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3: 9:04.
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3: Tamo de volta. E tamo de volta por aqui, ó, até às 11, você sabe, é o nosso Conexão que tá rolando, vem comigo. E vem cá, deixa eu contar pro seu negócio, e o Galo? É, rapaz, deu o Galo de novo, o Galo vai avançando na Sul-Americana, meu filho. Empatou em 2-2 e mais uma vez, hein, o jogo tava indo pros pênaltis, aos 90 no tempo, né, regulamentar, né. Mas aí vem ele, que certamente... né, fazendo milagre mais uma vez. Coelho foi lá e marcou nos acréscimos pro Galo. 2-2 para cima do Bragantino. E o Galo avança sem machucar o coração atleticano, né? É, sem fazer o atleticano, né, ter um taque cardíaco, não é verdade? Bora com Israel e Rodolfo às 9:05. Hoje não. Mas
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0: Esse é o recado aí do Murilo Rufi aqui no Sonzão da Espacial FM. Como é que é o negócio?
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0: Você só achou, né?
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0: 9:10 por aqui no nosso Conexão. Vamos juntos até as 11, hein? Até as 11. Muita coisa boa pra rolar. Às 10, o nosso modo de rancho. Trazendo pra você aquelas modas maravilhosas. Pode ter certeza disso, tá? Vamos trazer pra você a partir das 10. É só você pedir, tá? É só você mandar aqui e pedir através do 999-740-105. Tamo combinado? Tô aguardando você. Bora de mais participações por aqui. Deixa eu trazer aqui, ó. Ó, a participação. Ô, seu Osvaldo, diz aí, seu Osvaldo.
2: Fala comigo, Anderson. Tudo bem? Fala. Seu Osvaldo, Adem, Santos Dumont.
0: Ô, seu Osvaldo.
2: Se possível, você manda pra mim. Adalberto Adriano.
0: Adalberto Adriano.
2: Separação.
0: Maravilha.
2: Namoro de rancho. Falou?
0: Tá falado.
2: Um abraço.
0: Outro.
2: Fique com Deus.
0: Com Deus também.
2: Não problema, viu?
0: Obrigado. Seu Osvaldo, um abração pro senhor, viu? Tá anotado, viu? Vamos trazer sim, com certeza. Tem até minha voz ali no fundo, né? O radinho lá no talo, coisa boa. Seu Osvaldo, um abraço todo especial pro senhor e mais uma vez obrigado pela participação com a gente aqui no Conexão, viu? Tem mais por aqui? Vamos
3: Oi,
0: lá.
3: Boa noite.
0: Boa noite.
3: Gostaria de ouvir, na moda de rancho, a música com Mato Grosso e Matias.
0: Ótima pedida.
3: Um bom trabalho para você, viu?
0: Muito obrigado, viu, Maria de Lourdes aí do Seringueira, tá com a gente também. Ótima noite, viu? Obrigado pela sua presença e pela companhia com a gente aqui mais uma vez. Ó, e tem gente aqui que tá rindo à toa. É verdade, a madrinha, Natália Mello, lá no Jardim América, tá lá rindo à toa. Feliz demais com a classificação do Galo Doido. Manda uma música pra gente aqui de casa. Alô, Dilcim? Dilcim vai dar trabalho, né, rapaz? Vai comemorar, vai vibrar. Um abraço todo especial pra vocês aí, pra minha madrinha Natália, pro Dilcinho, pra Carolzinha e também pro Biel. Alô, Biel! Um abraço a todos vocês aí, boa noite e obrigado. Todo mundo lá é galo, todo mundo. A turma lá deve ter gritado, todo mundo deve estar rouco aí, né? Com essa turma aí. Abraço especial pra vocês. Pra você que chegou agora, você que não tá sabendo, é que o Galo, gente, empatou nos acréscimos em 2-2 e aí tirou a chance ali dos pênaltis, né? Que era o último suspiro ali pra que o Bragantino disputasse de igual pra igual, né? Com o Atlético. O jogo terminou em 2-2 agora há pouco e o Galo avançou na Sul-Americana. 9:13, agora vamos de Jota Quest e Tim Maia, acende farol.
4: Falou, Tim Maia, vamos que vamos.

0: Mendes, Saudade Proibida, Jota Quest, Tim Maia, Send For All. Ainda tivemos Murilo Huff, Deixa Eu, e Israel e Rodolfo, Hoje Não.
1: O erro inesquecível da sua cama.
0: E assim fechamos mais uma sequência por aqui dentro do nosso Conexão, pela sua Espacial FM. Você está chegando agora? Seja bem-vindo, tá? Obrigado pela sua companhia, pela sintonia. Gosto sempre de cumprimentar também aqui os meus amigos taxistas, a você, motorista de aplicativo, você, passageiro, meu abraço a você. Alô, aos meus amigos caminhoneiros ligados aí. Sempre gosto de cumprimentá-los também, né? O pessoal às vezes está passando, troca de estação ali, porque vai rodando aí o nosso estado. Você passando aqui, ó, as margens da BR-262, a Rota do Zebu, essa principal estrada, né, que atravessa estados, cidades aí, tão importante para o nosso desenvolvimento aqui da nossa região. Obrigado a você que carrega esse Brasilzão nas costas. Meu abraço a você, caminhoneiro, pela BR-262, na 050, pela 352, você na BR-040, você no sentido aí pela Fernão Dias, é, Espacial FM em mais de 50 municípios. Chegando, né, com aquela qualidade. Meu abraço a você, meu amigo caminhoneiro. Coisa boa ter você aqui, tá? Inclusive, ó, de repente, né, você vai pegar outra rota aí para outro estado. Baixe o aplicativo para você curtir a nossa programação, que é sempre um prazer imenso. Quer participar? Pode mandar para cá, 99974-0105. Você que de repente tá na sua parada, né, vai descansar um pouquinho, vai tomar aquele banho, vai recarregar as energias, né? Você que de repente vai parar para fazer a sua alimentação, meu abraço todo especial para você e muito obrigado pela companhia. Participa com a gente, 37 99974-0105. Seguinte, aquele intervalinho e a gente já volta com mais sucesso por aqui dentro do Conexão. Você sabe que até às 11 você não pode me abandonar. É o nosso contrato por aqui nas ondas da Espacial FM.
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0: Agora 9:21. Vem pra cá.

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4: Pará de Minas continua com céu limpo nesta noite de quarta-feira. 22 graus é a temperatura. Umidade relativa do ar em 39%.
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0: 9h25, estamos de volta até às 11.
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Espacial FM, o sucesso é aqui, 9 horas 33 minutos. Felipe Araújo, Estranho de Novo. Vamos juntos até às 11, com muita música boa. E claro, a gente também tem que matar a saudade, não é? Tem que relembrar aqui alguns clássicos que talvez não estejam tão distantes. O que você acha? Lá em 2012. E aí, quanto tempo passou? 14 anos. E essa música diz justamente isso. A Hora é Agora é um dos grandes sucessos de Jorge Mateus, que gira em torno da importância de você viver o presente com intensidade e, o mais importante, valorizar e viver o presente. Essa canção funciona como um verdadeiro mantra sobre deixar as preocupações de lado e celebrar o momento atual ao lado de quem se ama. É sobre a vida. Jorge Mateus vai cantar pra gente esse clássico da música sertaneja. Aqui no Sonzão da Espacial FM, dá aquele gás pra você curtir. São 9h34 e que essa energia dessa música possa tocar o seu coração nesta noite de quarta-feira. 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

0: Aqui no Sonzão da Espaço, aí, família, foguete, essa música é tão bonitinha, né? É a cópia proibida. Que demais, é sucesso! Ainda tivemos Jorge Mateus, A Hora é Agora, Felipe Araújo, Panda com Baqueado, participação de Ícaro e Gilmar e o Gustavo Lima, 10 na mente. E assim, fechamos mais uma sequência, você sabe, né? Daqui a pouquinho, nosso Moda de Rancho, hein? Dá tempo de você participar ainda, tô te esperando, manda logo aí.
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0: Faltando 20 para as 10.
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1: Agora 9h42.
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2: Agora 9h43.
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De volta por aqui, ó, com o nosso Conexão. Daqui a pouquinho o nosso Modern Rancho. Deixa eu mais uma vez aqui, imagino que ele não tenha ouvido lá o senhor Osvaldo, Osvaldo Adengo. Um abraço, Osvaldo! Tamo junto, viu? Um grande abraço. De repente, às vezes o senhor tava em outra atividade ali, mas tocamos sim. Tá anotado aqui o seu Modern Rancho, viu, meu amigo? Tá anotado, viu, senhor Osvaldo? Um abração pro senhor aí no bairro Santos Dumont, ligado com a gente. Obrigado pela companhia. Tá lá em sintonia, acompanhando o nosso Conexão nesta quarta-feira. Adriana também tá ligada no Santos Dumont. Oi, Adriana, boa noite. Lá no Santo Antônio também tem a Adriana e o Arthur que estão com a gente. Deixa eu mandar também aqui um boa noite para a Sônia Silveira, sempre, sempre em sintonia no bairro São José. Sônia, obrigado pelo seu carinho também, tá? Uma excelente quarta-feira, o restinho de quarta-feira para você, que afinal, faltando aqui, ó, apenas 16 minutos para as 10, ou seja, daqui a pouquinho tem o nosso Modern Rancho. Já vai tomando nota aí, já vai preparando tudo aí para a gente poder resgatar a música sertaneja e trazer para você, né, aquele momento todo especial aqui do Conexão, nosso Modern Rancho. Tá combinado? 999-740-105. Eu tô aguardando você, tá? 37-99974-0105. Manda para mim aquela moda, manda aquela música que marcou para você. Pode ser do passado, pode ser do presente. Aí você fica à vontade. Aí você que escolhe, tá combinado? 15 para as 10, dá tempo de mais um recadinho? Dá sim, né? Gente, amanhã tem churras na faixa. Sim, amanhã tem churras na faixa dentro do Super Sucesso. Logo cedinho você vai se dar bem com o meu amigo Rodrigo Reis, tá? Então, ó, perde tempo não. Corre pro aplicativo e participa. Hoje teve gás de graça, saiu lá pro Dom Bosco. A Alexandra ou Alexandra se deu bem, né? A Alexandra ou Alexandra dos Santos Ferreira, do bairro Dom Bosco, se deu muito bem, faturou gás de graça. Coisa boa, né? Quarta-feira começando com tudo. Bom demais, né? E além dessas promoções, tem muitas outras que você pode participar. Então tenha nosso super aplicativo com você e participe. 9h46.

Aqui na Espacial FM Sucesso, aqui Guilherme Benuto, filho da mãe. Bruno e Marrone, beijo de varanda. Agora tem Miley Cyrus com a Adario.

0: mulher. Só não canta, viu, Anderson Henrique? Deixa só pro Ed Brito e Samuel. Toda mulher. Ficou demais esse som, hein? Miley Cyrus com a Daryl. Ainda Guilherme Benuto, filho da mãe. E Bruno Marrone, beijo de varanda. E assim fechamos já a segunda hora do nosso Conexão nesta quarta-feira, aí na meiuca da semana. É, o relógio já aponta aqui para nada mais, nada menos que 10 da noite. 10 horas desta quarta-feira gostosa. E você já sabe que na volta do intervalo a gente já vai trazer para você a saudade. Sim, vai começar o nosso Moda de Rancho daqui a pouquinho. É só aquele intervalinho rapidinho e a gente já volta, tá? Então já prepara tudo aí, deixa tudo no ponto aí e já dá aquele gás aí pra gente poder relembrar bons momentos.
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1: Agora 10 e 1.
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4: 10:03.
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0: Como eu sempre digo, e aí, você tá preparado? Então, ó, simbora que começou!
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0: Ah, quando começa essa moda de viola aqui, fica bom demais, né? Ah, fica bom demais porque tá começando às 10 horas mais 4 minutos nesta quarta-feira. Reta final já de quarta-feira. Já alcançamos a metade da semana. Metade da semana tá concluída. Agora é hora da gente resgatar, da gente trazer a música que fez história neste momento tão especial aqui dentro do Conexão pelas ondas da Espacial FM. Vamos saber o que vem por aí, ó. Aquela dose, só pra você saber o que vem por aí, ó. Ó. Adalberto e Adriano, né? Que é isso, hein? Clássico Leandro e Leonardo. E tem mais, ó. Moda boa, hein? Com Renê e Ronaldo. Tem mais, hein?

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0: Pode aumentar, bota a Alexa no máximo aí, ó. E vem curtir com a gente. Às 10h06, pra começar, tem Mirosmar, Zezé de Camargo e Luciano. É o amor, Espacial FM, o sucesso é aqui.

clássico da música sertaneja em Mato Grosso e Matias. Ima! 10 e 16. É o nosso Moda de Rancho, hein? Aquele quadro todo, todo especial aqui dentro do Conexão pra você. E por aqui, ó, não para não, tá? Ó, vamos voltar lá pra 1989. Separados. René e Ronaldo, aqui na Espacial FM. O sucesso é aqui.

0: Todo o romantismo de Gian e Giovanni. A saudade aqui no Moda de Rancho, no Conexão. Taça de Pranto, lá do início dos anos 2000, mais precisamente em 2002. Adalberto e Adriano, separação. René e Ronaldo, separados. Mato Grosso e Matias Lima. Leandro e Leonardo, temporal de amor. E ainda Zezé de Camargo e Luciano. Canta, Mirosmar, é o amor. Fechamos assim, então, mais um Moda de Rancho. Mas você sabe que amanhã, quinta-feira, pré-sexta, você sabe que tem mais Moda de Rancho. E aí, pra você participar, aquele esquema, você tem que ir pedindo, vai solicitando, vai mandando pra gente aqui através do WhatsApp 999740105. E aí, o que que acontece? A gente faz aquela seleção que você escolhe. Sim, é você quem apita aqui. É verdade, viu? É você que determina o que que a gente vai relembrar, o que que a gente vai resgatar aqui da música sertaneja. E é sempre um prazer imenso, né? Trazer aqui de volta essa música, resgatar e valorizar a música sertaneja, a música raiz. É muito gostoso. A gente volta literalmente no tempo. A gente volta ali, né? Pra casa de vó, sempre gosto de dizer assim. A gente volta ali no tempo, relembrando momentos que ficam guardados no coração e também na memória. Então amanhã, não vai esquecer, a partir das 10 tem mais Moda de Rancho.
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0: Vamos fazer aquele intervalinho, né? E a gente já volta com a reta final aqui do Conexão nesta noite de quarto. Pera aí que é jogo rápido, é vapt-vupt. Ó, 10h28 já.
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Às 10 horas mais 31 minutos, estamos de volta. Abrindo mais uma sequência por aqui do Conexão. É a vez dele, Nivaldo Lima, também conhecido como Gustavo Lima. Retrovisor, Espacial FM. Sucesso é aqui, confirmando 10h31.

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1: 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César Menotti e Fabiano, um degrau na escada. 10h37 por aqui. A música não para. É a reta final do nosso Conexão nesta quarta-feira, hein? Elis Just com Insônia da Madrugada.

0: Zé Neto e Cristiano derreter a aliança aqui no somzão da Espacial FM. O sucesso é aqui. Ainda tivemos a Elis Diante, César Minotti Fabiano e o Gustavo Lima com Retrovisor. Fechamos a penúltima sequência aqui dentro do Conexão. Eu já volto, é rapidinho.
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0: Agora 10h43.
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0: Muito bem, faltando 16 minutos para as 11, tá rolando Cruzeiro, né? Flamengo e Cruzeiro pela Libertadores, e o Cruzeiro acabou de empatar o jogo, né? Depois de ter um possível gol anulado, Cruzeiro faz 1-1 no Maraca pela Libertadores da América, e o jogo está indo para os pênaltis neste momento, né? Vamos trazer Luan Santana por aqui às 10h44 com Olho Marrom. 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

0: que é isso, hein? Panda, Ícaro e Gilmar, Humberto e Ronaldo e ela, Mariana Fagundes, a moça que não desistiu, hein? É, a Mariana Fagundes é isso. Resiliência e persistência. E tá aí, fim de noite, essa música maravilhosa pra encerrar o nosso Conexão. Amanhã eu volto outra vez, viu? Depois da Voz do Brasil no 105.5, eu te espero, porque já é pré-sexta, eu falo com você que é rapidinho por aqui. Agradecendo a Deus a oportunidade e a você pelo carinho da sua audiência. Ótima noite, bom descanso, bom trabalho pra você que tá aí na luta. E eu conto com você amanhã. Grande abraço, fiquem todos com Deus. Boa noite, vem muito mais por aí. Continue com a gente. Valeu!
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1: 11 em ponto.
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1: Olá você! Se prepare para um mergulho musical cheio de emoção. Está no ar o Clássicos da MPB. Eu sou Daniela Alcântara e convido você a ficar comigo nas próximas duas horas para reviver os maiores sucessos da nossa música, que continuam vivos no coração de todos nós.

0: Bacana. Obrigado a você pelo convite.
1: Fim de mais um bloco no Clássicos da MPB. Intervalo rápido. E já já tem muito mais música para embalar o seu coração. É rapidinho.
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0: Muito boa essa sequência, né? A gente faz uma pausa, mas não se preocupe. É só um intervalo curto e já já eu volto com muito mais.
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Bem, gente, o programa de hoje vai ficando por aqui. Obrigada pela sua audiência e pela sua companhia tão especial. Foi muito bom estar com vocês. No próximo Clássicos da MPB tem mais emoção e lembranças musicais. Forte abraço e até mais. Tchau!

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2: 11:55.
3: Mário Gravador.

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2: Muito bem, é hora de muita saudade musical, porque o nosso cassete está no ar para você em mais uma edição. Vamos relembrar os bons tempos através da música. Eu, Diego Soares, te faço companhia nessa viagem musical. É no nosso baú de músicas velhas, antigas. É o nosso cassete. Anos 70, 80, 90 e anos 2000, que também já fazem parte de uma boa saudade. Fala sério, hein? Vamos começando já com a primeira de hoje, Shakira, Waka Waka.

0: Jay-Z, Alicia Keys, Imperial State of Mind, antes Latino Renata e ainda All for One com I Swear. Já já depois do intervalo tem muito mais pra você, se liga aí.
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3: Meia-noite 16.
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0: Agora tem Lulu Santos, Minha Vida.

0: NSYNC, Bye Bye, antes Maria Bethânia, Onde Estará o Meu Amor, e ainda Vanessa Camargo, Culpada. Pausa pequena, volto já pra você com muito mais aqui no nosso cassete.
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3: Meia-noite e 36.

0: Kelly Minogue, Can't Get You Out of My Head. Antes, Yahoo, Sozinho, Vanessa Carlton, Big Yellow Taxi. Essa música é demais, né? Já já, depois do intervalo, o Cassete volta com muito mais saudade pra você, então se liga aí.
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1: 00:57.
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0: Dire Straits com So Far Away, antes Engenheiros do Havaí Números e The Underdog Project com Summer Jam na programação do nosso cassete. Eu faço intervalo, volto já já com mais saudade.
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0: Barra Man, antes ao Seu Valença, Te Amo Brasília e Brava, Todo Mundo Quer Cuidar de Mim. Vamos ao intervalo e voltamos já.
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0: 1h38.
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3: Agora tem Luca, tô nem aí.

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0: Ruge, Blá Blá Blá, Antes Gurus, Até o Fim do Mundo e Jota Quest, Amor Maior, foram as últimas do nosso cassete. Eu, Diego Soares, fico por aqui, a gente se encontra na edição de amanhã com muito mais saudade musical. Forte abraço a todos, fiquem bem e até a próxima!
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1: 2:18.
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3: Olá, gente, boa noite. Eu sou Roger Pires e com muita alegria lhe farei companhia a partir de agora no Back in Time desta noite. Aqui você vai viajar no tempo e recordar comigo canções que ficaram para sempre em nossos corações. Gary Moore, Still Got

0: Nesse bloco ouvimos no Back in Time, Oswaldo Montenegro, Travessuras, Paulo Diniz, Pingos de Amor. Intervalo está chegando, mas a gente volta com muito mais. Não saia da sintonia. 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
2: 12:37.

0: No Back in Time, só as melhores. Ouvimos Samantha Sung, Emotion. Cazuza faz parte do meu show. Vamos ao intervalo rápido e o Back in Time já já estará de volta.
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4: 3 horas.
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0: Uma excelente noite para você. Aqui você recorda os maiores sucessos de todos os tempos. Ana Carolina, Nua.

0: No melhor do flashback, ouvimos Cazuza, codinome Beija-Flor. Bete Carvalho, As Rosas Não Falam. Mais um intervalo e o Back in Time volta já.
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2: 3:21.

0: Nesse bloco, ouvimos no Back in Time, Bruno Mars, Talking to the Moon. Bon Jovi, Always. Em instantes, o Back in Time está de volta. 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
2: 3h42.
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0: As maiores e melhores canções de todos os tempos. É o Back in Time na sua noite. George Michael, Don't Let the Sun Go Down on Me.

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0: Você ouviu No Back in Time, Gene Diamond, I Should Have No Better, Emílio Santiago, Verdade Chinesa. Em instantes, o Back in Time está de volta.
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5: 4 e 6.

tocando as músicas que você gosta de ouvir. Boa noite para você que está ligado no Back in Time. Roy Orbison, You Got It.

Nesse bloco ouvimos no Back in Time, Simply Red, For Your Babies, Simon & Garfunkel, Mrs. Robinson. Obrigado, meus amigos, pela sintonia em mais um Back in Time. Estamos encerrando o programa de hoje, prometendo voltar amanhã com muito mais recordações para você. Ótima noite.

0: amigos do trecho, tudo bem? Tudo legal? Tá começando mais um Brasil Caminhoneiro, gente. E você, parceiro, já ligou o bruto? Checou o lubrificante? Checou o nível do líquido de arrefecimento? Carga tá bem amarradinha? É? Então simbora nós, gente. Então gruda firme aí no volante do Carga Pesada, porque o Brasil Caminhoneiro, seu programa preferido, ó, já tá no ar! Eles passam quase que desapercebidos por muitos motoristas, mas podem fazer a diferença entre um grande susto e uma tragédia nas rodovias. Os atenuadores de impacto são equipamentos de segurança instalados em pontos estratégicos das estradas para absorver a força de colisões e reduzir os danos aos veículos e aos seus ocupantes. Quem vai falar sobre os atenuadores de impacto é ele, Francisco Garonci, nosso repórter especial.
1: Ele é colocado normalmente nas praças de pedágios, onde tem bifurcações e até mesmo nos pilares de sustentação de pontes e viadutos. O objetivo desse atenuador de impacto é reduzir as consequências quando um sinistro de trânsito acontece. E tem muita vida salva hoje, que é graças a essa tecnologia. O Daniel é dessa área, né? Há muito tempo. Você tem algumas histórias, né, Daniel?
2: Sim, temos várias. Temos, assim, uma história de salvamento de vida de extrema importância, que é nós fornecemos um dispositivo atenuador de impacto para uma rodovia estadual do Paraná, onde logo após a instalação, veio uma família, um motorista com alta velocidade, com a família dentro de uma caminhonete. E quando ele foi fazer o retorno na segregação da rodovia, teve um impacto diretamente com esse atenuador. Esse atenuador, que é um dispositivo autoportante, estava ali protegendo um obstáculo fixo, ao qual, se ele não estivesse, o motorista teria colidido direto com o obstáculo fixo.
1: Ou seja, essa é uma história de uma família que hoje está aí contando o que passou, nossa, aprendeu, né, com o seu próprio erro, mas que está vivo para contar a história graças à tecnologia.
2: São testemunhas de que o bem material foi danificado, mas a vida foi preservada.
0: Valeu, garoto. Aquele abraço, meu irmão. Tamo junto no balaio do gato sempre.
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0: Vamos falar de suspensão? Bom, o funcionamento é bem simples de compreender. Sempre que o seu veículo passa por uma ondulação ou um buraco na estrada, os feixes arqueados absorvem o impacto e são esticados. Com isso, as vibrações são reduzidas e o sistema consegue manter a estabilidade, principalmente no transporte de cargas pesadas. Eu estive numa grande oficina de suspensão de caminhões e conversei com o Leandro Oliveira. Leandro é especialista no assunto, viu? Ele estava fazendo a manutenção de um veículo de entrega urbana.
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0: Bom, aqui que o bicho está pegando, muito serviço que vai ser feito aqui, né, rapaz?
4: E sim, aqui nós vamos verificar terminal de direção, bucha de bandeja, batente de amortecedor, rolamento de cubo e pivô.
0: Agora, Leandro, a partir de que tamanho de veículo a gente já tem uma suspensão diferenciada, que você não tem lá o câmbio, o cárter, a convergência para poder fazer uma checagem completa?
4: A partir de veículos 3 quartos, né, aqueles caminhãozinhos com a roda um pouquinho menor, não é que não tem esses ângulos, ele tem, só que ele já está fundido, a geometria fixa no próprio eixo.
5: Entendi.
4: Não depende de componentes para garantir, para fazer a montagem desse ângulo.
0: Vamos aproveitar o teu conhecimento, a tua didática que você já tem de anos em Senai. É. Tem como explicar rapidinho câmbio e caster de convergência para a gente exemplificar para a turma poder entender melhor?
4: Sim, vamos lá. O caster é um ângulo que aqui é um pouquinho difícil de ver, mas se nós pegar uma bicicleta, a gente já consegue perceber aquela inclinação do garfo para frente.
0: Esse é o camber.
4: Esse é o camber. Esse é o caster.
0: Ah, o caster.
4: Esse é o caster. O camber, se eu fazer uma comparação aqui com o carro, no caso, ele teria um desgaste por esse lado interno do pneu.
0: Certo.
4: Se o camber tivesse negativo, para cá, aí ele cobre o pneu do lado externo.
0: Entendi.
4: Agora, a convergência, eu imaginando as duas rodas, uma roda esterçada para cá, o carro andando assim, ó, como uma roda quisesse encontrar com a outra.
0: Certo.
4: Isso chama convergência. A divergência é como se uma roda quisesse divergir da outra, as duas estivessem abertas.
0: Imagina aquele carrinho de supermercado que você pegou, que tem uma rodinha girando para um lado e para o outro.
4: Isso.
0: Quanta força a gente tem que fazer naquilo e quanto ela fica balangando.
4: Exatamente, né? Exatamente. Essa força no carro, no caso, o motor nem sente. Vai sofrer o pneu que vai desgastar e me perco a condição de dirigibilidade do veículo.
0: Tá vendo só, gente? Quanta coisa você acaba comprometendo no teu veículo pela falta de manutenção com coisas simples. Um serviço desse que normalmente, aqui, claro que a gente vai fazer um reparo completo aqui na suspensão, mas uma checagem como essa a cada 15 mil quilômetros, quanto que o camarada, não vou nem falar em perda de tempo, mas quanto que ele vai conseguir economizar, né, no seu dia a dia fazendo esse tipo de serviço, né, rapaz?
4: Ah, você pode ter uma economia aí bem sensível no bolso, é bem perceptível, porque se você desde manter o pneu calibrado, já é uma significância muito grande. Olha, no consumo de combustível.
0: Vamos dar algumas dicas importantes aí para a turma conseguir preservar por muito mais tempo a suspensão do seu veículo, independente do tamanho, e aqui a gente considerando tanto a dianteira quanto a traseira?
4: Você faz uma parceria com o mecânico seu de confiança, estabelece ali um tempo periódico junto com ele, dependendo da sua condição de trabalho, a cada 10, 15 mil quilômetros, né, dependendo do serviço, e fazer uma revisão geral, reapertar a suspensão. Porque quando o veículo põe carga e você tira a carga, pode ser que o parafuso não comprimir, descomprimir os componentes, ele pode criar uma folga.
0: Nunca rodar com excesso de peso.
4: Nunca, não. Mas não extrapolar a plaquinha que vem nas carrocerias, né, que é o PBTC, peso bruto total combinado, né, e obedecer a tara do veículo, subtraindo o peso total combinado da tara do veículo, você tem o seu peso de carga, né?
0: Hoje nós temos algumas montadoras que estão oferecendo caminhões, né, que vem até marcado como picape no documento, mas é um caminhão, olhando assim, é um caminhão.
4: Sim.
0: Só que a turma que é o seguinte, acaba aproveitando um preço menor, acaba aproveitando que o caminhão muitas vezes tem aquele rodado single, mas mete um baúzão de repente para um caminhão 3 quartos, aí a capacidade de carga que você vai ter vai ser pequenininha.
4: Já foi só na carroceria, no equipamento já acabou, já extrapolou a capacidade do veículo.
0: E turma, a gente sabe que as condições, tanto das ruas, avenidas e estradas, não estão aquela maravilha, então sempre procure aí, ó, trafegar numa velocidade um pouco mais reduzida e evitar ao máximo também, né, de você passar com força, com pressão em cima de um buraco aí, né?
4: Dá bastante atenção aos obstáculos.
0: É bom pra segurança e economia de todo mundo, né?
4: Sim, opa, preserva nossas vidas.
5: É isso daí.
0: Um abraço pra você, fica atento à manutenção e obrigado mais uma vez pela força.
4: Eu que agradeço, Rico. E tamo junto.
5: Legal, então.
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0: E vamos de música. Ana Castela.

0: Hoje tem rodeio.
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2: Ô turma, eu estive rodando no trecho e eu encontrei o caminhoneiro Otávio. E como eu sou bando e prosa, ó, não perco uma oportunidade, garramos na conversa.
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2: Esse daqui é o Otávio, mais conhecido como Tavinho. Homem de fé, viu? Tá aqui, ó, com gratidão a Deus, porque sem a proteção divina fica complicado trabalhar no dia a dia, né, Otávio?
4: Com certeza, tem que ter sempre, né? Gratidão a Deus, né? Com certeza, estamos aí.
2: Já são 12 anos de profissão?
4: 12 anos de profissão, graças a Deus.
2: Ah, legal. Eu tava comentando comigo, hein, Kate? Comecei no carro para entrega urbana, depois fui pro trecho rodoviário, e agora tô aqui, ó, rodando com esse VM aqui por São Paulo, interior paulista, Minas Gerais. Se precisar ir lá pros lados do Pará, tá indo também?
4: Vamos sim, com certeza. Se precisar, nós estamos indo.
2: É isso aí, ó. E além dele estar no caminhão, sempre muito bem regulado, tudo nos trinques, principalmente com a questão de pneus, o patrão é exigente. Mandou instalar, ó, defletor de ar na parte de cima em toda a frota. Por quê? Economia de combustível. O patrão já chegou a estimar mais ou menos quanto você consegue economizar num caminhão quando ele está equipado com aerofólio, quando não está?
4: Segundo informação, de 15 a 20% de economia
2: é mesmo?
4: Nos veículos. Segundo a informação, é de 15 a 20%.
2: É, né? Você chega a rodar com o caminhão da mesma marca sem o aerofólio, sem o defletor, ou você só tá rodando com esse daqui?
4: É, na verdade, é caminhão fixo, eu rodo só com esse,
2: só
4: né?
2: Com esse.
4: Mas tem lá sem o defletor. Eu não sei falar porque já é outro motorista, mas segundo a informação, é de 15 a 20%.
2: No outro emprego que você rodava com o caminhão rodoviário, ele tinha o defletor de ar ou não?
4: Nem todos. Alguns tinham, alguns não, mas poucos tinham.
2: E dá muito barulho, por exemplo, quando você tem um caminhão com equipamento e quando não tem?
4: Não sente muita coisa não, mas dá diferença.
2: Dá, né?
4: Dá diferença.
2: Aqui fica com aquele zunido de vento batendo ali na tampa do baú ali. É complicado, né, moço?
4: Sim, mas isso aqui é difícil ouvir.
2: É, né?
4: Difícil ouvir. Aqui é muito vidro fechado, mas escuta pouco. Dá bem diferença.
2: É. Isso porque também o caminhão dele tem ar-condicionado. Não tem porquê, né, quer ficar andando com o vidrão aberto. Mas você consegue perceber uma mudança no caminhão, quando ele tá leve principalmente, com questão dele fixado e tá mais preso no chão ou não?
4: Sim, sente sim. Sente sim, com certeza. Ele balança menos, né? Segura bastante o caminhão, sim.
2: Principalmente quando tá no baúzão aí, né?
4: Sim, com certeza. Ele segura bastante, afirma, o caminhão fica bem firminho.
2: Por exemplo, quando você pega, por exemplo, um trecho de mão dupla de rodovia, aí que você consegue ter uma tranquilidade maior, sem o risco do caminhão vacilar e muitas vezes cair até pelo acostamento, né?
4: Sim, você sente bastante, sim. A pessoa sente bastante.
2: Boa.
4: Se você presta atenção, você presta bastante atenção. É bem legal o caminhão com isso aí, faz a diferença.
2: E fica bonito.
4: Com certeza, a estética do caminhão é linda.
2: Bom, recomenda aí para o empresário do setor de transporte instalar o defletor de ar na frota?
4: Com certeza, tem que instalar sim, por boniteza e por economia também.
2: É bom para o patrão e bom para o motorista também?
4: Sim, com certeza, legal.
2: É legal. Olha, ele está aguardando aqui a instalação daquele suporte, né, que é colocado no degrau, porque isso aí também ajuda por demais, né, na hora de passando num trecho urbano mais devagar, para bandidaiado não grudar, agarrar na porta aí também, né?
4: Sim, com certeza, ajuda muito, protege também.
2: É isso aí, Otávio, vale a pena investir no seu instrumento de trabalho. Grande abraço, meu irmão, boa tocada!
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2: Música na boleia, Nayara Azevedo.

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1: Pressão alta, um perigo silencioso que pode estar viajando na boleia sem dar nenhum sinal. A rotina dos caminhoneiros, marcada por longas jornadas, estresse, alimentação inadequada e pouco tempo para a prática de exercícios, pode sim aumentar o risco de hipertensão. E quando não é controlada, a doença pode provocar problemas graves como infarto, AVC e outras complicações cardiovasculares. E o cardiologista Gerson Almeida tem um recado importante para vocês, parceiros da estrada.
2: É importante destacar que dá para se viver bem com essa doença, desde que a pessoa controle bem. Então, tem que ir no médico, tem que ir no profissional de saúde para fazer aferições, medidas constantes da pressão a cada 3 meses e com isso dá-se um sucesso.
1: O que o caminhoneiro pode fazer para poder prevenir essa doença e quais são os hábitos saudáveis que ele deve manter no seu dia a dia?
2: Bom, a primeira coisa é comer menos sal. Se for obeso, tentar comer menos carboidrato, mais frutas e verduras, tentar fazer uma caminhada entre as viagens, no momento de descanso, caminhar um pouquinho, fazer alguma atividade e evitar substâncias que podem aumentar a pressão, que às vezes o caminhoneiro consome para ficar mais acordado, isso também não é bom para a pressão.
1: Não é não, viu? O melhor remédio para o sono é dormir. Quem também vai dar uma boa dica, dica de alimentação para evitar a hipertensão, é a nutricionista Lígia Barbosa. Roda aí, Paulinho!
3: Montar o prato de uma forma mais saudável, escolher mais salada, opções de carnes mais magras, ter frutas que são, eu chamo de fast food, porque são rápidas de consumir, então maçã, banana, pera, essas frutas duram e são fáceis de consumir no meio do caminho. No lugar do pãozinho francês, que é o grande vilão, porque ele tem uma grande quantidade de sal, a gente recomenda sempre uma torrada ou um pão de forma mesmo. E no lugar dessa sardinha, milho, essas coisas, tentar um frango mais desfiado, uma carne moída, alguma coisa assim.
1: A pressão alta, gente, é uma grande inimiga silenciosa, viu? Muitas vezes ela não dá sinais, mas pode causar problemas sérios e colocar em risco não apenas a saúde do motorista, como também a segurança nas estradas.
0: Brasil Caminhoneiro.
1: Vamos de música! Danilo e Davi!

0: estrada.
1: Moro em Curitiba, Paraná, estou na estrada aí há 20 anos. Ah, começou trabalhando na cidade com um caminhãozinho pequeno, aí comecei a gostar, aí peguei um caminhão maior, já se foram 20 anos aí trabalhando, estudando os filhos, tenho um casal de filhos maravilhosos, graças a Deus. Meu filho já está na faculdade, já está no último ano de engenharia. Minha filha é adolescente, já está também estudando. E é uma maravilha, né? É o que a gente, o ganha-pão nosso é a estrada, né? A esposa é o que segura a barra lá em casa, né? A gente fica 30, 40 dias fora de casa, é conta que vence, é essas coisas, e ela cuida tudo pra gente, né? Nós conhecemos muitos sotaques. Até a gente encontra, vamos dizer assim, agora a gente está no Nordeste, está no estado de São Paulo, você encontra os colegas caminhoneiros, você conversando com eles, você já sabe se é daquele estado, sabe? Você já reconhece pelo sotaque. Então isso é importante também, né? Até emocionante, porque você faz uma amizade aqui, aí passa um ano, poxa, encontra lá no outro posto, pô, cara, você não é daquele lugar e tal, que nós nos encontramos lá em tal posto. Então a gente vai relembrando, é emocionante, né? É gratificante até.

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1: E por hoje é só, hora de puxar o maneco. Brasil Caminhoneiro é uma realização da Cobran, Companhia Brasileira de Máquinas. Muito obrigado, viu, gente, pela companhia. Fiquem todos com Deus e até amanhã.

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1: Agora 5:01.
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Bom dia, bom dia! Tá no ar o Viola Brasil, nessa quinta-feira gostosa, né? Daquele jeitinho aí que você gosta, né? Bem pra cima, bem pro alto, com muita música, né? Alegria e aquela energia positiva sempre, viu? A partir de agora, até às 10 para as 8, a companhia certa aqui na Rádio Espacial FM. Tô chegando, Carlos Leite com você, até às 7h50. Então, aumenta aí o som, né? Prepara o coração, vem comigo, porque o Viola Brasil já começou, viu? É viola, é sertanejo, é alegria, é bom dia! Ah, bom dia para você que está em casa, bom dia para você que está no seu trabalho, um bom dia para você que está no trânsito, onde quer que você esteja. Mais uma vez, muito obrigado, viu, pela sua audiência, muito obrigado pela sua companhia aqui no programa Viola Brasil. Alô, meu amigo do campo, alô, você que está aí no sítio, na chácara, na fazenda, está aqui em casa, né? Onde você estiver, né? Que seja aquela quinta-feira bem gostosa, aquela quinta-feira bem produtiva para você, aquela quinta-feira cheinha, viu? Mas cheinha de muitas, muitas coisas boas, é isso que eu te desejo. Você que está participando com a gente pelo 99974-0105, né? Todo mundo ligado aí com a gente, já mandando os recadinhos, já mandando os áudios aí pra gente. Muito obrigado também a sua participação, né, aqui no Viola Brasil. Alô, um abraço para todos os caminhoneiros ligados aí no programa Viola Brasil. Alô, caminhoneiros! 5h04, Dona Joana já chegando também com a gente. Ei, Dona Joana, bom dia, são 5h04, 5h04. É que seja realmente uma quinta-feira bem gostosa, né, gente, pra gente, bem cheinha mesmo de coisas boas, né, que seja uma quinta-feira bem abençoada aí pra todos nós, né? Viola Brasil, a programação é do Ricardo Alexandre, a direção é de Matheus Mendonça e do Ricardo Alexandre. Até às 10 para as 8, você vai comigo. Carlos Leite. E o seu Viola Brasil, que começa bem demais, né? Com Leandro e Leonardo. Essa é só para começar essa quinta-feira, esse Viola Brasil dessa quinta-feira, 5h05. Violeiro toca. Bom dia para você.

0: João Paulo, Daniel no Viola Brasil, hein? Essa música é linda, hein? Fim de semana. Agora são 5 horas 13 minutos, confirmando a hora certa para você. 5 e 13, bom dia, bom dia, bom dia. É o seu Viola Brasil, seu programa de todas as manhãs aqui pela sua Espacial FM. Você que está chegando, sintonizando agora na Espacial. Que bom, viu? Seja muito bem-vindo, seja muito bem-vinda. Olha a hora, 5 horas e 13 minutinhos, 5 e 13. Marquinhos está com a gente aqui no programa Viola Brasil. Alô, Marquinhos, um abraço. Bom dia para você. Também o Carlinhos, lá do bairro Santo Antônio. Alô, Carlinhos, um abraço. Alô, Simone, também ligadinha. Você que acordou agora, cuidado para não perder a hora, hein? São 5 horas mais 13 minutos. 5 e 13, é o Galinho Frederico confirmando a hora certa para você. É, você acorda, fica aí na cama, pode dormir novamente, né, gente? Vai perder seu horário, cuidado para não perder a hora, né? Você que vai fazer, vai trabalhar, né? Você que vai trabalhar, você que vai fazer academia, você que vai fazer caminhada. Cuidado, são 5 horas e 14 minutinhos, 5 e 14. Você acordou agora? Tá preparando aquele cafezinho gostoso? Aquele cheirinho gostoso de café, hein? Acordando aí todo mundo, né? Se você mora em casa ou em apartamentos, aí aquele cheiro invade, né? A casa invade o apartamento. Se você tá na chácara, aquele cheirinho de café de manhãzinha, né? Invadindo aí. Aí o pessoal acorda, aquele cheirinho de café. Quem tem que se levantar, já vai tomar o cafezinho. Quem não precisa de levantar cedo, aí levanta-se mesmo, né? Só pra tomar um cafezinho e depois volta pra cama, hein? Ê, coisa boa, hein? Você poder tomar aquele cafezinho e voltar pra cama, hein? Nossa, é bom demais, hein? 5 horas, mais 14 minutinhos. 5 e 14. Quem já acordou cedinho, já tá tomando um cafezinho. Eu acho que é o primeiro de hoje, né? É a Ana, da Rua Nova Serrana. Ei, Ana, um abraço pra você. Ô, dona Joana, será que já é o primeiro ou o segundo cafezinho da Ana, hein? Ei, ai. Ah, vai saber, hein? São 5 horas e 15 minutinhos, 5 e 15. Um abraço, viu, pra Mônica, tá em sintonia com a gente. Alô, Mônica, de Itaúna. Bom dia, Mônica. O Reinaldo dos Santos também já acordou, já sintonizou com a gente, tá, Reinaldo? Um abraço, bom dia pra você, viu?
1: Vamos embora, vencer pra um dia, na paz de Deus.
0: Na paz de Deus, né?
1: Tá muito preguiçoso, hein? Dormindo pois até tarde, acordando cedo, mas não, hein?
0: Tá não?
1: Então, de pouco, ele vai estar aí, ó. Aí a dona Joana vai tocar a corneta nisso aí.
0: Ah, daqui a pouquinho, vamos tocar essa corneta nesse pessoal, pra esse pessoal acorda, né?
1: Manda um abraço aí pro Miguel da Barra aí, ó. Expedita, Papenha. O Bigode, seu Lubinho aí, ó. O cara de Guaiacu, assustador de Bração. Porque também é outro preguiçoso também. Tá acordando cedo, mas não.
0: Não acordou cedo hoje também, não?
1: E um abração pra vocês aí na rádio aí. Pra todos que estão ouvindo aqui o programa aí.
0: Beleza.
1: Rádio Espacial, sucesso é aqui.
0: É aqui sempre. Ei, Reinaldo, um abraço pra você, obrigado, viu? Reinaldo acordou cedinho, né? Ele falou que o pessoal não tá acordando cedo mais, não. E será que não, gente? Abraço. Vamos ver quem vai participar com a gente agora, hein? Alô, um abraço, pessoal, pelo 999-740-105. Bom dia!
2: Bom dia, Carlos!
0: Chegou! Didi Brasil! Didi Brasil. Bom dia!
2: Especial! Quinta-feira abençoada para nós todos, né, Carlos?
0: Amém, que seja mesmo, que seja, né? Abençoada aí para todos nós.
2: Você. Que seja!
0: Que seja,
2: eu vi, claro! Especial, o que importa, né?
0: Isso mesmo.
2: Vindo, sucesso é sempre aqui mesmo, né?
0: Sempre aqui, né, Dinei?
2: Já que essa padeirada já acordaram?
0: Já acordou, o pessoal já tá te zoando hoje.
2: Tá achando que hoje não tem pão, não. Né?
0: Mas o pessoal já tá te zoando, viu, Dinei?
2: Vindo espacial. Abraço pro nosso amigo Sara Aparecida de Janeiro. Bom dia, Carlos Luiz, Dinei Brasil.
0: Bom dia, Dinei.
2: Acordar também o Reinaldão. Será que já acordou?
0: Já acordou, já te isolou também.
2: Sombração, nem Bigode Filipe, não, né, Carlos Luiz? Ouvindo esse especial. Bom dia, Carlos Luiz, Espacial FM. Um sucesso aqui com o Dinei Brasil. Viu, Espacial.
0: Ô, Dinei, um abraço, bom dia pra você. Pois é, o Reinaldo já acordou, já tava te zoando já, né? Um abraço pra todos vocês, viu, gente? Obrigado aí pela audiência, obrigado aí pela companhia de vocês todos aqui no Viola Brasil, viu? Sônia Silveira também já está com a gente, mandando aquele abração. E obrigado aí pela sua companhia também, né? Aqui no programa Viola Brasil, Sônia Silveira, lá do São José. Um abraço para Renata, lá do São Pedro. Já acordou, acordou cedinho também, Renata. Bom dia para você, viu? Ei, moçada que acorda cedo, né? Um abraço, viu, gente? O pessoal já vai acordando e sintonizando na Espacial, sintonizando no Viola Brasil, né, dona Joana? Ei, coisa boa, hein? Ei, ai. Coisa boa ter a sua participação aqui no Viola. 5:18, Cleusa lá em Divinópolis. Alô, Cleusa, um abraço, bom dia pra você também, viu? Tá lá em Divinópolis, se preparando aí pra ir pro trabalho, né, Cleusa? Hoje é quinta-feira já, hein? A Cleusa toda sexta ela faz sexto, cara, final de semana chegou. E hoje é quinta, né, Cleusa? Passando, voando, não tá? Agora são 5:18, Erlânia, já acordou também? Alô, Erlânia, bom dia!
3: Carlos, bom dia!
0: Bom dia!
3: As energias renovadas, né, pra começar nosso dia.
0: Pra começar até tudo Siriema, de novo,
3: tá cantando,
0: né?
3: Vamos pular da cama, né?
0: Ah, Siriema já tá aí, a
3: força. Pra você e pra todos os ouvintes.
0: Obrigado, viu, Erlânia, lá do Patafufo, ligadinha com a gente, a passarada, toda já acordou aí, né? São 5:19, 5:19. Alô, Marilene. Marilene tá lá em Divinópolis, ligadinha com a gente, já acordou, já sintonizou também, né, Marilene? Lá em Divinópolis, um abraço, um bom dia pra você também. 5:19.
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0: No Viola Brasil tem Belote, Belote Sertanejo. Nossa, essa música é linda, linda, linda, hein? É a

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1: Olha a hora, 5 horas 26 minutos, 5h26, Espacial FM, a mais ouvida, o sucesso é aqui, sempre. Olha a hora, 5 horas 27 minutos, 5h27. Um abraço para você que está em casa, um abraço para você que está no seu trabalho, viu, pessoal, e os comandantes, porteiros, vigilantes. Um abraço para vocês, obrigado, viu, pela sua audiência, obrigado aí pela sua companhia, né, você que está sempre em sintonia com o programa Viola Brasil, você que está tomando aquele cafezinho agora, coisa boa, hein, na xicrinha azul, abraço, tem gente tomando café na xicrinha esmaltada, né, canequinha esmaltada vermelhinha, tem gente tomando na canequinha azul, coisa boa, hein, moçada aí participando com a gente. Tomando aquele cafezinho e ouvindo aí o programa Viola Brasil, né? Um abraço. Você que está comendo aquelas frutas de manhãzinha, né? Saudável, né? Comer aquelas frutas deliciosas aí também no café da manhã. Ei, coisa boa, hein? Abraço para vocês, viu, gente? O Juca tá com a gente da Fazenda Boi Gordo. Alô, Juca, um abraço. Obrigado, viu, pela sua companhia. Toca uma música do Lourenço e Lorival aí pra gente, Carlos. E manda pro meu amigo Dr. César, que é médico veterinário, que tá na Fazenda Balde Cheio. Abraço, viu, Juca? O Dr. César também da Fazenda Balde Cheio. O Juca é da Fazenda Boi Gordo, né? Ei, moçada, alô, retireiros, todos vocês aí nas fazendas, ouvindo a gente, né? Um abraço aí pra vocês, obrigado, viu, pela audiência. Obrigado aí pela companhia no programa Viola Brasil. Alô, Fernando Cascavel, esse é brabo, hein? Fernando Cascavel à procura, ele tá à procura da onça, hein? Ah, ele encontra essa onça, né? Todo final de semana ele sai à procura da onça, né? Ele falou, ah, cara, você tá falando, o pessoal tá falando que tem uma onça na região. Eu saio de manhã aí, fazendo caminhada pelas trilhas, procurando a onça. Ah, sei. Ei, dona Joana, será que ele vai encontrar a onça, hein? Ai, ai. 5 horas 29 minutinhos, 5h29. Lá em Uberlândia, o Carlos está ligado com a gente. Alô, Carlos, lá em Uberlândia, bom dia.
2: Bom dia, bom dia, bom dia.
1: Bom dia, bom dia, bom dia.
2: Bora, bora,
1: vamos mexer doce. Tá na hora, né, Carlos?
2: O trem que tá feio, o calorão tá brabo, hein?
1: Tá muito calor em Uberlândia?
2: Tá. Só poeira, beleza?
1: Que é isso, hein? Aquele poeirão, poeira da estrada. Carinete. Bom dia, Carlos.
2: Achando que era o Peleja.
1: Abraço pra você, viu, Carlos? Obrigado, viu, pela sua audiência. Obrigado pela sua companhia. O Carlos falou que lá em Uberlândia tá aquele calorão, aquele poeirão, aquela poeira da estrada, né? Abraço, viu, Carlos? Obrigado aí pela sua audiência, sua companhia também, sua participação, viu, aqui no programa Viola Brasil. Hora certa para você, são 5 horas e 30 minutos, 5h13. Um abraço aí para Maria de Lourdes, do bairro JK. Alô, Maria, um abraço para você, viu? Obrigado aí pela companhia. Maria de Lourdes, do bairro JK. Em sintonia também com o programa Viola Brasil. 5h30 agora. Um abraço para a Mônica, que está chegando também aqui no Viola. Alô, Mônica, um abraço. A Jaqueline, né? Lá do bairro JK. Alô, Jaqueline. Um abraço. A Marilene, lá em Divinópolis. Também com a gente, né? Já tomando um cafezinho. Ligadinha com a gente. Pessoal vai trabalhar daqui a pouquinho. Que seja uma quinta-feira gostosa. Cheinha de muitas coisas boas aí pra vocês, viu, gente? Só coisas boas aconteçam aí pra todos nós nessa quinta-feira, né? Olha que música linda chegando aqui no Viola Brasil. João Mineiro e o Marciano. 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

0: Espacial FM, olha a hora certa, são 5 horas 45 minutos. Você ouviu Lourenço e Lorival, Como Eu Chorei, o Chico Rei, o Paraná, De Carona com a Saudade, César e Paulinho, Doeu Demais. Agora são 5 horas e 45 minutos, 5h45. Pessoal chegando, pessoal participando com a gente. Alô, moçada, meus amigos do campo, o trabalhador rural, meu abraço para vocês, obrigado, viu, gente? Os retireiros. Alô, meus amigos retireiros aí, retirando leite, ouvindo o programa Viola Brasil. Nessa manhãzinha gostosa, né, quinta-feira, que fica muito mais gostosa com a sua audiência e fica muito mais gostosa com a sua companhia. Neide Jane Ximenes, é isso mesmo? Um abraço, tá ligadinha. Ô Carlos, vambora pegar a estrada. Um abraço, viu? Manda um abraço aqui pro meu marido Anderson. Bom dia, Anderson, um abraço, viu? Obrigado aí pela audiência. É Nadjane mesmo, né? Ah, sim, um abraço, viu? Nadjane, ligadinha com a gente. Obrigado, viu? Ela e o maridão aí, o Anderson, pessoal aí pelas estradas, né? Um abraço, gente, obrigado, viu, pela audiência. Obrigado aí pela companhia. Pra você que tá viajando, uma ótima viagem, viu? Vai com Deus, vão com Deus. Que seja aí uma viagem abençoada pra vocês. Muito obrigado pela carona, viu? Que bom que nós estamos juntos nessa manhãzinha gostosa, quinta-feira, que fica muito mais gostosa, né? Com a sua audiência, fica muito mais gostosa com a sua companhia. Canta, canta, Siriema! 5 horas 47 minutinhos, 5h47 agora. Ah, passarada, né? Passarada toda aqui também no programa Viola Brasil, né, gente? Olha, um abraço aí pra Mônica, tá ligadinha com a gente também. Obrigado, viu, Mônica? Você que tá tomando aquele cafezinho, ligadinha aqui também no Viola Brasil. Obrigado, viu? Carlos tá lá em Uberlândia, ligadinho com a gente. Alô, Carlos! Aí Uberlândia, ligado, Geraldo Gomes. Oi, Geraldo, um abraço. Bom dia, trabalhar, Carlos. Tá na hora, né? 5 horas 47 minutos. Você tá acordando agora, tá meio atrasadinho, hein? Nossa, cuidado, hein? Cuidado pra não perder a hora. São 5 horas e 47 minutinhos. A vovó já acordou, né, vovó? Ei, vovó!
1: Ei, vovó!
0: Ei, vovó! E o vovô? Alô!
1: Alô, vovô!
0: Alô, vovô! 5h48. Os meus amigos caminhoneiros, alô, os caminhoneiros ligadinhos aqui no programa Viola Brasil. Um abraço, viu, gente, vocês aí pelas estradas. Abraço, obrigado aí pela carona de todos vocês, viu? Pessoal também lá no campo, né? Tô já tocando o berrante. Vamos acordar, gente, 5 horas 48 minutos, 5h48. Olha as participações aqui no programa Viola Brasil. Quem já tá com a gente é a Aparecida, né? Alô, Aparecida do Padre Libério, bom dia!
2: Bom dia, Carlos Leite.
0: Bom dia, tudo bem? Beleza?
2: Aqui. Mandar a primeira, né? Coloca a nossa família, todos o povo nas orações.
0: Claro.
2: E mandamos para a Pen, para a Espedir, para a Janira, para a Ângela, para a Dona Carmen, para o Rodrigo.
0: Todo mundo ligado, né? Aqui no Viola Brasil.
2: Dinei Brasil, viu? E pra você e pra comadre Lélia.
0: Obrigado, viu, Aparecida?
2: Coloca pra mim, Menina da Aldeia.
0: Menina da Aldeia?
2: Tá bom?
0: Tá bom.
2: Obrigada, viu?
0: Daqui a pouquinho você vai ouvir Menina da Aldeia, tá bom? Um abraço, obrigado. Eu que agradeço sua companhia, sua participação no Viola Brasil. O Antônio Cardoso também já tá com a gente. Bom, Antônio!
3: Cara, bom dia, bom dia.
0: Quinta-feira. Beleza, abençoado. Obrigado você também, viu? Que seja bem abençoado aí pra você
3: Antônio
0: também.
3: Cardoso, pai Patapufo. Patapufo. Manda pra muito Zezé do Camargo e Luciano, fazendo favor, obrigado.
0: Viu? Epa, ele gosta demais, né, do Zezé e Luciano. Né, Antônio? Um abraço, viu? Obrigado aí pela sua participação também no Viola Brasil. Ronaldo de Itaúna já acordou também. Alô, Ronaldo.
4: Bom dia, Carlos.
0: Bom dia.
4: Pra você, Dona Joana e todos os ouvintes.
0: Ah, Dona Joana fica super feliz, viu, quando manda alô pra ela também. Beleza, obrigado, viu? Pela sua participação.
4: Sucesso,
0: é aqui sempre. Ei, Ronaldo, um abraço, viu? Ei, Dona Joana, Ronaldo sempre mandando um abraço aí, né? Ah, Dona Joana fica feliz. 5 horas, mais 50 minutinhos, 5h50. Quem mais está participando com a gente? A Marcilene Cássia. Ei, Marcilene, um abraço, viu? Obrigado aí pela sua companhia também. Marcilene está aqui no centro, ligadinha com a gente. A Vera Leite está lá no bairro das Graças, né? Ligada com o Viola Brasil. Ei, Vera, um abraço, viu? Ô Carlos, eu, Vera, obrigado aí. É, um abraço, que seja uma quinta-feira abençoada para todos nós. Amém, viu, Vera? Marcelo dos Reis, um abraço. Ele mandando um alusão aí para toda a família espacial, para todos os ouvintes, né, Marcelo? Um abraço para você também, viu? A Rosalina tá lá no, em Limas do Pará, né, Rosalina? Um abraço, viu? Obrigado aí pela sua companhia, Rosalina, sua mamãe Maria Raimundo, o Eliésio, né? Também a Natália, a Nayara, o Maicon, turma toda aí ligada com a gente. Obrigado, viu, gente, pela audiência, obrigado aí pela companhia aqui no programa Viola Brasil. São 5 horas, mais 51 minutinhos, 5h51. Agora tem o Christian Ralph, 8 segundos, espacial, a mais ouvida. O sucesso é aqui. Bom dia, bom dia!

Como eu chorei, menina da aldeia, com Gustavo Lima, você ouviu aqui no Viola Brasil. São 5 horas mais 59 minutos, 5h59. Ei, moçada, chegando aí, participando com a gente, obrigado, viu, pela audiência, obrigado pela companhia. Alô,

0: Geise, tá ligada com a gente? Ei, Geise, bom dia!
1: Alegre, Carlos Leite.
0: Bom dia, Alegre. Oi!
1: Com eu, meus amores, na oração. Mãe, filhos e netos.
0: Certo, todo mundo ligado aí com a gente, né? Um abraço, viu?
1: Passei, filho adotivo.
0: Filho adotivo?
1: Minha mãe adora os Sete Reis.
0: Sim.
1: E outro que eu acho que eu sou a filha adotiva.
0: Ah, então tá bom.
1: Especialmente onde você estiver.
0: Obrigado, viu, Geise, pela sua audiência, obrigado e pela sua companhia, Geise, sua mamãe Terezinha, né? Um abraço, pessoal lá no Recanto, ligadinhos com a gente, obrigado aí pela companhia. Conceição Silveira, Bairro das Graças, pedindo orações aí pros filhos, o Ricardo, Renata, as netas Cecília, Maria Clara, Ana Luísa, coloca todos vocês da rádio também, viu, Carlos, nas orações da manhã e do poder, obrigado, viu, Conceição. Expedita Mariano, também pedindo música para todo mundo, né, pessoal da Fazenda Dolaria, também para Aparecida, Jussara, Emanuele, Pelezinho, Magrelo, a Ângela, Reinaldo, Rodrigo, Dona Carmen, Dejanira, o Antônio para Penha, também para o Zé do Bar, para Eliane Nobre, Matheus Leme, também para Soninha, Cátia, Aninha, Eduardo, Jesus, Raí, todos da Jaguara. Abração, Vispedita, está sempre aí com a gente, né? Obrigado pela companhia. O Juliano Costa também, bom dia, manda um abraço para Ludinho Vaval, pessoal no Jardim das Piteiras, né? Também Michele, Miguel Arcanjo, o Juliano, Leia, Miguel Henrique, Carmópolis de Minas, um abraço para todos vocês. O Adão, de Fortuna de Minas, também ligado aqui no programa Viola Brasil. São 6:01, 6:01, chegando no Viola Brasil, a oração da manhã com o padre Reginaldo Manzotti. E logo em seguida tem a oração do poder para você.
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3: Bom dia, queridos filhos e filhas. Comece o dia com essa certeza. Ele nos ama. É Jesus dizendo, eu o amo profundamente e eternamente. Vamos juntos começar este dia invocando a Santíssima Trindade. Em nome do Pai, do Filho e do Espírito Santo. Amém. Senhor Jesus, o dia começa, a labuta continua. E lembramos, Senhor, Mestre, que curaste corações, o homem todo e todo homem. E é por isso, Senhor, que nas primeiras horas deste dia, queremos pedir a cura interior. Na tua presença, colocamos os corações aflitos. Peço, Senhor, cure as más lembranças que provocam tormento em meu coração. Peço, Senhor, que a tua misericórdia e os raios curativos possam curar os meus traumas que me afetaram na infância e ao longo da vida. Senhor Jesus, tu conheces os problemas e eu coloco todos os meus problemas, desafios do dia de hoje, no coração do bom pastor. Te peço, ó bom pastor, pelas chagas abertas em teu corpo, em teu coração, cure as feridas que estão no meu. Cure as feridas de minhas lembranças, a fim de que nenhuma delas me faça recordar com dor, angústia e preocupação. Cura-me, Senhor. E como fruto desta cura que eu consiga perdoar, e o perdão que me liberta, que eu consiga perdoar todas as pessoas que me ofenderam e me machucaram. Dai-me, Senhor, a cura interior como fruto do perdão. Senhor, curai os males físicos do corpo, as feridas abertas, essa dor que lateja essa parte que a medicina não resolve, mas com fé, uma luz brilhará. Senhor, e eu te louvarei e exaltarei o teu nome. Senhor, no dia de hoje, eu me coloco na tua presença e peço: aceite-me, purifique-me e santifica-me, Senhor. Rezemos juntos. Pai nosso, que estais no céu, santificado seja o vosso nome. Venha a nós o vosso reino. Seja feita a vossa vontade, assim na terra como no céu. O pão nosso de cada dia nos dai hoje. Perdoai as nossas ofensas, assim como nós perdoamos a quem nos tenha ofendido. E não nos deixeis cair em tentação, mas livrai-nos do mal. Livrai-nos do mal. O Senhor esteja convosco. Ele está no meio de nós. Que a bênção de Deus nos livre do mal. Que a bênção de Deus recaia sobre nós. A água, a roupa dos enfermos, as fotos de família sobre este dia que começa. Em nome do Pai, do Filho e do Espírito Santo. Amém. Dai-nos, Senhor, a cura interior. Até amanhã.
0: Agora são 6:06. Cris Fonseca está com a gente também, oferecendo oração do poder também para todos os ouvintes e para a família, né? A Cris Fonseca com a gente também. Um abraço para o Zé Estevão, a Rosângela, em sintonia também com Viola Brasil, ouvindo agora a oração do poder.
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Deus de toda força e poder, dá-me hoje a segurança do teu amor e a certeza de que estás comigo. Peço ajuda e proteção para o dia de hoje, porque eu preciso de tua assistência e de tua misericórdia. Tira de mim o medo que me invade, tira de mim a dúvida que me perturba. Esclarece o meu espírito com a luz que iluminou o caminho do teu divino Filho Jesus Cristo aqui na terra. Que eu possa hoje, Senhor, receber toda a tua grandeza em mim. Sopra o teu espírito dentro de minha alma, para que eu sinta o meu interior fortalecido com a tua presença, minuto por minuto, hora por hora, dia por dia. Que eu sinta hoje a tua voz dentro de mim e ao meu redor, e em minhas decisões, eu perceba qual é a tua vontade. Que eu sinta o teu maravilhoso poder através da força da oração. E com este poder, a minha pessoa seja atingida pelo milagre que podes realizar a meu favor, suavizando os meus problemas, acalmando o meu espírito e aumentando a minha fé. Não me abandone, Senhor. Fica comigo para que eu não me desespere e nunca te esqueças. Levanta o meu espírito quando o encontrares abatido. Ajuda-me a seguir-te sem vacilar e sem olhar para trás. Entrego-te este dia, toda a minha vida e a vida de toda a minha família. Livra-nos, Senhor, de todo o mal que possa estar dirigindo a nós, ainda que seja por milagre. Eu sei, Senhor, eu sei que mais me atendes porque me amas e me escuta amorosamente. Desde já, eu te agradeço, meu Deus, meu Pai, e embora esteja com a alma inquieta, eu te suplico, dá-me poder de aceitar acima de tudo que se cumpra em mim a tua vontade.

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2: Agora 6:12.
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3: Agora 6h13.
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É bom demais, né? Está aqui no Viola Brasil, estamos aí de volta, são 6:14, 6:14, onde quer que você esteja, em casa, no trabalho, no trânsito, na chácara, no sítio, na fazenda, onde quer que você esteja, você que está participando com a gente pelo 999-74-0105. Lurdinha está com a gente, alô Lurdinha, um abraço. Também a Erlânia, um abraço para você também. Alô Dil, a Dil lá no Batafufo, Dilvânia e o Zé Lúcio. Um abraço aí para vocês também, obrigado aí pela participação do Viola Brasil. 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É, e Deus, hein? É Deus por nós. Bom dia, bom dia, bom dia!

0: Olha a hora, 6 horas 18 minutos, 6 e 18, Viola Brasil. Bom dia, bom dia.
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0: 6 horas 19 minutos, 6 e 19. Olha, o pessoal que tá tomando aquele cafezinho agora, tem gente que vai preparar aquele cafezinho, né? O Carlos vai preparar o cafezinho, né, Carlos? Carlos, meu xará, tá lá em Uberlândia. Vai fazer aquele cafezinho agora, Carlos?
2: Ah, então, Carlos, gente, bora fazer aquele cafezinho, né? Tomar um cafezinho.
0: Ih, coisa boa, hein?
2: Vai, não.
0: Cafezinho com pãozinho de queijo, falha de jeito nenhum, né? Gostoso demais, né? Abraço, viu? Obrigado aí pela audiência, obrigado pela companhia. Maria de Lourdes também tá com a gente, do bairro JK. Alô, Maria de Lourdes, abraço para você, Soninha também. Você que tá preparando aí para ir pro trabalho, né? Muitas pessoas já se levantaram, vão começar a trabalhar daqui a pouquinho, já estão se preparando. Tem gente que já tá no trabalho, mas tá com foninho, ligadinhos aí com a gente. Pessoal das padarias, né? Pessoal das lanchonetes. Todo mundo ouvindo Viola Brasil. Bom dia, viu, gente? Obrigado aí pela audiência. Obrigado pela sua companhia aqui no Viola Brasil. 6h20, Ataíde e Alexandre. Essa música é linda, hein? É tempo do amor. Bom dia, bom dia, bom dia pra você.

0: Ataíde Alexandre, o tempo do amor. Essa música é linda, né? São 6 horas 23 minutos, 6h23. Olha, gente, vamos levantar, cuidado para não perder a hora. São 6 horas 23 minutos, 6h23 agora, hein? Alô, um abraço, bom dia.
1: Pode falar aqui.
0: Pra falar.
1: Pra tirar o Júnior da cama,
0: o Júnior?
1: Só a motosserra.
0: Que é isso, hein?
1: Cadê essa motosserra, cara?
0: Um abraço, o Júnior não acorda de jeito nenhum. A motosserra tá sem gasolina, mas tem uma buzina aqui, às vezes ajuda a acordar ele, viu, Elânia? Vamos acordar, Júnior. Vamos acordar, Juninho. Um abraço, gente, bom dia, né? O pessoal já tomando cafezinho, mas tem gente que não acorda de jeito nenhum, né? Obrigado, viu, pela audiência, obrigado pela companhia. A Kátia tá tomando um cafezinho lá na Jaguara. Ei, Carlos, sua Kátia, manda uma música aí pra Soninha, Davi, Vitor, Aninha, Penha, Expedito, Magrelo. E tomando aquele cafezinho. Ei, Kátia, um abraço, viu? Obrigado aí pela sua companhia. Tem gente preparando cafezinho, né? Aquele cheirinho gostoso, né? Passando aí aquele cafezinho, daquele cheirinho gostoso, né? São 6 horas 24 minutos. Também o José Juliane. Bom dia, Carlos. Vamos tomar um cafezinho? Ah, tá tomando cafezinho também. Mandou foto pra gente, né? Aí nesse horário dá aquela fome, né? É, o pessoal aí já mandando aí pra gente as fotos aí, daquele cafezaço, né? Obrigado, viu, gente, pela audiência, obrigado pela companhia. Expedita Mariano já tá com a gente também. Alô, Expedita, um abraço. Tá tomando um cafezinho também, já mandou fotos pra gente também. Nossa, esse bolo delicioso. Expedita sempre faz um bolo, né, e manda fotos pra gente. Ô, dona Joana, ela só manda a foto, hein, dona Joana? Ei, ai... Só pra fazer fome, não, né, dona Joana? Ai. Ei, Expedita!
2: Cadê o Reinaldo Xanguana?
0: Ela fala, ela tira onda ainda, hein? Manda foto daquele cafezaço e fala que o café do Reinaldo é uma Xanguana, hein? Ei, Reinaldo! Ela fala assim, cadê o Reinaldo com aquela Xanguana dele? Será que o café do Reinaldo? Será como é que é, Reinaldo? Abraço pra você, obrigado, viu, pela audiência, obrigado aí pela companhia aqui no Viola Brasil. David Ardilei tá com a gente, dona Vera Lúcia Diniz. Bom dia, gente!
3: Bom dia, bom dia, bom dia.
0: Bom dia, bom dia. O nosso dia,
3: toda,
0: né?
3: Família espacial, todos os ouvintes. Especialmente, mano. Tá certo, né?
0: Sucesso é aqui, sempre. Dona Vera tá aí de ladinho, né, ouvindo a gente, né, dona Vera, tomando aquele cafezinho também, ouvindo o Viola Brasil.
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0: Bruno e Marrone, Aline. Alô, Penha, um abraço, né? A Penha tá ligada com a gente lá na Jaguara. Obrigado, viu, Penha? Obrigado pela sua audiência, obrigado pela sua companhia. Tá tomando um cafezinho, ligadinha com a gente. Um abraço, viu? Obrigado aí pela sua audiência, obrigado aí pela sua companhia aqui no programa Viola Brasil. Que bom que nós estamos sempre juntos. O Antônio também está aí com a gente, também ouvindo. Abraço, Antônio, também. Obrigado, viu, pela audiência. Obrigado aí pela companhia. E a Penha participando com a gente. Bom dia.
1: Bom dia, Carlos. Bom dia. Alô, a dona Vera Lúcia Diniz, a Isabel do Barraquel.
0: Sei.
1: O filho dela, da dona Vera, o David.
0: David Adley.
1: Mandar uma música boa aí para ela.
0: Tá
1: um
0: bom.
1: Abração para ela. Mandar um alô para Expedita, para o Magrelo, para o Fofo de Pitangui, todos os retireiros. Todos os ouvintes, toda a região. Belezinho,
0: certo. Todo mundo ligado, né, Penha?
1: Do Pará, que nem a sua esposa, parecida. Bom dia, bom dia. 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
0: Esqueceu ninguém não, Penha?
1: Falou também pra Marilene, pra Ângela de Sete Lagoas, pra Elândia, pra Tafu. Bom dia, bom dia.
0: A Penha vai lembrando,
1: não,
0: né?
1: Não esquecer não. Bom dia pra todos vocês aí nesse social.
0: Obrigado.
1: Tons. O Igor, a dona Carmen, a mãe do Rodrigo, bom dia, bom dia, bom dia.
0: Bom dia, bom dia, bom dia. Obrigado, viu, pela participação aqui no programa Viola Brasil. 6:30, agora o intervalo rapidinho e voltamos com muito mais pra você. Sai daí não.
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0: 6:31.

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1: Tempo bom em Pará de Minas, sem previsão de chuva, 17 graus agora, umidade relativa do ar 62% e o vento 8 km por hora.
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3: Olha a hora certa, 6 horas 34 minutos. 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

Viola Brasil, Especial FM, você chegou, você sintonizou agora, um abraço pra você, o Mário tá com a gente, né? Alô, Mário, um abraço, Mário Lúcio, lá no São José, ligadinho aqui no Viola Brasil, obrigado, viu? Alô, caminhoneiros, alô, carreteiros, alô, taxistas, alô, motoristas de aplicativos, alô, caminhoneiros, alô, todo pessoal, os taxistas, todo mundo ligado aqui no programa Viola Brasil. São 6 horas mais 35 minutos. 6h35. Alô, Jaqueline. Um abraço pra você. Jaqueline tá ligada aqui no programa Viola Brasil. Obrigado, Jaqueline. A Rosângela também. A Rosângela tá com a gente lá em Divinópolis. Ei, Rosângela. Um abraço, viu? Obrigado aí pela companhia. Ela, a Rosângela falando, Carlos, Deus te abençoe. Cadê a Siriema? Não ouvi hoje. Tá ouvindo agora, que coincidência, hein, Rosângela? A Siriema aí. É, canta, canta, Siriema, de manhãzinha, né? Siriema aí acordando todo mundo. A passarada, né? Os bentivis também aí com a gente. 6h36. Ai, o Curiango, hein? Ah, o Curiango. 6 horas 36 minutos. O Mário. Ah, o Mário, lá do São José. E tem o Mário também, na de Itaúna. Ei, Carlos, também tô ouvindo. Também sou Mário. Tô ouvindo, tô aqui em Itaúna, ligadinho no programa Viola Brasil. Obrigado, viu, Mário? A Leonilda de Antunes também, chegando aqui com a gente. Alô, Leonilda, um abraço para você. Alô, Denis, lá do bar. O Denis também, toda manhãzinha, né? Já vai chegando, ligando o radinho aí no Viola Brasil. Patal, a turma toda aí. Abração para vocês, hein? 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

Sim, Ralf. Olha, um abraço para Maria de Lourdes do bairro JK. Abraço aí para todo o pessoal trabalhando no transporte escolar. Alô, um abraço. Alô, Niltinho. Alô, Dardânia. Um abraço para vocês, viu? Alô, Eugênio. Alô, Rose. Pessoal do transporte escolar, meu abraço. Zé Carlos, a Cláudia, né? A turma toda aí do transporte escolar. Um abraço para vocês. Obrigado, viu, pela companhia. O Toninho Piu Piu tá ouvindo a gente também. Alô, Toninho, um abraço. Toninho Piu Piu é lá do bairro de Fátima, ligadão também aqui no programa Viola Brasil. Angélica do bairro JK. Zé Teixeira de Onça do Pitangui já mandou uma mensagem pra gente também. Daqui a pouquinho você participa aqui no Viola Brasil. 6 horas e 40

de Paulo e Paulino no Viola Brasil, amor de primavera, 6:47, 6:47, mais um intervalo rapidinho e voltamos já já com muito mais pra você, sai daí não, hein? Nós voltamos já já.

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2: A hora certa para você. 6:48.
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0: 6 horas mais 51 minutos.
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5: 6:54.
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0: 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Alô, um abraço, hein, pra você que tá tomando aquele cafezinho. Ligadinho, tô ligadinho aqui no programa Viola Brasil. Abraço, meu amigo Genivaldo. Alô, Genivaldo, tá ligadão aqui no Viola Brasil. Abraço, viu, Genivaldo? Obrigado, viu, pela sua participação. E você que vai trabalhar agora, são 6h55. Um bom trabalho pra você que vai fazer caminhada, né? Pra você que vai pra academia, onde quer que você vá. Um ótimo dia, uma quinta-feira bem abençoada pra você, viu? Tá tomando aquele cafezinho. Tem gente que toma o cafezinho e depois vai gastar a caloria, né? Ai, ai, hein? Toma aquele cafezaço, né? Tem gente que toma aquele cafezaço, aí depois vai fazer aquela caminhada, né? Pra gastar a caloria, né, dona Joana? Dona Joana?
1: Ai, ai, ai.
0: Ai, ai, hein? Agora são 6 horas 55 minutinhos, 6h55. O José Teixeira tá com a gente, né, José Teixeira? Um abraço. Eu queria mandar um abraço também pro Geraldo. Alô, Geraldo. Geraldo Daniel, lá no São Luís, tá ligadão com a gente. Obrigado, viu, pela companhia. A Bernadette também, sua esposa. Estão ligados aqui no programa Viola Brasil. Obrigado, viu, gente, pela audiência. Obrigado pela companhia. A Isabel tá lá em Divinópolis, tá ligadinha com a gente todas as manhãzinhas, né, Isabel? Isabel, Roberto, tomando aquele cafezinho, ligadinhos aqui com a gente. Um abraço, viu? A Ana da Nova Serrana também. A Ana já tá no terceiro cafezinho hoje, hein? Ah, ela acorda cedinho. É porque ela acorda cedo, né, gente? Por isso que ela tá no terceiro cafezinho hoje. Bom dia, 6h56, Zé Teixeira. Bom dia, Zé Teixeira.
2: Bom dia, bom dia.
0: Bom dia, bom dia, bom dia.
2: Zé do Bar, Residencial Beira Rio, Onça de Pitangui.
0: E Onça do Pitangui, ligadão com a gente.
2: Mandou pra minha esposa, Deus lembre. Se for possível, passa aí oferecendo pra ela aquela música do Leonardo, que é do aniversário.
0: Sim.
2: Eu esqueci no momento qual o nome dela.
0: Tá, vamos procurar.
2: Que ela tá fazendo aniversário hoje.
0: Parabéns pra ela, felicidade.
2: Mais uma florzinha no jardim.
0: Ei, coisa boa, hein?
2: 34 anos. Juntos, 3.4.
0: Ah, 34 anos casados.
2: E hoje é aniversário dela. E manda um alô também aí pra Expedita, pra Penha, pra todos os ouvintes aí.
0: Tudo bom, Zé do Bar?
2: Prefeitura. E em especial também é o Miguel da Barra, né? Que é prosa ruim. Bom
0: que
2: dia,
0: que é isso, hein?
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0: lugar. É aqui sempre. Obrigado, viu, pela sua audiência. Obrigado pela sua participação aqui no programa Viola Brasil, sua esposa, né? Parabéns pra ela, felicidade, viu? Que essa data aí se repita por muitos e muitos anos. Felizes! Cássia Sanches tá com a gente também. Ei, Cássia, bom dia!
3: Bom dia, Carlos.
0: Bom dia.
3: Cássia Sanches aqui.
0: Tudo bem, Cássia?
3: Tô aqui, viu? Grudadinha no seu programa.
0: Que coisa boa!
3: Aqui, tá bom?
0: Beleza,
3: sempre,
0: coisa boa, obrigado.
3: Eu, viu? Maridão Valdecino.
0: Valdecino.
3: E os filhos Bruno e Felipe.
0: Bruno e Felipe.
3: Um ótimo dia pra você, Carlos Leite.
0: Obrigado.
3: Um dia,
0: viu,
3: abençoado. 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
0: 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Obrigado, viu, Cássia Sanches? Obrigado aí pela sua participação aqui no Viola Brasil. Seu esposo Valdecino, os filhos Bruno e Felipe também, meu abraço pra vocês, todas as manhãzinhas, né? Vocês ligados aqui com a gente. Obrigado, viu, pela participação. Maciel Carneiro do Recanto, Coronel Maciel, é o Coronel Maciel, um abraço, viu, direto do Recanto, Carlos, te ouvindo. Obrigado, viu, Coronel Maciel. Também a Zilda Duarte tá com a gente também, né, Zilda? Um abraço. Ela mandou um áudio, daqui a pouquinho o áudio da Zilda, viu, gente? Um abraço, viu? Obrigado aí pela sua audiência, obrigado pela sua companhia no Viola Brasil. A Penha também tá com a gente sempre, né, Penha? Mandando aquele alusão pra todo mundo, não é isso?
4: Oi, Carlos, oi. Um alô aí pra todos os motoristas, volante sul, volante grande, todos os motoristas lá da Orça, o Zé do Baio, a esposa, alô pra todos.
0: Hoje é aniversário da esposa dele.
4: Se tiver ouvindo, viu, Ricardo, bom dia.
0: Bom dia, bom dia. Ricardo tá ligadão também, viu, Penha? Hoje tá indo pra Divinópolis, tá ligado, né? Tá aí na van, ligado aqui com a gente, né? O Ricardo lá de Pitangui, hoje pra Divinópolis. Abraço, bom dia. E a Penha também mandando alusão pra esposa do Zé do Bala, não é isso? Lá de Onça, né? É o Zé Teixeira. É, parabéns pra esposa dele, tudo de bom pra ela, né? O aniversário dela, mas o nome o pessoal não falou, né? Ele falou, né? Mas não deu pra entender direitinho, não. Daqui a pouquinho ele manda pra gente, né? O nome da esposa dele direitinho, pra gente mandar aquele alusão. Abraço, viu, gente? Obrigado pela companhia. Também Paulo Sérgio com a gente. Você que está enviando áudio, daqui a pouquinho...

áudio aqui no Viola Brasil. São 7 horas, Eduardo Costa, não acredito. Bom dia para você que está em casa, no trabalho, para você que está no trânsito, para você que está no campo, no sítio, na chácara, na fazenda.

0: Eduardo Costa, não acredito. Agora são 7:03, 7:03. A Wanda tá com a gente. Alô, Wanda, um abraço, bom dia para você. Olha, o Zé Teixeira, lá de Onça do Pitangui, que mandou um alô para sua esposa, né? Tinha falado o nome, nós entendemos direitinho. Agora ele vai falar direitinho o nome da esposa que tá aniversariando hoje, né? Zé Teixeira, é o Zé do Bar, bom dia.
1: A minha esposa é Deusilene.
0: Deusilene.
1: Deusilene.
0: Tudo bem, então parabéns para Deusilene, felicidades para ela, que essa data aí se repita por muitos e muitos anos, cheios de muita paz, de muito amor, de muitas felicidades, né? Tudo de bom para vocês, hein? Olha, gente, são 7:04, 7:04, mais um intervalo rapidinho, a gente volta já já com muito mais para vocês. Sai daí não, hein? Rapidíssimo, já estamos de volta no Viola Brasil.
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0: 7:04.
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0: 7:06.
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0: 7:08.
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0: É bom demais estar aqui no Viola Brasil, é bom demais estar com você, ter a sua audiência, a sua companhia, a sua participação aqui com a gente. Coisa boa, né? Que nós estamos juntos sempre. Vamos juntos até às 7h50, às 7h50 em ponto, tem Jornal da Cidade para você ficar muito bem informado. É a informação inteligente para você. A Graziele, alô Graziele, um abraço. Ô Carlos Quinta, tá só começando. Bom dia, Graziele é de onde, em qual bairro? Mas tá ligadinha com a gente, né, Graziele? Abraço, bom dia pra você, viu? Não falou o bairro, mas tá ligada. Coisa boa. Um abraço, viu, também. É, a Maria Antônia tá com a gente, a Umbela, lá de Aparição. Ei, Umbela, um abraço pra Umbela, lá em Aparição. E todo o pessoal de Aparição, viu, gente? Obrigado aqui no programa Viola Brasil. A Umbela tá sempre aí com a gente, sempre participando. Obrigado, viu, pela sua audiência. Obrigado pela sua companhia, viu, aqui no programa Viola Brasil. A Cleusa, lá em Nova Serrana, também tá com a gente. Ei, Cleusa, bom dia. Lá em Nova Serrana. Olha também a Zilda Duarte. Bom dia, meu amigo. Que bom ouvir sua voz de novo de manhã. Obrigado, viu? É a Zilda Duarte, lá do bairro JK, né? Pessoa da melhor qualidade, né, Zilda? Um abraço para você. Obrigado, viu? Pela sua companhia no Viola Brasil. Roberto Fúria tá com a gente. Ei, Roberto? Bom dia, né? Sempre ligado e tomando aquele cafezinho ligado aqui com a gente. Expedita também tá com a gente, né, Expedita? Expedita Mariano, ligadinho aqui no Viola Brasil. Bom dia! Tá tomando aquele cafezinho gostoso.
1: Bom dia, Carlos.
0: Bom dia!
1: Manda música e toda a programação de hoje para Deus Lene.
0: Para Deus Lene.
1: E seu esposo Zé do Bar.
0: Beleza. Pessoal ligado aí com a gente.
1: Deus Lene.
0: Hoje é aniversário dela.
1: Muito bem de vida, muita saúde,
0: pai. Amém, né? Que seja um dia bem gostoso, né? Para ela e para todos os aniversariantes de hoje, muita coisa boa aconteça para todo mundo, né? Agora são 7 horas e 11 minutos, 7 e 11. É o Viola Brasil Espacial FM com Ed Brito e o Samuel. E essa música é linda, linda, linda. Toda mulher. Bom dia para você.

0: Ed, Brito e Samuel, toda mulher. Olha, um bom dia pra Leiliane. Ô Carlos, tô indo pra Belo Horizonte. Tô ligado aqui no Viola Brasil. Que um dia seja muito abençoado pra todos nós. É Leiliane, do bairro São Pedro. E manda abraço também pra Thaís, que tá indo pro trabalho. Ligadinho também aqui no programa Viola Brasil. Obrigado, viu? A Leiliane, então, indo pra Belo Horizonte, mandou fotos pra gente aí da estrada. Tá engarrafado, hein? A coisa tá engarrafada, hein, Leiliane?
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0: 7 horas, 15 minutos, 7h15.

0: Pois é, você não cuidou, né? Agora tem quem cuida. Fred Fabrício, aqui no Viola Brasil. O Bruno Rosa, atriz demais com Murilo Rufi. 7:20, 7:20. É o seu Viola Brasil, seu programa de todas as manhãs aqui pela sua Espacial FM. Voltamos já com muito mais pra você.
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0: 7:21.

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3: Tempo bom em Pará de Minas, 18 graus agora, umidade relativa do ar 58% e o vento 8 km por hora.
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3: 7h23.
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3: A hora certa para você, 7h24.
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Olha a hora, são 7 horas 25 minutos, 7h25, estamos de volta com Viola Brasil. Daqui a pouquinho, às 7h50, tem Jornal da Cidade para você ficar muito bem informado. Começa às 7h50 em ponto, hein, o Jornal da Cidade. Abraço para você que está chegando, sintonizando agora. Pessoal lá de Aparição, né, Umbela e todo o pessoal aí, um abraço para vocês ligadinhos aqui com a gente. Também o Reinaldo, alô Reinaldo, um abraço. A Cleusa, bom dia, o Juca também. O Juca tá lá na fazenda, hein? Na fazenda Boi Gordo, mandando aquele alusão aí pro doutor César, né? O médico veterinário que tá na fazenda Balde Cheio. Alô, moçada, da fazenda Boi Gordo, da fazenda Balde Cheio. Pessoal ligado aqui na Espacial, um abraço para vocês. O Aprígio tá com a gente também. Alô, Aprígio Guimarães, tá ouvindo aí o Viola Brasil. Ele e a sua esposa, Aló. Alô, Aprígio, alô, Ló. Um abraço aí para vocês, viu? Aí na... Estão em casa, né, ouvindo a gente. Um abraço para vocês, obrigado, viu, pela audiência aí na Professor Melo Cansado, né. Abraço aí para vocês, obrigado, viu, gente, pela audiência. Obrigado pela participação aqui no programa Viola Brasil. 7h26, Ana Cláudia também tá com a gente. Ana Alice, também lá em Uberaba. Alô, Ana Alice, lá de Uberaba, ligadona também no programa Viola Brasil. 7h26, Leandro e Romário. E os corações, hein, gente. Corações egoístas. Bom dia, bom dia, bom dia pra você!

0: Henry Freitas, me fala qual a necessidade. Fala mansa, mais um dia de sol. 7 horas 34 minutos, Espacial FM, a mais ouvida, sucesso é aqui, sempre. Alô, Judite, um abraço pra você. O Zé Carnes também tá ligado, bairro das Graças. Bom dia, gente. Obrigado aí pela companhia do Viola Brasil. 7h34.
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0: 7h35.
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1: 7h39.
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Olha a hora agora, são 7:40, 7:40. Olha você que tá aí, o meu amigo do campo, ouvindo aí o Viola Brasil, um abraço, hein? O pessoal tá acabando aí de retirar o leite, um abraço, hein? Obrigado, gente, pela audiência, obrigado pela companhia, meu amigo do campo. Ei, coisa boa, né? Ter você como nosso ouvinte gostoso, né? Ter a sua companhia aqui no Viola Brasil e a todos vocês, né, gente? Que levantam cedinho, acordam cedinho e ficam ouvindo a gente, coisa boa, viu? Muito obrigado aí pela companhia, né? Pena que acabou, que pena. E tá terminando aí o programa Viola Brasil. Só tenho a desejar para você aquele dia gostoso, cheio de coisas boas, viu? Tomara que só coisas boas aconteçam hoje na sua vida. Muito obrigado pela sua audiência, muito obrigado pela sua companhia, muito obrigado pela sua participação. Falando em coisa boa, chegando o Jornal da Cidade para você ficar muito bem informado. Hugo Lacerda está chegando, a Júlia Mendonça, né? Para trazer para vocês aquelas informações para você realmente ficar muito bem informado. Tô indo embora, eu volto ao meio-dia para fazermos juntos o Revista. Forte abraço, gente, até meio-dia, hein? Tchau, tchau! Tchau! Tchau!

0: 7:50 em Pará de Minas.
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0: Polícia Rodoviária Federal apreende cerca de 20 quilos de maconha com passageira de carona compartilhada na BR-262.
2: Homem é preso com barra e pé de maconha no bairro Jardim Beatriz.
0: Suposta venda duplicada de terreno em Betim é alvo de ocorrência policial aqui em Pará de Minas.
2: Acidente entre dois caminhões deixa dois motoristas gravemente feridos na BR-352.
0: Carreta tomba e pega fogo também na BR-354. Motorista fica ferido.
2: E você confere ainda hoje no Jornal da Cidade. Vereador acusa a prefeitura de perseguição após dentista sobrinha de parlamentar ser exonerada do cargo.
0: Sarampo acende alerta no país, mas Pará de Minas segue sem registros da doença.
2: E de pais para filhos, o desafio de manter o legado das empresas entre gerações.
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0: Agora são 7:52. Hoje é quinta-feira, 20 de agosto. Agora fazem 19 graus em Pará de Minas. Está no ar a edição do Jornal da Cidade, sempre em boa companhia. Comigo, Hugo Lacerda.
2: E comigo, Júlia Mendonça. Agora você fica por dentro das últimas notícias da nossa região, aqui no nosso
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0: E hoje é comemorado o Dia dos Maçons. Agora são 7:53, olha, hoje também nós vamos repercutir bastante o caso da Vanessa. A artesã que deu entrada na UPA de Pará de Minas tinha um quadro grave de saúde, precisou aguardar por transferência hospitalar e infelizmente não resistiu. Os detalhes você confere no comentário de Albert Moreira com entrevistas exclusivas feitas pela repórter Sara Faria com pessoas próximas à Vanessa contando um pouquinho do caso. Nós fomos mais a fundo e não simplesmente fizemos divulgação sem pesquisar, estudar e respeitar o caso. Então todos os detalhes você confere hoje ainda no Jornal da Cidade, o caso da Vanessa, que como eu disse gerou grande repercussão nas redes sociais, mas que precisou ser apurado com um jornalismo de credibilidade e cuidado, já que envolve uma pessoa que veio a óbito e também familiares que estão sentidos nesse momento. Então, daqui a pouquinho mais detalhes. Porque agora são 7:54. Antes, desejando a todos um bom amanhecer, uma boa manhã de quinta-feira. Você também, Júlia Mendonça.
2: Bom dia, Hugo. Bom dia para todo mundo que está ligadinho aqui na Espacial FM.
0: Olha só, o vereador Marcílio Magela de Souza usou a tribuna livre da Câmara Municipal durante a última reunião ordinária. Em uma das suas falas, acusou a Prefeitura de Pará de Minas de uma possível perseguição aos vereadores de oposição.
2: O Marcílio usou como exemplo a recente exoneração de uma dentista da UBS do bairro Paraíso, sobrinha do vereador Toninho Gladstone. Segundo ele, a justificativa apresentada pela Prefeitura foi a Lei nº 6.721 de 2022, que trata sobre a proibição do nepotismo no âmbito dos poderes executivo e legislativo do município aqui de Pará de Minas.
0: Porém, o parlamentar acredita que o motivo não seria esse, já que a profissional da odontologia já estava no cargo desde o ano passado, mas sim a participação do pai dela, o contador Evandro Silva, casado com a irmã de Gladstone, na audiência pública que trata do projeto de lei complementar número 9 de 2026, de autoria do Executivo, que dispõe sobre o sistema tributário do município.
2: Segundo Marcílio, a Prefeitura teria sido contra a realização da audiência pública proposta pelos vereadores da oposição, a qual, inclusive, não contou com representantes do Poder Executivo e nenhum parlamentar alinhado com a situação. E, diante da participação do cunhado de Gladstone no evento, decidiu exonerar a sobrinha dele como retaliação e perseguição.
3: Semana passada, o Evandro usou

0: as críticas nossas são construtivas e eu espero que realmente alguém da prefeitura possa vir representar o executivo e ter uma negociação com a Câmara.
1: Diante da acusação de Marcílio sobre a possível perseguição que motivou a exoneração da dentista, nossa reportagem procurou o secretário municipal de gestão pública, o Fernando Antônio do Amaral, o Timbé, o qual, junto ao prefeito Inácio Franco, assinou a demissão da ex-servidora. Ele nega a acusação do vereador e afirma que apenas cumpriu a lei do nepotismo, após receber a denúncia da vereadora Márcia Marzagão.
2: Na verdade, eu recebi ontem da tarde uma denúncia da Márcia sobre essa dentista que estava trabalhando lá e que era sobrinho de vereador. O que caracteriza nepotismo? Eu, uma vez, tive que mandar uma pessoa embora porque ela era minha cunhada. Então, independente de quem seja por parentesco, nós não podemos permitir. Então, chegando essa denúncia, como chegou a denúncia, a gente é obrigado a fazer exoneração e regulamentar tudo. Como ela saiu, com certeza vai arrumar outra pessoa, e se essa lei for revogada, que foi a lei que a Câmara aprovou, e ela tiver oportunidade, com certeza a prefeitura vai contratar ela de novo, porque o próprio doutor Gilberto gosta muito do trabalho dela. Então, a princípio, a gente revogou a portaria dela, porque ela é parente do vereador.
3: E a vereadora Márcia Marzagão confirma que procurou o secretário após receber denúncia de um cidadão.
4: Na verdade, eu tenho isso documentado. Eu recebi a denúncia através do direct do Instagram. Eu fiz os prints e reportei imediatamente para o secretário de gestão pública. Agora, qual seria a sugestão dos vereadores? Que a administração pública não cumprisse a legislação que foi votada, inclusive pela Câmara? Porque o que eu percebo é que eles amoldam o discurso de acordo com o que os convém. Se for alguém que eu preciso proteger, eu invento uma história que a administração está perseguindo. Agora, se for alguém que eu não quero, porque, por exemplo, eu acredito que se a denúncia fosse contra alguém que eles não quisessem proteger, provavelmente, se o prefeito não adotasse as providências, eles iriam denunciar e falar que o prefeito estava sendo omisso. Então, eu acredito que a legislação ela é válida para todo mundo. Se existe essa lei, se está em desconformidade com a lei, independente do momento, a administração pública, quando ela toma conhecimento, ela tem que fazer exatamente o que foi feito.
1: A lei de autoria da vereadora Irene Melo Franco, com a emenda que constitui prática de nepotismo de parentesco até o quarto grau, foi aprovada por unanimidade na Câmara em 2022.
3: De pais para filhos, no próximo bloco a gente fala sobre o desafio de manter o legado das empresas entre gerações. Tem também previsão do tempo, destaques e muito mais.
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0: 8h01 aqui na Espacial, vamos conferir as condições do tempo para hoje aqui em Pará de Minas, para nossa região centro-oeste e também Belo Horizonte. Já adianto, vai fazer calor, hein? O tempo está firme e seco e sem previsão de chuva. A umidade do ar está em 55%, com ventos de moderado a forte durante o dia. Vamos então conferir a variação da temperatura em Pará de Minas. A mínima é de 14, máxima de 31 graus. Em Conceição do Pará, a variação fica também com mínima de 14, mas a máxima chegando aos 32. 32 graus também fazem São José da Varginha, com mínima de 15. Já na nossa capital, Belo Horizonte, a variação fica entre 15 e 30 graus para esta quinta-feira.
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2: Antes de falar sobre emprego e renda, a gente também vai falar sobre os destaques e as manchetes dos principais jornais em circulação aqui no Brasil, começando pelo Globo. Jogo do bicho, tráfico e milícia. Em 4 dias, Rio já soma 8 candidaturas suspeitas de ligação com o crime organizado. Folha de São Paulo. Laboratórios anunciam eficácia de vacina contra o câncer de pele. Estado de São Paulo. Investigação sobre Lulinha recola tema da corrupção na campanha de Lula. Estado de Minas. Rodovias das mortais. BRs registram sequências de tragédias. E jornal O Tempo. Aro caminha para isolamento nas eleições 2026, após novo baque em sua campanha ao Senado.
0: É isso mesmo, Júlio Mendonça, 8h03, como nós falamos da prestação de serviço, Cine de Pará de Minas, todo mundo sabe, né? Está na rua Capitão Teixeira, número 39, e lá você encontra opções para diversas vagas do mercado de trabalho, como fiscal de loja, inspetor de qualidade, motorista de caminhão, tem opção também para pedreiro e coordenador administrativo. Essas e outras vagas você encontra na agência do Cine, rua Capitão Teixeira, número 39, bem no centro de Pará de Minas. Agora são 8h04. Vamos falar de sucessão? As empresas familiares são a base da economia brasileira. Presentes em diferentes setores, elas geram empregos, movimentam o comércio e ajudam no desenvolvimento das cidades.
2: Mas manter um negócio de geração em geração exige mais do que tradição, viu, Hugo? A sucessão entre pais e filhos precisa ser planejada para garantir a continuidade da empresa e evitar conflitos.
0: Por isso, especialistas destacam que a profissionalização, o diálogo entre os familiares e o planejamento jurídico são fatores essenciais para que o negócio continue crescendo sem perder a sua identidade.
2: Em outros casos, a sucessão pode vir repentina e inesperada, por algum motivo, como, por exemplo, luto ou até doença. É aí que aumentam os desafios e a responsabilidade de manter o negócio de pé, como foi o caso de Giovana Martins Cabral, proprietária de uma distribuidora de ovos aqui de Pará de Minas, criada há mais de 4 décadas pelo pai Geraldo Magela, o popular Geraldo Matias. Vamos ouvi-la.
3: Eu tive a oportunidade de dar continuidade nesse trabalho dele, que ele sempre trabalhou com os ovos há mais de 30 anos, e eu dei sequência de forma, não foi calculada, não foi planejado, mas eu consegui sobressair e ter um resultado positivo, abrindo a nossa empresa, G Matias, distribuição de ovos.
4: Você começou com quantos anos?
3: Eu tinha uns 17 anos.
4: Já pensava alguma coisa assim?
3: Não, eu achava que ia ser algo temporário para conseguir dar essa oportunidade para o meu pai se ausentar para descansar. E acabou que o destino foi diferente.
4: Gostou?
3: Gostei muito. Eu amo o que eu faço.
0: É isso, olha. Após dar sequência ao empreendimento de mais de 4 décadas da família, com respeito ao legado construído pelo pai, a Giovana fez novos investimentos e inovações, fortalecendo a atuação da empresa e contribuindo para a economia local.
3: E depois nós unimos o útil ao agradável, fazendo a junção da produção dos ovos caipira capial com a G Matias distribuição de ovos. E assim hoje nós temos a nossa própria produção dos ovos caipira capial com a nossa distribuição, de uma forma que a gente consegue atender aos clientes de acordo com cada preferência de tipos de ovos. A gente atende os supermercados, sacolões, atendemos também aos consumidores finais, a gente faz entrega em casa, é um leque bem grande.
2: A Giovana se uniu ao namorado Vitor Cabral, tanto afetivamente quanto empresarialmente, e juntos vem crescendo ao longo dos últimos anos.
4: Você já imaginava mexer com esse ramo?
1: Não, eu nunca imaginei mexer com esse ramo, não. Mas ela devagarinho, ela foi me trazendo por esse ramo e hoje nós estamos crescendo cada vez mais e eu amo o que eu faço.
4: E qual que é a meta de vocês dois agora para o futuro?
1: Não, é crescer cada dia mais, expandir, aumentando a cartela de clientes e aumentando a nossa granja cada vez mais. Eu sempre mexi com gado, amo roça, gosto muito de cavalo, mas nunca tinha pensado em mexer com galinha. Aí eu comecei a relacionar com a Giovana, ela foi e abriu a minha mente para nós ter a nossa própria granja, que ela já tinha distribuição. Ela falou, vamos juntar o útil com o agradável, vamos fazer a granja. E nós fizemos o capial aí e cada dia está crescendo mais e dando tudo certo.
0: É isso, a história mostra que quando tradição e inovação caminham juntos, o resultado é um legado que beneficia não apenas a família, mas também colaboradores, clientes e toda a comunidade.
2: 8:08, a gente vai para mais um intervalo rapidinho aqui na Espacial FM. E a seguir, o sarampo acende um alerta no país, mas aqui em Pará de Minas não temos registros da doença.
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3: Agora são 8h10. Olha só, o avanço do sarampo em algumas regiões do país acende um sinal de alerta para as autoridades de saúde. No Brasil, até o último dia 7, eram 24 casos confirmados, sendo 23 só em São Paulo e um no Rio de Janeiro. O cenário também preocupa fora do país, com um aumento de registro nas Américas. Em Minas, porém, a situação é diferente. Até o momento, nenhum caso foi registrado, ou suspeito ou confirmado.
4: E a transmissão ocorre principalmente pelo ar, durante a fala, tosse ou espirro de uma pessoa infectada. Entre os principais sintomas estão a febre alta, a tosse, coriza, irritação nos olhos e manchas avermelhadas. Além disso, a doença também pode evoluir para complicações graves, especialmente entre crianças pequenas, gestantes e pessoas com imunidade comprometida.
3: Diante do cenário nacional, o acompanhamento feito pelas equipes de saúde é fundamental. A referência técnica da Vigilância Epidemiológica de Pará de Minas, a Maria de Lourdes, explica que a população deve permanecer atenta, mas sem motivo de alarme.
5: A gente tem esse cenário de surto dentro de São Paulo, mas é importante a gente observar que o nosso cenário aqui é diferente. Então, a gente tem que estar atento com relação, né, à doença sarampo. Por quê? Porque com as coberturas baixas que a gente tem hoje, né, da vacina, que é a melhor forma de prevenir essa doença, esse vírus pode ser reintroduzido, né, tanto no nosso estado quanto no nosso município. Então, é importante a gente fazer esse alerta para que os pais, né, toda a população em geral esteja com a sua caderneta de vacina em dia.
4: E uma das principais formas de manter o sarampo distante é garantir a vacinação em dia. A tríplice viral, que também protege contra caxumba e rubéola, está disponível nas salas de vacinação de todo o país. Como Minas Gerais não apresenta transmissão da doença e não a circulação do vírus identificada em Pará de Minas, o município não está entre as localidades que receberão doses extras do imunizante neste momento.
3: Ainda assim, Maria de Lourdes reforça que a atenção deve ser redobrada, principalmente para quem pretende viajar. O deslocamento para regiões onde há circulação da doença pode aumentar o risco, não só para si mesmo, mas também para toda a comunidade.
5: E eu ainda faço outro alerta, né? Como hoje a gente está num mundo globalizado e a gente é fácil da gente sair, né, da localidade e fazer viagens, né, para outros estados do Brasil ou para até mesmo para outros países, o cuidado é esse. É a gente não ficar só empolgado com as viagens e com as férias, mas se eu estou indo para uma localidade onde está tendo casos, aonde está tendo surto, o que, que eu preciso de estar consciente? Pegar a minha caderneta, levar na sala de vacina para ver se meu cartão está em dia. Porque se meu cartão está em dia, né, eu não corro risco de ser contaminado, né, por aquele vírus e aí sim trazer o vírus para uma localidade aonde não está tendo casos.
4: Por isso, antes de colocar o pé na estrada, vale conferir a caderneta de vacinação. A prevenção mantém o sarampo longe e ajuda a evitar que casos registrados em outras regiões avancem para novos territórios.
3: Agora são 8h14, intervalo no próximo bloco, noticiário esportivo, noite movimentada de ontem Tem informações sobre Atlético e Cruzeiro. O Galo segue, o Cruzeiro dá uma pausa na Libertadores.
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3: Oito horas 16 minutos. O técnico Arthur Jorge reconheceu que o Cruzeiro teve uma atuação abaixo do esperado, principalmente no primeiro tempo da derrota por 2-1 para o Flamengo nessa quarta no Maracanã, que resultou na eliminação da equipe nas oitavas de final da Libertadores. Para o treinador, o time não apresentou a mesma identidade mostrada sob seu comando. O técnico apontou dificuldades do Cruzeiro para disputar as segundas bolas e vencer os duelos durante a etapa inicial. Segundo ele, a equipe também não conseguiu exercer a pressão planejada sobre o adversário. No intervalo, Arthur Jorge optou por não fazer substituições. A avaliação da comissão técnica era de que os problemas poderiam ser corrigidos com mudanças de posicionamento e o comportamento dos jogadores. Na volta do segundo tempo, inclusive, o Cruzeiro apresentou uma postura melhor e diferente, principalmente nos 5 minutos iniciais, onde Lucas Romero fez o gol. A equipe passou a criar oportunidades, mas acabou sofrendo o segundo gol aos 16 minutos, marcado por Samuel Lino. No primeiro tempo, quem balançou as redes foi Arrascaeta. Tanto no gol do Lino quanto no gol do Arrascaeta, dois passes de calcanhar de Pedro que fizeram total diferença para quebrar a linha do Cruzeiro. É isso, o Cruzeiro está eliminado da Libertadores, pegou um adversário talvez um dos mais difíceis com o melhor elenco do continente e acabou não resistindo ao Flamengo. Teve muita pressão com o Maracanã lotado e o Cruzeiro então está fora, foca agora no Brasileirão e na Copa do Brasil, onde enfrenta inclusive o Atlético na próxima semana. Então, 2-1 Flamengo, depois de um empate de 1-1 dentro de casa, o Cruzeiro se despede da principal competição do ano. 8 horas 18 minutos, já o Atlético de Eduardo Domingues conseguiu passar, mas o técnico cobrou mudança de postura do Galo após o empate em 2-2 com o Red Bull Bragantino nessa quarta, na Arena MRV. Mesmo com a classificação para a próxima fase, né, da Copa Sul-Americana, garantida com o resultado do primeiro jogo, o treinador argentino não aprovou a atuação da equipe, principalmente no primeiro tempo. O Atlético saiu atrás do placar, buscou o empate, na etapa final voltou a ficar em desvantagem e só chegou aos 2-2 nos acréscimos com um gol de Coelho. Olha, e quase no finalzinho ainda sofreu o terceiro gol se não fosse Everson. Como havia vencido no primeiro confronto por 1-0, o time avançou 3-2 no placar agregado. Após a partida, Domingues afirmou que o desempenho apresentado contra o Bragantino pode comprometer o Atlético caso a equipe mantenha o mesmo comportamento nas próximas rodadas do Brasileiro e também na Copa do Brasil. O treinador também mencionou a sequência de jogos e comparou as avaliações feitas após a vitória contra o Grêmio com as críticas de ontem. O treinador também destacou a participação da torcida, mais uma vez foi em peso, na Arena MRV. Essa foi a segunda partida consecutiva do Galo, que o público superior a 30 mil pessoas. Agora são 8 horas e 19 minutos, agora o foco das equipes é no final de semana, tem Campeonato Brasileiro e a gente fala mais durante os próximos dias. Tá aí, Cruzeiro fora da Copa do Brasil, Atlético segue na Sul-Americana. Esse foi o resultado dos times mineiros nesse meio de semana. 8 horas e 19 minutos, intervalo e depois dele, assunto polêmico e jornalismo com apuração. Vamos repercutir o caso Vanessa, a artesã que deu entrada na UPA, acabou que precisava de uma transferência hospitalar e infelizmente não resistiu. Sara Faria, nossa equipe de jornalismo, foi atrás das informações e você confere daqui a pouco no comentário de Albert Moreira.
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4: Oito horas 23 minutos e hoje nós vamos repercutir o caso da Vanessa, a artesã que deu entrada na UPA de Pará de Minas, que tinha um quadro grave de saúde e precisou aguardar por transferência hospitalar e não resistiu. Afinal, houve omissão ou negligência médica?
3: É isso mesmo. Com exclusividade, a nossa repórter Sara Faria conversou com a irmã de Vanessa. Diva Ferreira Bueno contou cada detalhe do que teria acontecido. Falou da dor e sofrimento da família e de como era ver a Vanessa no dia a dia. E tudo isso você confere agora aqui na Espacial FM, no comentário de Albert Moreira. Bom dia, Albert.
18: Bom dia, Hugo. Bom dia, Júlio. Bom dia a todos. Olha, primeiro é reforçar os nossos sentimentos aos parentes da Vanessa. Nós nos solidarizamos com a dor, o sofrimento e com o sentimento de perda precoce da Vanessa, né? Quero aproveitar também para agradecer a Diva, que é a irmã da Vanessa. Mesmo diante desse momento difícil, ela falou pela primeira vez A entrevista à nossa repórter Sara Faria é exclusiva e reveladora. E antes de mais nada, é importante reforçar que o pedido de explicações, apuração efetiva sobre o caso, né, sobre o que aconteceu, é legítima e deve acontecer. Claro, e eu compartilho também dessa ideia. E a gente tem que olhar é que a família é a maior interessada nesses laudos técnicos, né? Porque esse caso gerou muita comoção, revolta, questionamentos, acusações graves, e muito disso foi parar na internet. E qual que é o papel nosso, o papel da imprensa? É o mesmo papel que o secretário de saúde tem nesse momento, que é apurar, entender exatamente o que aconteceu sem especular, sem levantar hipóteses. E por que que eu digo isso? Muito se falou, muito se comentou nas redes sociais, e após os compartilhamentos, né, a sequência a gente já conhece, uma chuva de comentários sobre o caso. Será que é o que a família queria? Será que realmente essas pessoas estavam legislando, defendendo essa família, ou aumentando a dor de quem estava do lado de lá? Eu também vou trazer o meu comentário aqui hoje, né? Eu também vou comentar sobre a história. Uai, eu vejo uma pessoa que foi para a rede social para comentar e deixar a opinião. Não é o que você faz no dia a dia no rádio? Sim. Mas eu considero que é mais prudente fazê-lo depois de ter ouvido quem está envolvido diretamente. E não especular. E não criar a história do lado de cá. Até que tenha fundamento. Mas isso só pode ser dito e falado depois de uma apuração. E tem que ser técnica, né? Então nós ouvimos a irmã da Vanessa. Nós ouvimos o secretário de saúde. E antes de chegar ao fatídico episódio da UPA, nós vamos ouvir agora da diva como era a rotina da Vanessa. Quem era a Vanessa? Qual era o estado de saúde da Vanessa? Como ela estava, né? Os problemas de saúde que enfrentava. E, claro, o acompanhamento médico com os encaminhamentos.
14: A rotina dela era um pouco limitada porque ela tinha obesidade mórbida, ela tinha algumas comorbidades como diabetes, hipertensão, as feridas crônicas que causavam muitas dores, internações recorrentes por causa de infecção. E por causa exatamente dessas feridas, ela foi encaminhada pela UBS. Ela saiu com essa guia de internação para receber o tratamento adequado, inclusive antibiótico, né, intravenoso.
18: E fica claro, né, nessa fala que a Vanessa, ela realmente tinha questões de saúde bem delicadas, específicas. E depois de entendermos um pouquinho dessa parte, né, do estado de saúde dela, nós vamos agora saltar lá para o dia em que a Vanessa saiu de casa em busca de atendimento. A diva conta exatamente o que aconteceu no dia e no momento.
14: Ela saiu de casa sozinha para ir para a UPA, porque a minha mãe também está com alguns problemas de saúde. E ela estava tão bem, tão disposta para receber o tratamento, que ela pegou o Uber, foi sozinha para a unidade. Para buscar, né, mais uma vez uma oportunidade de, quem sabe, as feridas fechar e começar dali uma nova vida. A Vanessa chegou na UPA por volta de 17h30 da tarde de sexta-feira. Começou a ser medicada às 18 e pouquinho. E como não tinha leito, ela foi para aquela sala lá e começou dali fazer os exames. A medicação foi iniciada e ela ficou ali aguardando sair leito.
18: Pois bem, né, nós ouvimos a explicação do dia, do momento em que ela sai de casa, chega lá e espera, né, para esse atendimento. Vamos ouvir do secretário de saúde, Gilberto Denuziro, para a gente saber se essa parte da história, né, o que ela contou e o que ele conta de apuração do que se tem até o momento, se essa parte da história bate. Vamos ouvi-lo.
17: A UBS a encaminhou para a UPA, onde ela foi recebida por volta das 18 horas de sexta-feira, foi acolhida, foi atendida pelo médico pouco imediatamente a sua chegada, foram feitos vários exames laboratoriais, onde notou-se algumas alterações. De imediato foi iniciado medicação à base de antibióticos e anticoagulante, tendo em vista o risco de fenômeno de trombose. E na avaliação clínica, depois de verificação dos exames laboratoriais, decidiu-se que seria, fez uma consulta a um especialista em feridas crônicas e angiologia, que indicou, junto com a equipe médica da UPA, a internação. Foi feita a burocracia da internação. Como não havia vaga, a paciente ficou em observação na UPA.
18: E nesse contexto surge aquele fato, aquela parte da história em que ela fica em observação, porém a espera se deu em uma cadeira, uma dessas, né, comum de plástico, enfim, cadeira dura, e não em um leito, em uma cama de enfermaria, por exemplo. Vamos ver o que o Gilberto Denozeiro fala sobre isso.
17: Tendo em vista que era uma paciente difícil mobilizar, a estrutura existente na UPA mais confortável para ela era uma poltrona reclinável, almofadada, uma vez que as camas da enfermaria estavam ocupadas. Então ela não estava numa cadeira, ela estava numa poltrona reclinável, inclinada, e recebendo medicação e aguardando vaga para internação.
18: O que a família questiona é que o que qualquer pessoa questionaria, sabe, gente? Uma espera interminável de uma pessoa que já estava numa condição debilitada.
14: Ficou longas horas esperando, passou a madrugada toda. Na manhã do dia seguinte, ela mandando mensagem para nós, falando que estava muito cansada, que ela tinha passado a noite toda naquelas cadeiras. E ela me mandou mensagem, era 7 horas da manhã, e eu pensei, bom, agora eles devem já colocar ela certinho num leito e tal, mas infelizmente não aconteceu.
18: Bom, já quero comentar essa parte da história para a gente separar cada fase do que está sendo explicado no momento que aconteceu. Eu quero comentar essa fala da diva, aproveitando também o que o secretário disse anteriormente, né, que não tinha um local adequado, que os leitos estavam ocupados. Você não tira quem está já num leito para colocar outra pessoa, né? É aquela situação de esperar. E a diva, na minha opinião, tem razão, porque ela revela o que o cidadão enfrenta na pele, sabe? Que é a espera, um atendimento. E a espera, ali na fase inicial, já é difícil. No caso dela, era mais ainda. Era muito mais grave o caso, né? Essa espera para ser transferido. Então, o que isso evidencia, de uma forma geral, do sistema de saúde? Tá? Evidencia que falta estrutura, que falta leito adequado, e numa situação como essa, veja só o resultado. Mas isso é em forma geral, não é caso exclusivo de Pará de Minas, não. Mas a gente está com caso aonde agora? Em Pará de Minas. Então, a gente tem que olhar para essa situação aqui. A lupa fica no contexto onde aconteceu. A Vanessa esperou? Esperou. E não aguentou. E a diva afirma que, na opinião dela, faltou o básico.
14: Por ter esperado esse tempo todo na cadeira, para eles não terem, olhar com, sabe, assim, com o mínimo de empatia para ela, porque o problema dela era nas pernas, sabe? Estava sentindo muitas, muitas dores. E ela clamava. Tem relatos de pessoas que estavam lá, que falou que ela estava pedindo Deus. Eu tenho mensagem que ela me mandou. Diva, se você gosta de mim, pede Deus para me levar desse mundo, porque eu não estou aguentando mais sofrer.
17: Nós fomos ter vaga numa cama no outro dia. E assim que nós tivemos vaga numa cama segura para a Vanessa, ela foi transferida para essa cama.
18: É a tal espera que a gente está comentando, né? Tem mais, 8h32, recadinho, mas aqui a gente ouve realmente cada detalhe da história, sem cortar, colocando exatamente como aconteceu de um lado e de outro. 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Seguindo com o tema, o Dr. Gilberto Denosiro fala agora sobre o momento em que, no contexto da espera, né, o quadro de saúde da Vanessa se agrava bastante e aí, infelizmente, ela chega ao óbito. Né? Vamos ouvir essa parte da história.
17: Já na noite do sábado, ela veio apresentar um quadro convulsivo grave, foi medicada de imediato, a equipe médica toda participou, foi feito medicação, ela entrou em parada cardíaca, tendo em vista essa crise convulsiva, foi reanimada e foi transferida para a sala vermelha. Pouco tempo depois da transferência para a sala vermelha, ela sofreu uma parada cardiorrespiratória, foi tentada reanimação por mais de 40 minutos e, infelizmente, ela evoluiu para o óbito.
14: Quando recebemos a notícia da morte dela, foi assim, devastador. Não tem palavra que a gente consiga descrever o tamanho da dor, sabe? Nós tínhamos ciência do quadro clínico da Vanessa como um todo, mas ela estava muito bem, a gente ficou conversando durante todo o dia, ela até brincando, me mandando algumas coisas assim, e nossa família ficou completamente abalada, os amigos também, todo mundo tentando entender o que tinha acontecido, as pessoas mandavam mentira, ela me mandou a mensagem agora há pouco, como assim, o que que aconteceu? Muito sofrimento, e assim, é um sofrimento misturado com revolta, sabe, com aquela questão da gente, sabe, não poder ter feito nada, não ter o que a gente pudesse fazer mais, né?
18: É isso, porque a família vinha acompanhando de perto e ajudando, né? Então, assim, aquela expectativa que a gente poderia ter feito mais para poder ajudá-la, né? Tentar salvá-la, enfim. Mas antes desse episódio, né, que chega, infelizmente, ao momento em que ela não resiste, a diva afirma que a Vanessa teve contato com uma familiar, ou seja, uma pessoa da família, foi até a UPA. E que essa pessoa que foi lá observou que as feridas dela ainda estariam supostamente abertas.
14: Vanessa recebeu uma visita de uma familiar nossa, que esteve lá, conversou com a médica falou que ela estava bem, sem grandes preocupações, o quadro dela estava instável, ela passou até este horário, das 16, entre 17 horas, a Vanessa ainda não tinha sido trocado curativo, ou seja, nem assim, o maior problema dela era as feridas e nem as feridas eles tinham olhado. Ela não tinha tomado banho ainda para não molhar, né? Porque já estava soltando secreção, então para não piorar ela não tinha tomado banho até esse horário também.
18: E essa informação é importante, eu acredito que a equipe, né, do secretário, da assessoria de imprensa esteja ouvindo esse relato, porque vai fazer toda a diferença na apuração do que aconteceu, né? Porque nós estamos falando do dia seguinte, horas depois, e supostamente ela ainda com a ferida aberta. Isso aconteceu? Houve ou não atendimento nessa parte da história? E tudo isso vai fazer parte dessa investigação. Recadinho, 8h37. 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Gente, esse ponto aqui, eu quero pedir a atenção do amigo ouvinte, um amigo internauta, o que está aí nos escutando em casa, no carro, onde estiver. Em meio a toda essa dor e o sofrimento que nós estamos ouvindo, e ainda sem todas as respostas que são necessárias, afinal são muitas perguntas, a família ainda se viu numa situação de várias notícias falsas.
14: Tem sido muito difícil acompanhar tudo que está sendo divulgado, muitas informações que circulam nas redes sociais não correspondem ao que a nossa família pensa sobre o caso, o que a nossa família está vivendo, isso aumenta mais ainda a dor. O que pedimos é respeito à memória da Vanessa, à nossa família, e que as informações sejam tratadas com responsabilidade e que os fatos, sabe, sejam esclarecidos, mas de uma forma sensata, de uma forma com respeito a todos os profissionais da área da saúde, porque de forma nenhuma a gente generaliza, porque a Vanessa teve toda uma caminhada, sabe, uma caminhada nas unidades de saúde, nos hospitais. Então, assim, a Vanessa por muitas vezes foi muito bem acolhida, foi muito bem tratada, o que não ocorreu da última vez, desse último momento. Mas a gente pede respeito. Tem muitas pessoas que estão veiculando informações que não procedem, sem autorização mínima da família, sem cercar se é verdade ou não. Então, assim, isso aumenta muito a dor, sabe? Aumenta muito a dor. E o sentimento de que, tipo, as pessoas aproveitam de um momento de dor para obter resultado em rede social.
18: Eu quero pegar nesse ponto agora, sabe? A rede social tá aí, o acesso tá na mão de cada um, muita gente se aproveita, a bolha é fechada, muita gente vai na onda de quem posta. E vamos ouvir o que foi o pedido da família? Vamos ouvir o que é o interesse da família? Vamos respeitar a dor da família? Porque eu não vi ela dizendo ali que tinha pedido alguém para legislar em causa própria, não. Eu não vi ela pedindo que esse caso fosse parar na internet para que a justiça fosse feita. Eu não vi isso, não. Inclusive, daqui a pouco a gente tem um áudio dela que eu escutei, foi agradecimento em parte da história em relação aos tratamentos em que ela teve até esse momento, que foi fatídico, que isso precisa ser apurado. E tem muita gente que quer, assim, aproveitar da situação para se promover, gente. Nós temos que prestar atenção nisso, tá? Agora, o que tem que ser feito? Eu comecei falando hoje no início do quadro, né? Apuração, investigação. Quando ela chega à UPA, ela não estava num quadro grave. Isso foi dito, falado pela própria irmã. Ela foi para lá sozinha. Ela mandou mensagens para a irmã. E o final é que é triste, porque nesse tempo em que ela esteve lá, que ela deveria ter sido transferida, ela não conseguiu essa transferência. E isso precisa ser apurado. A história de ter esperado horas precisa ser apurada. A questão das feridas abertas precisa ser apurada. Tudo isso tem que ser apurado. E o secretário de saúde precisa buscar respostas, e ele está fazendo isso, porque ele diz isso, né? Do que aconteceu nesse episódio. Não tem como fugir disso também. Aliás, ele já disse que existe uma comissão para apurar o caso.
17: A Secretaria Municipal de Saúde, na UPA, tem um procedimento ético que agora vai ser avaliado, todo o procedimento que aconteceu desde a chegada da paciente, né? A comissão de ética vai avaliar e vai nos trazer uma resposta. A gente, em respeito à família, em respeito à Vanessa, nós não vamos ficar falando sobre hipóteses e nem fazendo sensacionalismo do caso, né? Nem fazendo defesas impensadas da situação. Nós vamos avaliar, investigar, inclusive o corpo foi mandado para fazer, né, um exame, né, no Instituto Médico Legal, e nós aguardamos o resultado desse laudo, né, do IML, para que a gente possa acrescentar esse laudo na nossa investigação interna E com certeza, se tivesse tomado alguma medida inadequada, nós tomaremos as medidas devidas.
18: E é isso que nós temos que esperar, e aí disso, aí sim vem o ponto da cobrança, né? Está sendo feito alguma coisa? Sim. Quanto tempo? Vamos trazer o resultado, e o que interessa, gente, é a família, tá? Bom, para a gente finalizar, 8h43, né, a gente escutou a fala da irmã, uma tristeza que toma conta do coração dos parentes da Vanessa. Eu tenho certeza que ela sempre será lembrada, né, pelos bons momentos, que obviamente esses ficam eternizados, né? Ficam na memória de quem ficou também. Bom, e a gente vai terminar agora com a fala da diva, nessa lembrança de quem conviveu com ela e como ela era.
14: Vanessa era uma menina muito doce, muito querida por todos que conviviam com ela, muito amorosa, extremamente família, gostava de ver a casa cheia, amava os sobrinhos.
18: É isso, gente. Nossos sentimentos mais uma vez, aguardar para apuração e vamos fazer as coisas com responsabilidade. Vamos aproveitar a dor e sofrimento de uma pessoa, de uma família, para surfar na onda mais alta que tiver, na crista da onda, não, gente. Isso aí traz a dor e sofrimento e nós ouvimos isso da própria família, tá? Para não ficar opinião contra opinião. Último recadinho de hoje. 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Gente, amigo, fico por aqui. Um abraço a todos, muito obrigado e tchau, tchau.
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4: E Elvert Moreira, desejamos sentimentos à família da Vanessa e agradecemos pela participação e pelo esclarecimento. E quero agradecer também à repórter Sara Faria pela apuração completa do caso. Seguimos acompanhando os desdobramentos. Agora são 8 horas 47 minutos. Chamo ele, Igor Araújo, para apresentar o noticiário policial aqui na Espacial FM.
20: Júlia Mendonça, excelente dia para você de quinta-feira, um ótimo trabalho, são 8 horas e 47 minutos, a partir de agora, a informação policial no Jornal da Cidade.

Polícia Rodoviária Federal apreende cerca de 20 quilos de maconha com passageira de carona compartilhada na BR-262. Homem é preso com barra e pé de maconha no bairro Jardim Beatriz, em Pará de Minas. Suposta venda duplicada de terreno em Betim é alvo de ocorrência policial aqui em Pará de Minas. Acidente entre dois caminhões deixam dois motoristas gravemente feridos na BR-354. Carreta tomba, pega fogo também na 354. Motorista fica ferido. São 8 horas 49 minutos. Você está acompanhando o noticiário policial do Jornal da Cidade. Edição de quinta-feira, 20 de agosto de 2026. 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Um abraço a você, amigo internauta, no nosso canal do YouTube, acompanhando nesse exato momento o Jornal da Cidade, as ocorrências policiais, link este que foi disponibilizado também em alguns grupos de notícias. A gente agradece, né? Alguns grupos de notícias no WhatsApp. A gente agradece então a você que acessou o link, que está aí também acompanhando a informação policial agora no Jornal da Cidade, no nosso canal do YouTube. E atenção, daqui a pouco, Polícia Rodoviária Federal apreende cerca de 20 quilos de maconha com passageira de carona compartilhada na 262, BR-262. Daqui a pouquinho, porque agora uma carreta tombou e posteriormente pegou fogo na última terça-feira na BR-354, à altura do quilômetro 507, em Formiga. O motorista sofreu ferimentos aparentemente leves. Segundo informações da Polícia Militar Rodoviária, o veículo seguia no sentido Campo Belo-Formiga quando, ao passar por uma curva, apresentou uma pane mecânica. O condutor, de 64 anos, teria perdido o controle direcional da carreta, que tombou e, na sequência, incendiou-se. O motorista sofreu ferimentos aparentemente leves. Ele foi socorrido por uma equipe do SAMU e encaminhado ao pronto atendimento municipal de Formiga, onde permaneceu sob os cuidados médicos. Também mais um acidente na BR-354. É isso mesmo, um acidente entre dois caminhões deixou dois motoristas gravemente feridos nesta quarta-feira, também na BR-354, à altura do quilômetro 412, em Bambuí. Segundo informações apuradas no local, um caminhão baú seguia no sentido Bambuí-Tapiraí, quando o motorista de 42 anos se deparou com o caminhão prancha, que trafegava no sentido contrário e, por motivos ainda não esclarecidos, teria ficado desgovernado e invadido a contramão. Os veículos colidiram lateralmente. Após o impacto, o caminhão baú ficou parado sobre a pista, interrompendo completamente o fluxo de veículos. O caminhão prancha parou às margens da rodovia. O condutor do caminhão baú, de 42 anos, e o motorista do caminhão prancha, de 51 anos, sofreram ferimentos graves. As vítimas foram encaminhadas ao Hospital Nossa Senhora do Brasil, em Bambuí, onde ficaram sob cuidados médicos hospitalares, devido à posição dos veículos e aos trabalhos de atendimento e remoção. O trecho da BR-354 permaneceu interditado por aproximadamente 5 horas. São 8 horas e 52 minutos.
mais acidente. Mas antes, deixa eu trazer um recado importante. 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Um motorista com sintomas de embriaguez alcoólica, um homem de 48 anos, ficou ferido após bater o veículo Fiorino, que ele conduzia contra uma ambulância do SAMU na noite desta quarta-feira, por volta das 9:30 PM, no quilômetro 496 da BR-352, aqui em Pará de Minas. Uma equipe do Corpo de Bombeiros foi acionada ao local, onde constatou que o condutor da Fiorino estava preso às ferragens. A vítima apresentava sinais de embriaguez, segundo informaram os militares. Não havia também vítimas na ambulância, né? Graças a Deus. Os bombeiros realizaram o corte da porta do veículo para acessarem aí a vítima. Paralelamente, as equipes do SAMU, que já estavam no local, prestaram então os primeiros atendimentos. Após ser retirada da Fiorino, o motorista foi estabilizado e encaminhado para o Hospital Nossa Senhora da Conceição, aqui da cidade paraminense. A ocorrência foi registrada pela Polícia Militar Rodoviária, que apurou que o condutor da ambulância do SAMU, homem de 44 anos, sem ferimentos, seguia pela rodovia no sentido Pitangui, Pará de Minas, quando se deparou com a Fiorino na contramão de direção, ocorrendo aí a colisão frontal. Ainda segundo a Polícia Rodoviária, foi realizado o teste do bafômetro em ambos os condutores e para o condutor do Fiorino foi obtido então um resultado positivo de álcool no sangue, né? Não foi realizado aí a prisão devido ao estado de saúde dele, ficando em observação para procedimentos médicos. Para o motorista da ambulância, o resultado deu negativo. A perícia da Polícia Civil realizou os trabalhos no local. Onde é que nós iremos parar? Álcool e direção, todo mundo sabe que não combinam. E bater numa ambulância do SAMU, imagina se tivesse um paciente lá, hein? Que situação! 8:54. Deu polícia! Deu notícia! Polícia Rodoviária Federal apreendeu cerca de 20 quilos de maconha e prendeu uma mulher de 25 anos durante fiscalização na BR-262 em Betim. A ocorrência foi registrada na noite da última terça-feira, na altura do quilômetro 349. Segundo a PRF, a mulher estava como passageiro no veículo T-Cross, que era ocupado por 4 pessoas. Durante a abordagem, os policiais perceberam que ela apresentava nervosismo ao responder aos questionamentos da equipe. Os agentes, então, solicitaram que a passageira identificasse quais bagagens pertenciam a ela. A mulher apontou uma mala pequena e uma mochila e ainda, durante

Estava de Foz do Iguaçu quando recebeu, por meio de um aplicativo de compartilhamento de custos, uma solicitação de carona feita pela mulher. Segundo ele, o destino informado pela passageira seria Contagem. A mulher foi presa em flagrante e encaminhada junto com a droga e um aparelho celular à delegacia de Betim. Os demais ocupantes do veículo foram liberados após a fiscalização. 8:56. 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A informação que chega agora é da cidade de Pará de Minas. Deu polícia, deu notícia. E atenção. Um homem de 34 anos foi detido com drogas e outros materiais em uma residência no bairro Jardim Beatriz, aqui na cidade paraminense, durante uma ocorrência de atrito familiar. A polícia militar foi acionada ao local após receber denúncias. Alguém viu? No endereço indicado. Então, os policiais abordaram este homem neste endereço, que informou ser usuário de drogas e relatou que havia plantado um pé de maconha no quintal da residência. Olha aí, hein? Durante as buscas no imóvel, foram apreendidos uma barra de maconha e a planta, a cannabis sativa, também um pote com resquícios da mesma substância, uma balança, uma faca e um aparelho celular. Diante dos fatos, o suspeito foi encaminhado à delegacia da Polícia Civil junto ao material apreendido. 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SAMI, materiais de construção. São 8:59. Eu chamo a atenção nesse momento para esta ocorrência que eu vou divulgar aqui. A Polícia Militar foi acionada na última terça-feira no bairro Vila Ferreira, aqui na cidade paraminense, para atender uma ocorrência de possível estelionato relacionado à negociação de um terreno. De acordo com o registro da ocorrência, uma mulher de 53 anos, moradora da cidade de Betim, na região metropolitana de Belo Horizonte, ela veio até a cidade de Pará de Minas, acompanhada do seu marido, à procura de um homem de 48 anos, em buscas de esclarecimentos sobre a negociação de um imóvel localizado no bairro Jardim das Alterosas, na cidade betinense. No local, houve então o início de uma confusão, sendo a PM acionada. Durante o atendimento, foram apresentadas versões diferentes aos militares a respeito da propriedade e da comercialização do terreno. Ainda segundo as informações registradas pela PM, surgiram indícios de que o mesmo imóvel possa ter sido negociado com pessoas distintas. Diante desta situação, os envolvidos foram orientados a apresentar à Polícia Civil os contratos
comprovante

0: de pagamento e demais documentos relacionados à negociação. A mulher de 53 anos, que se diz vítima do homem de 48 anos aqui de Pará de Minas, conversou com a nossa reportagem.
1: Nós compramos esse terreno dele, depois que a gente já estava no terreno, um outro dono apareceu falando que também tinha comprado o lote dele em 2020. Ele recebeu o restante da venda desse lote agora em março. E aí ele foi passando nós para trás. Nós demos ele 2 carros, cada carro no valor de 70 mil e mais 40 mil em dinheiro. Quando a gente descobriu, que ele percebeu que nós descobrimos, nós procuramos ele para conversar, ele ainda tentou tapear nós, mas nesse meio tempo ele quis ganhar tempo para fugir. Aí ele fugiu para aqui, para Pará de Minas. Só que eu avisei ele que eu ia achar ele, quando eu achasse ele, ele ia para a cadeia. E hoje, graças a Deus, eu achei ele, nós estamos aqui na delegacia e eu quero ir na cadeia e espero que ele me pague. Porque se ele não me pagar, eu não sei não, viu gente? Porque isso é muita sacanagem, eu tô falando com vocês, para vocês não caírem mais nesse golpe aí, porque isso é um golpe. Eu tive um prejuízo de 180 mil total. Porque eu comprei o lote por 250 mil, eu dei ele 180 mil, 2 carros cada um, valor de 70 mil e mais 40 mil em dinheiro.
2: Isso foi em 2000?
1: Isso foi agora, em 2026, em abril de 2026.
0: Olha aí, hein? Olha aí. O homem foi conduzido para a delegacia, onde a vítima compareceu e registrou a ocorrência. A partir de agora, caberá à Polícia Civil analisar o material e apurar se houve a prática de estelionato ou outra irregularidade, além de adotar as medidas previstas na lei. São 9h03 e com esta termina aqui o nosso noticiário policial desta quinta-feira, 20 de agosto de 2026, no oferecimento de SAMI Materiais Hidráulicos e de Acabamento e Farmácia Cruzeiro, a sua rede de vantagens. Tá bom? Tá falado, tá contado, tá registrado. O Jornal da Cidade, em sua primeira edição, vai ficando por aqui, mas volta hoje ainda, em sua segunda edição, a partir das 18 horas, dentro do nosso programa Sertanejo Bom Demais. Eu vou ficando por aqui, mas volto às 16 horas, levando o melhor da música pra você na programação da nossa espacial. Um grande abraço e um ótimo dia.

0: termina aqui a edição de hoje do Jornal da Cidade. Voltaremos amanhã ou a qualquer momento direto da redação. Tenham todos um bom dia.
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1: Oi, oi, oi, oi, oi. Pam, pararam, pararam, pararam, pam, pam. 9:09. Bom dia, bom dia, bom dia, bom dia. Com alegria para você que tá ligado com a gente aqui na programação espacial FM 105,5. E a partir de agora, tá começando o nosso encontro. Tá começando super sucesso. 9:10. Até o meio-dia, Rodrigo Reis na sua companhia, contando com você do outro lado, sua audiência, sua companhia, sua participação. 99740105. A partir de agora é você interagindo com a gente, hein? Enviando pra cá sua mensagem em texto, sua mensagem em áudio, mandando seu alô e dando seu recado nessa manhã gostosona de quinta-feira. É quinta-feira, é TBT que fala. 20/8/2026, e que alegria, que honra! Me sinto lisonjeado mais uma vez de poder estar com você aqui na programação espacial, viu? Transformando sons e energias positivas pelo ar, assim dizia, e assim diz um velho amigo. 9:10, que coisa boa, gente, que prazer, viu? Que alegria. Então, ó, vamos lá, com muita energia positiva, vamos meter um sorrisão no rosto aí, vamos, bora! Bora começar, bora mexer o doce. Então vem que tem. Aqui tem super sucesso. Aqui tem tudo que você quer ouvir.
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1: Então, pra começar bem demais, 9:11, tem Gustavo Lima e a Bala Alojada. 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Chega aí, chega aí, chega aí.

0: 9:23. Prince, Purple Rain, Chuva Roxa. E essa música, Purple Rain, de Prince e a banda The Revolution, foi lançada em 25 de junho de 1984. Nossa, eu tinha só 2 anos de idade, gente. Como parte do icônico álbum e filme Hormônios, a música mistura rock, pop e gospel, simbolizando a fé e o amor diante dos tempos difíceis, e consagrou o artista mundialmente. O próprio Prince explicou que a chuva roxa, Purple Rain, é uma metáfora para o céu se abrindo, o amarelo, o sangue do alvorecer, misturado com o azul, o dia escuro, criando o roxo, representando o apocalipse, a transição e o momento em que o amor e a fé são os únicos refúgios. 9:24, teve também aqui para vocês, Zeneto Cristiano, Pátio do Posto, Sofrência Danada e Gustavo Lima, abrindo bem demais o nosso encontro de hoje com a Bala Alojada e você participando com a gente. Ah, gente, no final do programa que tem prêmio para você, hein? 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Deixa eu mandar alô, deixa eu mandar abraço pra galerinha ligadinha com a gente aqui no nosso encontro. Essa turminha tá fazendo a festa conosco. A Márcia tá ligadinha com a gente. Alô, Márcia, bom dia, bom dia, bom dia. Melhor jeito de começar, ouvido embaixador, depois da decepção de ontem, se é que você me entende. Ô, Márcia, eu entendo, meu coração tá arregaçado também. Ah, beleza. Ai, meu Deus do céu, vou nem comentar. Só vai dar muita resenha, então deixa quieto, né? É, Cruzeiro. Ah, beleza. O Baby, o pedreiro, tá ligadinho com a gente. Fala aí, meu jovem protagonista.
1: Fala, meu amigo, beleza? Tudo bem com você, meu querido? Tá falando aqui, é o Baby Pedreiro.
0: Fala comigo,
1: Pedreiro. Deixa eu te falar, hoje eu quero mandar um abraço pra todos os caminhoneiros do Brasil. Infelizmente pra você também, meu querido. Pra sua FM. Manda um abraço pra minha mãe lá, a dona Márcia.
0: Dona Márcia!
1: Pro meu pai lá. Que a fé de Deus sempre carrega eles, né?
0: É isso aí.
1: Amém. E vamos lá, né, Pelejo? Vamos pelejando aqui pra nós concluir um sonho que nós temos. Tirar a carteira de caminhão também. É, eu quero aí, viajar esse Brasil.
0: Aô, Peleja.
1: Sucesso FM, sucesso é aqui, Peleja. Bora pra cima!
0: Então, bora mexer o doce. Romilton, no Baby Pedreiro. Muito obrigado pela companhia, obrigado pela audiência também aqui na nossa programação. Vou mexer o doce. Chamando mais alô aqui pra quem mais ouviu do nosso encontro. O Éder, o Pancinha, tá ligadinho com a gente. E aí, meu filho, conta pra mim.
2: Aô, Peleja! Bom dia, bom dia!
0: Vamos não!
2: Bom dia aí a todos os ouvintes.
0: Como é que você tá?
2: Oi!
0: Oi!
2: Eu acho que eu estraguei a pescaria ontem, viu?
0: Eita, Pedro.
2: Estraguei
0: hein?
2: A pescaria ontem.
0: Ah, não acredito.
2: Os homens não foi não, viu, Pedro?
0: Ah, meu Deus do céu.
2: Depois que foi divulgada essa foto aí dos dois andando de mãozinha dada aí, mãozinha dada aí, ó.
0: Beirado do Rio? Acho.
2: Que eles vão pro Beirado do Rio andando de mãozinha dada aí, ó.
0: Ah, deu ruim.
2: A pescaria foi.
0: Ixi.
2: Foi não, viu?
0: Eita, Pedro.
2: Isso, não quis ir mais não.
0: Você queimou o filme dele
2: aí. Eu acho que a repercussão aí foi mal.
0: É, rapaz.
2: Você tá doido.
0: Você queimou o filme
2: seu... aí, pô.
0: Queimou o filme seu pai,
2: hein? Da ração aí. Luísa Purpurina. Vovó Zona.
0: Muito bem.
2: O Aleano Renegade.
0: Renegade.
2: Que vagabundo.
0: Ah, beleza.
2: Mandar um abraço pro pai aí também lá na... Nos caldas lá, raspando o dedo na polpa de maracujá.
0: Pro
2: Laurino lá em São Joaquim de Bicas.
0: Muito bem, um abraço aí pra essa galerinha. O Éder Pancinha ligadinho com a gente aqui na nossa programação. Aquele abraço pra você aí. Tá agarrado aí no volante, curtindo a nossa programação. Obrigado pela carona, hein? Vamos lá. 927.
3: Bom dia, Rodrigo. Oi.
0: Bom dia,
3: quintou, né?
0: Quintou.
3: Vamos que vamos, Rodrigo. Vamos. Chega mais. Vamos que vamos, ao super sucesso começando, todo mundo ligadinho na espacial.
0: É isso aí.
3: Vamos que vamos. Abraço para você e todos os ouvintes. Erlânia, bairro Patafu.
0: Obrigado, Hernani.
3: Abraço pra você, pra todos os ouvintes, pra dona Carmen. Uhum. E vamos que vamos começar nosso dia.
0: Bora que bora.
3: É o super sucesso aí, gente.
0: É o super sucesso aí.
3: Espacial FM, o sucesso é aqui.
0: Valeu, Hernani. Um abraço pra você, viu? Obrigado pela companhia aí. Obrigado pela sua participação na programação. O Raimundo Miranda, fazendeiro em Divinópolis, tá ligadinho com a gente. Ó, mandou aqui a foto, né, da boiada. Só Nelore, hein? Aô, só Nelore Valente. Aô, rei do gado. Um abraço pra você aí, viu? Muito obrigado pela companhia, obrigado pela audiência. O Xandinho tá ligadinho com a gente. Bom dia, seu Rodrigo. Ontem deu ruim, beleza. Misericórdia. Ah, nem vou te contar uma coisa. Achei que isso. Eu achei que ia, mas acabou, né, no indo. Ai, ai, ai. Valeu demais, Xandinho. Ano que vem tem mais, né? Um abraço pra você. Muito obrigado pela companhia. Chamando um abraço pra Cleonice, tá ligadinha com a gente na Vila Maria. Ouviu com a gente o sucesso internacional. Falou que na época dessa música foi lançada, eu tinha 10 anos. Eita peleja, hein? Quanto tempo, hein, Cleonice? Muito obrigado pela companhia. Obrigado pela audiência.
4: E aí, peleja? Opa, bom aí? Dia, Rodrigo.
0: Não, não, Ronaldo.
4: Pra você, sua equipe, pra todos os ouvintes.
0: Obrigado.
4: Estou bora. Aqui, marcando presença, viu?
0: É isso aí,
4: graças peleja. Graças ao bom Deus, estamos juntos.
0: Muito
4: especial
0: bem.
4: FM, sucesso é aqui e onde você estiver.
0: Ronaldo Martins, bora mexer o doce em Itaúna. Muito obrigado pela companhia, obrigado pela audiência também aqui na nossa programação. Deixa eu mandar um abraço para quem mais. A Josi, tá ligadinha com a gente. Ontem você não apareceu por aqui não, né, Josi? É, menina. Um abraço para você, viu, Josiane Pires. Bom dia, Rodrigo Quinto, hein? Hoje é dia de TBT, né? E o que teremos para hoje? Manda um abraço aqui pra gente. A Josiane e a Simone, hein? Aqui no edifício São Rafael. Bom dia, Rodriguinho. Bom dia, Josinha. Muito obrigado pela companhia, obrigado pela audiência. Bom dia, Simoninha. Bem-vindas, meninas, aqui na nossa programação sempre. Prazer muito grande, viu, ter você com a gente aqui. E a Simone também. Obrigado pela audiência aí. Ontem não apareceu não, viu? Tô de olho em você. bom dia, Narcisa. Tá ligadinha com a gente. Vamos que vamos, Narcisa. Muito obrigado pela companhia, obrigado pela audiência. Aquele abraço e tudo de bom pra ti, viu? A galerinha tá lá ligadinha com a gente, né? Bem-vinda, sempre. Pessoal, daqui a pouquinho mais áudio, tá bom? Deixa eu desenvolver com o negócio, não sabe como é que é, né? Ó, o Paulo Muleta tá ligadinho. Ó, rapaz, você sumiu.
4: Fala aí. Comigo, meu amigo. Abençoada quinta-feira pra nós.
0: Como é que você tá?
4: Tô com apaixonado aí, que eu já tô aqui bebendo uma,
0: mas
4: tá?
0: Que isso,
4: eu e meu parceiro Alex.
0: Rapaz.
4: É o Muleta.
0: O Muleta.
4: CFM7 é aqui, sempre junto.
0: Ô, Muleta.
4: Bora, bora.
0: Beleza, antes das 10 é pecado, hein? Pode não, pode? Já pode estar cedo. Um abraço pra você, muito obrigado pela companhia. Te mando um abraço pro Pelezinho, tá ligadinho com a gente. O Rony Natanael, muito obrigado. Arlete, em Capoeira Grande, Arlete, vou mexer o doce. Antônio Cardoso, no Patafufa. Rosinete, no Grão Pará. Creu, creu, mandou um áudio aqui também, viu? Muito obrigado pela companhia, viu? Obrigado pela audiência aí. O Bira, a Brenda, o Diogo e o Diego também. Um abraço pra vocês. E também tem áudio aqui daqui a pouquinho na nossa programação. O Magrelo também tá ligadinho na. Tá agarrado aí na polpa de maracujá e curtindo o nosso encontro. Daqui a pouco tem mais áudios aqui pra vocês, viu? Muito obrigado, a Jôs tá aqui, ó. Que bom que tinha nossa falta, tava agarrado aqui ontem. É, pois é, então vamos lá, né? Posso sumir não, peleja. Posso sumir não, Josi. Muito obrigado pela companhia mais uma vez aí, tá? Bem-vinda sempre, você e a Simone aí, lá no Edifício São Rafael. Agora, 9h31. Leão. A ela aí, ó. Marília Mendonça.

0: vamos sorrir.
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2: Em Prado, Minas, marcando para você nesse momento 24 graus, a umidade 43%. Máxima hoje, pessoal, podendo chegar aos 31 graus e a mínima na madrugada, friozinho, hein? Madrugada hoje foi de 15 graus aí. Amanhã a temperatura sobe, viu? Mínimo na madrugada marcando 16 graus e podendo chegar amanhã, gente, aqui ó, 33 graus amanhã na sexta-feira. Hoje, amanhã, céu aberto, né? Sem previsão de chuvas. Final de semana aí será de bastante sol, gente.
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2: 9h39.
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2: 18 para as 10 agora.
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2: Muito bem, já de volta para você, 17 minutos para as 10, pessoal. Daqui a pouquinho, a partir das 11, tem também aqui na nossa programação, direto da redação, informação para você com Sara Faria. E claro, você sempre ligado com a gente, participando. Deixa eu mandar um abraço aqui para Margarida Hermes, no Santos do Monte, tá cheio de graça, né? Aqui, ó, bom dia, cabeludo. É, ali. Margarida, você me quebra aí. Um abraço para você, muito obrigado pela companhia. Adriana e Aldete no Santos do Mão. Meninas, beijo, beijo. Muito obrigado pela companhia. O Gilvan em Paraupebas. Ei, Gilvan! Eu fazia jangada e deu ruim, é? É, beleza, hein, senhor? Então, vou te contar uma coisa. Tá difícil demais, hein, senhor? Ô, beleza. Um abraço aí, muito obrigado. Te mando um abraço aqui também pro Magrelo, que mandou aqui um áudio na nossa programação. Falei, ô, gente boa.
17: Ô, beleza, bom dia, com alegria, beleza.
2: Bom dia, com alegria. Ô, beleza.
17: Oi. Espancinho, vagabundo mesmo.
2: Vale nada.
17: Ele foi zoando ontem aí, falando de mim mais o Laurino.
2: É verdade.
17: O caminhãozinho dele que é morre no cabeçote, não tem jeito desse pessoal, não. Mas não, vai depois do dia 7 de setembro.
2: Deu ruim.
17: Esse vagabundo aí, manda um alô pra ele aí. Valeu. Aqui pra dirigir com atenção lá e...
2: É isso aí.
17: Vamos que vamos.
2: Vamos que vamos.
17: São Cristóvão na frente aí, Deus.
2: É a turminha do volante grande.
17: Manda um alô pro Pelezinho também.
2: Uhum.
17: Toda a galera aí. Do muito volante bem, grande e volante pequeno também aí.
2: Valeu, Magrelo.
17: Espacial, sucesso é aqui. Vamos mexer o doce.
2: Vamos mexer o doce, Magrelo. Um abraço pra você. Muito obrigado pela companhia, viu? Obrigado pela participação aqui na nossa programação. Deixa eu mandar um abraço também aqui pra quem mais? O Luiz, tá ligadinho com a gente. Esse camarada aqui é Federale. E aí?
18: Bom dia, Careca Azul, Careca Azul, Careca Azul.
2: Ô,
18: Careca Azul.
2: Oi.
18: Aqui é o Luiz, Oliveira.
2: Diga aí.
18: Manda um abraço aí pros meus primos aí, os Maria Azul.
2: Ah, para com isso.
18: É, faz assim. Tá com ele que eu mandei um abraço assim. Pra eles, não o Otávio, o Charles, o Igor do Vilense, e o Ti, o Titão, o Tico Ticracatica. Manda um abraço pra eles aí.
2: E um
18: abraço também, um beijão pra minha esposa. Deus abençoe o nosso dia aí.
2: Valeu, o Luiz e a Daiane também ligadinhos com a gente aqui na nossa programação. Muito obrigado. Vamos que vamos. 15 minutos faltando para as 10. O Rony Natanael também está ligado com a gente aqui na nossa programação. E aí, Rony, como é que você está? Bom dia.
19: E aí, Rodrigão?
2: Como é que você está? Bom dia, bom dia. Beleza?
19: Tudo bem?
2: Tudo bem, mais ou menos.
19: Mas do Cruzeiro foi complicado.
2: Fala não, rapaz.
19: Mas fazer o quê, né?
2: Alguém tem que perder,
19: né? O time, né?
2: É, fazer o quê?
19: Ou... Manda um abraço aí pra sua mãe aí, tá bom?
2: Ah, obrigado.
19: Nossa, e toca uma música caprichada aí pra nós, tá bom? Se você é MCC aqui, onde você estiver.
2: Muito bem. Valeu, Rony.
19: Rodrigo, você começou bem com o Gustavo Lima?
2: É, rapaz.
19: O jeito melhor de começar, hein?
2: Não é?
19: O jeito bom, hein?
2: Eita,
19: aí sim.
2: Um abraço pra você, Rony. Obrigado pela sua participação aqui. Arlete, tá ligadinha com a gente. Arlete, fala comigo, menina.
20: Bom dia, Rodrigo Leite. Mandou alô aqui pra nós, de paciência.
2: Bom dia, minha querida.
20: A donazinha, né? Minha vizinha.
2: Ô, donazinha.
20: Tá lá na Jaguara.
2: Um abraço.
20: E pra todos aí da rádio aí. Um abração a todos, que tenham um dia abençoado.
2: Amém, Arlete. Um abraço pra você também. Muito obrigado pela companhia, viu? Obrigado pela sua participação. E a turminha aí em Capoeira Grande, que coisa boa ter vocês com a gente. O Antônio Cardoso, também tá ligado.
21: Rodrigo,
2: aqui.
21: Ó. Bom Oi. Dia, eu tô aqui na escuta desse
2: espacial. Como é que você tá, beleza? Bom dia.
21: Só aqui.
2: Vamos lá.
21: Aqui no bairro Patapu, com o Antônio Cardoso.
2: Uhum.
21: Será que tem jeito de você mandar a música Pássaro de Fogo, da Paula Fernandes?
2: Paulinha Linda favor? Fernandes. Um abraço para você, Antônio Cardoso, pedindo Pássaro de Fogo aqui na nossa programação, aqui no nosso encontro. Oi, Rosinete, bom dia, bom dia.
22: Bom dia, bom dia, bom dia, Xaninda mamãe, meu vizinho, meu
2: dia,
22: amigo.
2: Bom dia, minha querida, como é que você tá?
22: Manda aí um alô para mim, para toda a minha família. E
2: obrigado.
22: Para as poderosas, para todas as minhas amigas, aquele
2: Ei,
22: abraço.
2: Ei, Rosinete.
22: Para todos vocês aí nesse passeio.
2: Para você também.
22: Vindinho,
2: oi,
22: hoje
2: querida.
22: Eu quero fazer uma coisa ainda que eu ainda não fiz.
2: Fica à vontade.
22: Tenho muito prazer poderem fazer. Manda aí um abração aí, um abração, um beijão aí pra sua mãe, dona Carmen.
2: Ah, obrigado,
22: dona Inês. Eu ouvi falar muito nela aí.
2: Tá.
22: Parabéns pelo filho da senhora, viu? Ah,
2: obrigado,
22: ele é uma pessoa maravilhosa.
2: Ah, valeu,
22: beijo,
2: Zinete.
22: Dona Carmen, pra senhora. Bom dia.
2: Obrigado, Rosinete, pelo carinho, viu? A dona Carmen tá lá em Cláudio, tá sempre ligadinha com a gente, né? Tá lá na Cidade Carinho, ouvindo a programação sempre, sempre, sempre. Obrigado, Rosinete, Pelija.
0: Bom dia, Rodrigo.
2: Oi. Aqui é o
0: Biraci, do bairro Dom Bosco.
2: E aí, Biraci?
0: Mandar a música pro Bar do Márcio, Copo Sujo, aqui no Dom Bosco.
2: É.
0: Bar do Vigarista. E pro Cachorrão, sugador de oxigênio, que tem um nariz pequeno, né? Lá no
2: hoje,
0: me pergunta aí, você tá passando muitas dúvidas com a ponta da Libertadores?
2: Não, fala assim não, sabe?
0: É que é o Bira, normal.
2: Ô, Bira.
0: Agora vai.
2: Ué, você me quebra, Peleja. Ué. Aí não, Peleja. Ô, Peleja, quero morrer amigo de vocês, viu? Cris Creda aí, você tá doido? Deixa eu mandar um abraço também. A Cleonice mandou aqui um áudio. Cadê o áudio dela, hein? Cadê o áudio da Cleo Cleo, hein? Deixa eu ver, mandou aqui um áudio também, ó. Perdi aqui, acho que mandou outra coisa. Não sei onde é que tá aqui, não. Deixa eu mandar um abraço pra quem mais aqui, ó. O Fofonete tá ligadinho com a gente, ali em Pitangui. Valeu, Fofonete.
1: Bom dia, Xani.
2: Bom dia,
1: mandar um abraço.
2: Dia.
1: Pra Creu.
2: Como é que você tá?
1: Pra Penha, pra Rosinha. Pro Binho,
2: Rosinha,
1: pro
2: tá
1: Tesouro,
2: ligadinha.
1: Cremosão, que derrete gostoso, o Reinaldão.
2: Obrigado, Fofonete, vai devagar, Fofonete. O Gregório também tá ligadinho com a gente aqui no nosso encontro, obrigado pela companhia. Ah, Cleo, mandou aqui um áudio, mandou outras mensagens aqui, ó. Agora que eu vi aqui, ó, Cleonice, um abraço pra você, vai lá, fala comigo.
12: Oi, Reis, bom dia.
2: Bom dia, bom dia.
12: Tudo bem com você?
2: Tudo bem, você?
12: O dia pra chegar o sabadão e o domingão, você não tem noção não,
2: é,
12: viu?
2: É, né, pra dançar forró,
12: manda
2: né?
12: beijinho pra todas as poderosas, tá bom? Pro grupo Inimigos do Fim, especial lá pra minha amiga Cláudia, viu?
2: Muito bem.
12: Beijinho pra todos, ouvinte pro Fofo, pra Rosa Pura. E se possível, toca aquela pra gente assim. E agora, meu bem, nunca vai me deixar. E tira o pé, tira o pé, tira o pé.
2: Né? É, o Ricardo Alexandre gosta dessa música, ele falou que vai colocar pra você, tá? Daqui a pouquinho vai colocar aqui no Super Sucesso, tá bom? Ele falou que gosta demais dessa música, não vê a hora de o pessoal pedir, né, essa música aqui na programação pra poder colocar, entendeu? Bom dia, Peleja! Bom dia, Andrezinho do BID. Manda um salve pra turminha do balé. Peleja, fala chiclete. Chiclete. Chiclete, Peleja. Tá cheio de graça, né? A Beatriz tá ligadinha com a gente também. Bom dia, Xani. Mia pra mim. Miau. Mia pra mim. Animal meu dia. Miau pra você, Beatriz. Miau. Toca a música Bem Apaixonada pra mim, por favor. Manda a música aí pra minha amiga Ana Paula, que hoje tá fazendo aniversário. Um abraço pra você, Bia. Muito obrigado pela sua companhia. Obrigado pela audiência também aqui na programação. A dona Pen Jaguar tá ligadinha com a gente também. Mandou aqui mais participações também. Mandou áudio, né? Já o áudio aqui no nosso encontro. Tem também aqui o áudio do Baianão, tá ligadinho com a gente. Muito obrigado pela sintonia. A Lil, tá ligadinho com a gente. Olha, Lil, sua sumida. Tá pedindo o quê? Folha seca? Ah, tá. Vou passar pra você folha seca daqui a pouquinho, tá? Olha, eu gosto mais do Cesso, mas sei não. Acho que vai dar. Vamos ver se vai dar tempo. Ai, como é que é, Andrezinho? Esse gato é duvidoso? Que duvidoso que nada, rapaz. Que é. Bruto, rústico e sistemático, tá pensando o quê?
23: Bom dia, Xaninho, que
2: são seus
23: bichos. Nossa, Xaninho, essas mulheradas tá pegando seu pé geral,
2: né? Fala não.
23: Miau, seu tá.
2: É, miau.
23: É muito
2: sexy. Né? Difícil demais.
23: Aí, Xaninho, continua miando pra nós aí, tá?
2: Ah, tá.
23: Os passeios FMC, onde você estiver, beijo pra você, pra poder as minhas coleguinhas da Taça, os passeios FMC, onde você estiver, Xaninho, miau.
2: Miau, Cris. Ai, o Andrezinho tá com inveja do meu miado. Fala a verdade, hein, Andrezinho? 9 minutos faltando para as 10. E agora chegando Max Bellucci aqui, ó. Pena que você já namora, né? Eita, Peleja.

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2: 10 horas em ponto.
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3: Agora 10h04.
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3: 10:07.
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3: Muito bem, de volta, pessoal, 10:07, para confirmar na setinha, ó, lembrando que no final do programa tem sorteio para você, tem prêmios, tem pares de ingressos para o Festival Cê Tá Doido, dia 29 de agosto, no Mineirão. Então teremos aqui sorteio de vários ingressos para vários pares, né, para você que está interagindo com a gente aí, vai lá no aplicativo, se cadastre, e boa sorte para você, claro, evidentemente, você continua participando com a gente, enviando para cá a sua mensagem, enviando para cá o seu áudio, a sua mensagem em texto, né? Fica à vontade para você participar com a gente. A Nadjane, tá ligadinha com a gente, bom dia, com alegria pra você, pro Anderson também, muito obrigado pela companhia, tá? Obrigado pela audiência aí, e continue sempre com a gente aqui na programação, hein? Bom dia, com alegria pra vocês aí. A Leonilda Antunes, Leonilda, bora mexer o doce, bora, beleza. O Bira, tá ligadinho com a... Ô Bira, você só errou o nome do locutor, tá? O Igor Araújo já foi no policial e mais tarde, a partir das 4, ele vai estar no sertanejo bom demais, viu? Mas vamos lá, participe com a gente aí, vamos lá.
5: Igor Araújo aqui, é o Bira de novo, fala com você, fala com o
3: tá cachorro, graça, aí, né?
5: Manda um recado pra ele, porque o Flamengo falou que só o treinador deles traíra que foi embora pra lá, falou que só fez só um treino. Vai dar de 5-0 mesmo depois de manhã, pra eles aprenderem a jogar direito.
3: Seu sonho,
5: ele
3: né?
5: ensinou, eles esqueceu.
3: Ah, tá bom. Valeu então, viu, Bira, seu engraçadinho. Pegou no pé mesmo, hein? Um abraço aí pra você, muito obrigado. A dona Sônia Silveira ligadinha com a gente. Bom dia, Rodrigo Reis, abençoada quinta-feira. E abraço, obrigada pela agradável companhia. Obrigado eu, dona Sônia, pela sua participação sempre e pela gentileza aqui no nosso programa, tá? Bem-vinda. Um abraço pro Rodrigão também. Muito obrigado pela audiência. Deixa eu mandar abraço aqui pro Guilherme. Olha só quem chegou por aqui, a padeirada chegando por aqui. Ó, cadê os amigos padeiros? Essa padeirada chegando por aqui. Essa padeirada não quer nada, cadureza, só quer moleza. O Andrezinho já passou por aqui, agora o Guilherme aqui, ó aí.
6: Bom dia, beleza.
3: E aí?
6: Bora de bora, sextou.
3: Bora?
6: Quintou.
3: É, quase. Quase sextou, né, Guilherme?
6: Vou mandar um alô aí pra galera aí.
3: Muito bem, valeu, Guilherme, um abraço pra você e pra Isis Dedezinho também.
6: Dedezinho do bronze tá sumido.
3: Ele tá sumido?
6: Parando só do seu horário.
3: Ah, é? Ai, cadê o Andrezinho do Bronze? Tá acordando mais tarde agora, é? Um abraço para vocês e muito obrigado pela companhia. Obrigado pela audiência. 10:09, 10:09. A Rosinha tá ligadinha. Você tá sumida, Rosinha. Você não pode sumir não, Rosinha. Ei, Rosinha, um abraço pra você, viu? Muito obrigado pela companhia. Mandou aqui um áudiozinho pra gente? Mandou? Manda, vai. Fala comigo.
7: Xaninho, oi. Que é isso? Ah. Tem muita gata, gatinha e gatona te pedindo pra miar.
3: Não é?
7: Eu não posso ficar de fora dessa, eu não posso ser a primeira, mas também não posso ser a última. É, então é isso. É. Mia pra mim.
3: Miau. Um abraço, Rosinha. Muito obrigado pela companhia, obrigado pela audiência. E vamos mexer o doce também. Eita. Tá, Rosinha, você não pode sumir não, menina. 10:10 agora.
8: Bom dia, Xanina, mamãe. Bom dia, dona Carmen, futura sol. Quintou, bebê, que temos pra hoje?
3: Bora, tem eu. E o super sucesso.
8: Fazer um rango.
3: Ai, vamos aqui, vamos. Um abraço e muito obrigado pela companhia, obrigado pela audiência. O David também tá ligadinho com a gente. David Agerlei e a dona Vera Lúcia Diniz. Muito obrigado pela companhia.
9: Bom dia.
3: Bom dia,
9: Rodrigo
3: dia.
9: Reis. Um abraço a você, a sua família, a todos da emissora. Um abraço para a nossa querida Penha, a Rosinete, ao Geraldo Gedajá, meu filho David, também para Dona Maria e também para Dona Zilda.
3: Dona Zilda.
9: A mãe do Edinho e para o nosso querido Gedajá.
3: Ah,
9: que
3: um
9: Deus
3: abraço.
9: Abençoe todos nós e a todos da emissora.
3: Amém.
9: Manda a música Borboletas para mim, por favor.
3: Obrigado pela companhia, obrigado pela participação. Dona Vera Lúcia Diniz, sempre ligadinha com a gente aqui no nosso encontro, sempre participando, né? É um prazer muito grande. né? A Cleusa em Nova Serrana também tá ligadinha aqui com a gente.
10: Bom dia.
3: Bom dia, dona Cleusa. Como vai? Tudo bem?
10: Um abraço para você. Aqui quem fala é a Cleusa de Nova Serrana. Especial, o sucesso é aqui por onde a gente for. Mando uma alusão para Joana, para todos que estiverem ouvindo, para as meninas poderosas e para todos em Tavares e São José de Esmeralda. Um abraço. Deus te abençoe.
3: Amém. Um abraço, dona Cleusa. Muito obrigado pela companhia, obrigado pela audiência. O Baianão tá ligadinho com a gente. Aí,
11: bom dia, Rodrigo.
3: E aí?
11: Rodrigo, como quero é que mandar tá, um abraço para todos vocês aí da rádio.
3: Obrigado.
11: Mandar um abraço para a rapaziada dos PEN, um abraço para a Rosinete, que ela acabou de falar aí.
3: Uhum.
11: Gente boa, Rosinete, entendeu?
3: É isso aí.
11: Tudo de bom para vocês aí, viu?
3: Obrigado.
11: Dá um abraço aí para aquele pessoal lá dos Palibeiro, Santos Dumont, toda a rapaziada aí de Pará de Minas. Falando com ele, que em breve eu tô aí de volta.
3: Aí sim, hein?
11: Tudo de bom para vocês aí, Rodrigo. Aqui é o Baianão.
3: Valeu.
11: Um abraço, tchau.
3: Baianão, você é Federale, um abraço, muito obrigado pela companhia, obrigado pela audiência, né, o senhor Rony Natanael, mandou mais
12: um. Muito obrigado pela companhia.
13: Rodrigo, quando eu for aí na espacial aí, que eu vou precisar arrumar o aplicativo, né, quando eu for aí, a gente se encontra aí pra gente bater um papo aí um pouquinho também, né?
3: Claro.
13: E também conhecer o Anderson Henrique também, né?
3: Ah, muito bem.
13: Porque eu conheci ele já tem um tempinho bom já, né?
3: É, isso aí, tá vendo?
13: Se você aqui, mesmo você estiver sempre.
3: Seja bem-vindo, Rony. Muito obrigado pela companhia e obrigado pela audiência.
14: Bom dia, Feleita.
3: Bom dia.
14: Quero mandar um alô aí pra Rosinete, pro Magrelo, pro Pancinho, pro Dioninho, pro Lezinho, o Ronaldão do Grão Pará, pro Pimenta e a esposa. Mandar um alô pro Zé do Bar e a esposa lá na onça. O aniversário da esposa do Zé do Bar.
3: Parabéns
14: pra ela aí.
3: Felicidades. Tudo de bom. Tudo de bom sempre, né?
14: Mandar um alô aí pro Quezinho e o João Paulo. Tá te ouvindo, tá ligadão. Lá na Fazenda Andanho. Bom dia, Espacial FM, sucesso é aqui.
3: Valeu, dona Penha, um abraço.
14: Mandar um alô também pra dona Vera Lúcia Diniz, o filho dela, o David e a Isabel do bairro Raquel, um abração para elas.
3: Valeu, dona Penha, um abraço aí, muito obrigado pela companhia, obrigado pela audiência e aula especial para a Kátia também, que tá ligadinha. Manda música aí para Soninha, Soninha, Davi, Vitor e para Penha. Manda música da Amado Batista para ela, a Expedita e também a Penha. Valeu, Soninha, um abraço aí, muito obrigado, Kátia, pela sintonia, obrigado pela audiência. É um prazer muito grande ter vocês com a gente aqui também, sintonizados com a gente, participando aqui no nosso encontro. Peraí, manda um abraço e um beijo pro meu amigo o Douglas, hoje é aniversário dele, né? Aqui é o pé. Um abraço e muito obrigado pela companhia. Também parabéns, hein, ao Douglas. Aniversariante de hoje também. Felicidade sempre. O Luciano no Santos Monte ligadinho. Também o Marcelão, que é aí no Recanto da Lagoa. Um abraço pra vocês aí. Aliás, o Marcelão mandou um ótimo também aqui, ó.
15: Ô, Pereira, o que quem tá falando é o Marcelão do Recanto da Lagoa.
3: Qual é?
15: Queria mandar um abraço pra Nair e pra Valentina, pra toda a turminha do Recanto. É, manda uma música bem bonita, oferece pra nós, que nós tá na escuta aqui, beleza? Todos os dias aqui, não falha não, viu, Pedro?
3: Aí não falha não,
15: Pedro. É, 24 horas no ar espacial. Espacial FM, CS aqui sempre. É o Marcelão do Recanto da Lagoa. Tchau, obrigado.
3: Valeu, Marcelão. 10h14 agora. Penho mandando aula especial pra Cátia e a família também. Um abraço pra vocês aí.

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2: 10h24, pessoal.

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2: 10h31.
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2: Então, de volta, 10 horas e 31 minutos. Deixa eu mandar um aqui, gente, ó, pra Adriana, tá ligadinha com a gente. E o Arthur no Santo Antônio. Muito obrigado pela companhia. O Paulo Isidoro tá sumido, hein, ô Paulo? Um abraço pra você aí. Obrigado pela companhia aí. Obrigado pela participação.
6: Bom dia, Peleja. Bom dia. Paz aí.
2: Graças a Deus e você.
6: Manda uma música com um pagodinho bom pra nós aí. Boa. Manda um abraço lá pros meus filhos, Igor e Yuri.
2: Bora que bora.
6: Meu pai Nur, lá no Rio do Peixe.
2: Uhum.
6: E todos os meus amigos lá do grupo Master Paraense Esporte Clube.
2: Aí sim, hein?
6: Valeu, meu povo. Um abraço com Deus.
2: Especial de
6: sucesso aqui.
2: Valeu, jogador. Um abraço pra você. Muito obrigado pela companhia.
7: Bom dia, Rodrigo Reis. Gostaria de oferecer uma música, Marcelo Valente, toda a turminha do Recanto. Manda pra mim aí, é. Jean e Giovanni, Mil Corações. É a Nair do Recanto. Especial FM, sucesso aqui sempre.
2: Valeu, Nair. Um abraço pra você. O Luciano Santos Dumont também tá lá, né, Luciano? É, você tá perguntando aqui, cadê o Fofonete? Tá falando aqui que ontem, né? Ele falou que o Cruzeiro ia perder, me perder. Ô, Peleja, aí você me quebra aí. 10 horas e 32 minutos, culpa é sua, viu? Você ficou jogando praga aqui ontem. Ai, agora chegando aqui, ó, Lucas e Igor. Flash.

0: 20 minutos faltando para as 11. Eita, e o batom de cereja aqui na nossa programação com Israel e Rodolfo. Natanzinho, até quando? Lucas e Igor, flash para você. Eu mando um abraço para você que está aí, ó, na construção civil ligado com a gente. Muito obrigado pela companhia, obrigado pela audiência. Bom trabalho para essa galerinha aí, viu? Daqui a pouquinho, hora do almoço, né, galerinha? É. Aos amigos do comércio local, aquele abraço. Para você, motorista também, né? Volante grande, volante, volantinho, volantão. Muito obrigado pela sintonia aí, pela carona também. E daqui a pouquinho eu tô de volta com mais.
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0: 19 minutos faltando para as 11. Bom dia.

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1: 27 graus, marcando a temperatura nesse momento, pessoal. Umidade 33%, céu aberto, ensolarado. Hoje, calorão, hein? 31 graus, marcando aqui a máxima, né? Então, hoje, realmente, o tempo vai ficar mais calor, né? E amanhã também a temperatura vai estar subindo aí nesse final de semana. A semana promete um calor, né? Mais do que os dias anteriores, e a mínima na madrugada também está aumentando a temperatura. Lembrando que eu falei ontem aqui, né, que na semana que vem, a possibilidade de chuvas na região de Pará de Minas, e sim, marcado chuva aqui para segunda, terça e quarta-feira da semana que vem. Enquanto isso, vamos aguardar a chuvinha, né? Se vem ou se não vem.

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1: De volta para você, 12 para as 11. Bom dia com alegria. Até meio-dia, Rodrigo Reis na sua companhia, no Super Sucesso. Manda para cá sua mensagem, vai. Deixa eu mandar bom dia para você também. Tá esperando o quê?

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1: 11:02.
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2: 11 horas em ponto.
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3: 11:04.
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3: Então já de volta, 11 horas e 5 minutos, até meio-dia, super sucesso para você. 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Então vai participando, vai no aplicativo, se cadastre e boa sorte para você.
7: Que se chama...
3: Agora tem Maiara e Maraísa aqui na nossa programação.
7: A pessoa tem 90% daquilo que você procura em alguém, só que você foca naqueles 10% que falta. Aí você vai pra rua, se aventura e realmente você encontra aqueles 10%, mas não se deu conta que perdeu os 90%.

0: 11:13, Paradigmas, aqui na programação com Jorge Matheus, para você. O Luiz tá perguntando aqui o seguinte. Luciano. Ô, Luciano, seu áudio já passou, meu filho. Ô, Luciano, você me quebra, peleja. Um abraço para você. Muito obrigado pela companhia, Irlanda Ligadinha. Marisa também, muito obrigado. A Cleonice está lá, né? Toda com a Amado Batista dela, aqui no bloco anterior, né? É peleja. Gente, já eu tô de volta com mais aqui no Super Sucesso para você.
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0: Para confirmar a hora certinha, 11:14 agora.
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0: 11:18.
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0: Temperatura subindo, 28 graus, marcando agora a umidade 28%. Céu aberto, ensolarado, máxima hoje 31.
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0: 11:35.
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2: 11h39.
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2: Já de volta para você, agora 11h39, ela especial aqui, ó, para Adriana, tá ligadinha com a gente no São Cristóvão. Bom dia, com alegria para você. Muito obrigado pela sintonia, obrigado pela audiência também. Dona Sônia Silveira tá lá curtindo a programação, né, Dona Sônia? Tá curtindo e dançando ao som das melhores aqui dessa manhã maravilhosa de quinta-feira, TBT, 20 para meio-dia. Daqui a pouquinho tem Carlos Leite e o Revista aqui na programação espacial para você. Daqui a pouquinho tem sorteio de ingressos aqui no nosso encontro também. Finalzinho do programa, peraí.

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2: 13 para o meio-dia.
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3: 10 pro meio-dia.
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2: 7 minutos para o meio-dia.
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2: Muito bem, já de volta. Daqui a pouquinho tem revista. Aqui na programação espacial, já tem Carlos Leite. Daqui a pouquinho tem, vou falar aqui o sorteio, né? São os frisados, os contemplados de hoje aqui no nosso encontro, aqui no Super Sucesso. E agora tem Felipe Rodrigo, gosta de rua.

2 minutos faltando para o meio-dia. Bruno e Barreto e a Texana 37 para você aqui na nossa programação, aqui no nosso encontro, aqui no Super Sucesso. Ah, pois é, né? Tudo que é bom dura pouco mesmo, né? As horas passam depressa demais, seus pelejas. 1 minuto faltando para o meio-dia. Ah, bom demais estar com você aqui, viu? Muito bom mesmo. Fico muito feliz em poder compartilhar muita alegria, muita descontração, muita energia positiva aqui na programação espacial. E na sequência tá chegando aqui, ó, ele, tá chegando o Carlos Leite, e o Revista, até logo mais às 16h, segunda-feira o Barretão tá de volta, sério? É, peleja, segundo ano o Barretão tá de volta no Revista? É isso aí. Gente, eu tô ficando por aqui, agradecendo aí muito a sua companhia, a sua audiência, a sua paciência. E amanhã tem mais super sucesso para você a partir das 9h. Contamos sempre com seu carinho e sua audiência e também sua participação, né, aqui na programação espacial. Continue com a gente. Daqui a pouquinho tem aí, então, o Carlos Leite e o Revista até as 16h. Em seguida tem o Igor Araújo e o Sertanejo Bom Demais. Gente, muito obrigado a todos, viu? Ótima quinta-feira e a gente se encontra por aí. Obrigado. Excelente.

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6: 7:30.
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2: Meio-dia e 8.
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0: Opa, muito boa tarde, estamos começando, está começando mais um Revista aqui pela sua Espacial FM 105.5, a mais ouvida, o sucesso é aqui. Muito boa tarde, hein, para você, onde quer que você esteja, você que está em casa, você que está no trabalho, você que está no trânsito. Depois da gostosa companhia do Rodrigo Reis, que apresentou para você o super sucesso, nós vamos juntos até as 4 da tarde, eu, Carlos Leite, você... É, moçada aí no comércio, moçada do, trabalhando aí, né? Onde quer que você esteja, nos escritórios, nos consultórios. Pessoal trabalhando aí também na construção civil, meu abraço pra vocês. Epa! Ei, coisa boa que nós estamos juntos mais uma vez nessa tarde gostosa. Quinta-feira, hoje é dia 20 já, né, gente? 20 de agosto. Então, a tarde fica mais gostosa, né? Com a sua audiência, fica muito mais gostosa com a sua companhia. Meio de 10 agora, você participando com a gente pelo 999-740-105. Todo mundo aí participando com a gente, coisa boa, né? Que nós estamos juntos. Sempre é gostoso, né? Ter a sua audiência, sua companhia, a sua participação com a gente também aqui no Revista. Olha, tem prêmios pra você, tem fofocas, tem brincadeiras, tem charadinha hoje pra você também, viu? É, tem aquela charadinha, hein? Será que você hoje vai acertar? Ontem o pessoal ficou meio enrolado, né? Ontem o pessoal não deu conta de decifrar a charadinha, não. Há poucas pessoas, né? Vamos ver hoje. Hoje é mais fácil. Hoje tá mais fácil. Meio-dia e 11, Revista, a programação é do Ricardo Alexandre, a direção é de Matheus Mendonça e do Ricardo Alexandre. Então, até as 4 da tarde, você vai comigo, Carlos Leite. E a gente já começa bem demais o Revista de hoje com o Henrique Juliano. Só para começar, essa música é linda, né? Ô, saudade, hein? Saudade de quem eu sou?
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0: Luan Santana, clone, aqui no seu Revista. Meio-dia 19, Espacial FM, sucesso é aqui, sempre, sempre. Boa tarde pra você, viu? Onde quer que você esteja. Obrigado aí pela sua audiência, obrigado pela sua companhia. Aqui tem, viu? Aqui tem Amizade Viva no ar com você. Meio-dia 19, confirmando, um abraço pra você, viu? Abraço pra você que tá chegando agora, abraço pra você que tá sintonizando agora na Espacial FM. Hoje já teve, né, gente? Churras na faixa, hein? Ah, vamos confirmar pra você que o ganhador de hoje, viu, do Churras da Faixa, foi o Júlio César, né? Júlio César Batista Ferreira. Ele é lá do Recanto da Lagoa. Alô, moçada aí do Recanto, um abraço pra vocês. E o Júlio César Batista Ferreira, né? Faturou aí no super sucesso o Churras na Faixa, hein? Aquele churrascão gostoso, aquela cerveja geladinha, hein? O telefone dele no final é o 1290, né? O 1290 é o final do telefone, né, Júlio César? Parabéns, viu? Pra você que faturou aí Churras na Faixa de hoje, né? A moçada que tá participando aí com a gente pelo 99974, entrando aí nas nossas promoções. Pode faturar prêmios também, viu? Entra nas promoções, se cadastre aí. Boa sorte pra todos vocês, viu? Aqui você está em primeiríssimo lugar, sempre! Olha, um abraço pra Mônica, tá com a gente também. Alô, Mônica, abraço pra você, obrigado, viu, pela sua participação aqui também, né? A Mônica tá participando com a gente. Olha, hoje tem a charadinha, né? A charadinha de hoje. Qual será a charadinha de hoje, hein? Você tá aí atento, você tá esperando, hein? Pra saber qual é a charadinha de hoje aqui do Revista. E a charadinha de hoje, gente, é muito fácil, né? Essa é fácil, hein, gente? Atenção pra charadinha de hoje. Se você me dá, eu fico menor. Se você guarda, eu fico maior. Que eu sou, hein? Essa é a perguntinha de hoje, é a charadinha de hoje aqui do Revista. Se você me dá, eu fico menor. Se você guarda, eu fico maior. O que sou, hein? É, pois é. Então, você participando aí com a gente, respondendo. Tem muitas pessoas já no Google, já procurando a resposta, hein? Olha, se eu fosse você, não procuraria, não, né? Procuraria aí no Google, não. Né? Se eu fosse você, colocava aí sua mente para funcionar e você vai exercitando aí seu cérebro, né? Se você falar no Google, fica muito fácil, né, gente? Se você me dá, eu fico menor. Se você guarda, eu fico maior. O que eu sou? Essa é a charadinha de hoje aqui do Revista. Em meio-dia e 22, sucesso é aqui sempre. Olha o Matheus chegando. Matheus e Cauã. Ilusão de ótica.
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0: Matheus e Cauã, Ilusão de Ótica, meio-dia 24, Espacial, a mais ouvida, o sucesso é aqui sempre! 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
0: Meio-dia e 25.

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3: Olha, 30 graus agora em Pará de Minas, umidade relativa do ar está 22%, o vento está 11 quilômetros por hora.
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0: Olha, muito bem, estamos de volta com a revista aqui pela sua Espacial FM 105.5. É a mais ouvida. O sucesso é aqui, hein? Abraço, viu? Santuza tá com a gente. Alô, Santuza. Um abraço pra você. Obrigado, viu, pela sua companhia, Santuza. Ô, Carlos, manda um abraço pros meus filhos, Franciele, Diego, Larissa, Gustavo e o netinho João Miguel. Claro, um prazer, viu, Santuza, do Walter Martins. Tá com a gente, né? Abraço, viu? Obrigado aí pela companhia, né? Os filhos é a Franciele, Diego, Larissa, Gustavo, netinho João Miguel, é a Santuza do Walter Martins. Abraço, obrigado pela companhia. O pessoal tá mandando aqui, o pessoal tá enviando, né, as respostas da charadinha de hoje. Ô Carlos, a resposta da charada de hoje é buraco. Será que é o buraco, hein? Um abraço, obrigado, viu, gente, pela audiência, obrigado pela companhia. Sônia Silveira também está com a gente. Ótima e abençoada tarde para você, Carlos. Abraço e obrigado pela agradável companhia sempre. Sônia Silveira de São José. Laerte Macedo está com a gente também. Alô, Laerte, um abraço.
1: Boa tarde, Carlos Leite.
0: Boa tarde,
1: aqui
0: tudo bem?
1: Falou Laerte Macedo de Pará de Minas.
0: Tudo bem, Laerte?
1: Falou, um forte abraço para todos os ouvintes da Rádio Espacial FM. Espacial FM, o sucesso é aqui sempre.
0: É aqui sempre, sempre. Laércio Macedo participando aqui do Revista. José Juliane, Campo Alegre. Abraço, viu, gente? José Juliane, boa tarde, Carlos. Eita, essa música que tocou e a calcinha de renda, Gustavo Lima, é demais, viu? Ah, você acha, hein, Zé? Um abraço, José de Esmeraldas. Tá com a gente, né? Um abraço pra você, obrigado, viu, pela sua companhia. Tá sempre aí, José, Juliane. Obrigado pela sintonia, sempre. Meio dia 31, sucesso é aqui, Espacial FM. É a mais ouvida. Boa tarde pra você, onde quer que você esteja, viu? Em casa, no trabalho, no trânsito, né? Que bom que nós estamos juntos, sempre. Leandro e Romário. Corações egoístas. E amor.

Meio-dia e 38, é o seu Revista. Um abraço para você, onde quer que você esteja, você que está participando pelo 99-740-105, confirmando a hora certa, meio-dia e 39, Especial FM.

0: Morena. Boa tarde pra você, Barão Vermelho. Meus bons amigos, você curtiu aqui no Revista, viu? Meio-dia e 41 agora, sucesso é aqui.
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0: Revista. Daqui a pouquinho tem muito mais pra você. Sai daí não, viu? Aqui você está em primeiríssimo lugar. Sempre, sempre. Porque aqui tem amizade viva no ar, sempre.
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0: Agora pulou meio-dia e 42.
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1: Meio-dia e 44.
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3: 12:45.
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0: Para você, onde quer que você esteja, obrigado aí pela companhia, obrigado pela sua participação com a gente aqui pelo 99974-0105. Vamos juntos nessa tarde gostosa, né? Quinta-feira fica muito mais gostosa com a sua audiência, fica muito mais gostosa com a sua companhia. Quinta-feira, hein? Quinta-feira é bom demais, né, gente? Abraço, viu? Marilene tá com a gente lá em Divinópolis, tá ligadinha, um abraço, viu? Olha, o pessoal tá mandando aí as respostas da charadinha de hoje. A charadinha de hoje é a seguinte: se você me dá, eu fico menor. Se você guarda, eu fico maior. O que é que eu sou? Tem gente que respondeu que é buraco. Que é um buraco. Será que tá certo, hein, essa resposta? Tem gente que respondeu que é a sombrinha. Seria sombrinha? Se você me dá, eu fico menor. Se você guarda, eu fico maior. Será que é sombrinha? Pessoal participando com a gente, né? Pelo 99974-0105. Abraço aí para todo mundo que tá participando com a gente. Ronaldo Martins tá ligadão. Será que o Ronaldo aí acertou, hein? A resposta da charadinha de hoje.
1: Aí, Carlos. Olha o Ronaldo aí.
0: Beleza.
1: Cheguei.
0: Coisa boa.
1: Boa tarde.
0: Boa tarde.
1: Para você. Sua equipe aí.
0: Obrigado, viu, Ronaldo?
1: Dona Joana aí, pra todos ouvir.
0: Dona Joana também. Ai, ai.
1: Vamos ouvir você falar novamente. Graças ao bom Deus.
0: Coisa boa. Obrigado, viu, Ronaldo?
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0: Ronaldo, é aqui, Ronaldo. Martins. Ronaldo é bom na charada, hein? Hoje ele não deu a resposta ainda, não. Será que você sabe, hein, Ronaldo, qual a resposta dessa charadinha de hoje? Se você me dá, eu fico menor. Se você guarda, eu fico maior. Quer que eu sou? Essa é a perguntinha de hoje, né? Charadinha de hoje. Daqui a pouquinho, Ronaldo tá quebrando a cabeça lá, já querendo descobrir o que que é. E tem gente aí indo aí no Google, né? Querendo descobrir também, viu? Se eu fosse você, colocava aí o cérebro para funcionar. Seria melhor, né, gente? Fazer aquele exercício com o cérebro. Hoje em dia a gente não faz quase nenhum exercício, né? Com o cérebro. Isso é muito ruim, né, gente? Vai atrofiando, hein? Vai atrofiando. Meio de 48. Simone tá com a gente do bairro JK. Alô, Simone, um abraço pra você. Paulo César também. É o PC. Ô, Paulo César, um abraço pra você. Obrigado também, viu? Pela sua companhia aqui no seu Revista. Olha, daqui a pouquinho tem aquele pensamento positivo pra você. Agora tem Diego e o Vitor Hugo. Entregador de flor. Boa tarde pra você.

0: Uma da tarde, Espacial FM, a mais ouvida, o sucesso. Aqui um abraço para você, onde quer que você esteja. Obrigado aí pela sua audiência, obrigado aí pela sua companhia. Chegando notícias para você, direto da redação.
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2: A Justiça Eleitoral recebeu nos primeiros dias da campanha eleitoral mais de 1.000 denúncias de irregularidades na propaganda dos candidatos. Os registros foram contabilizados pelo aplicativo Pardal, ferramenta eletrônica responsável pelo recebimento das ocorrências. Até o momento, São Paulo registra o maior número de denúncias, que totalizam 193. Em seguida, aparecem os estados de Pernambuco, Paraná, Rio Grande do Sul e Minas Gerais. O assunto agora é saúde. Crianças e adolescentes menores de 15 anos devem comparecer a uma unidade básica de saúde ou a qualquer ponto de vacinação em todo o país neste sábado para o dia D da campanha de multivacinação. A campanha começou no início do mês e segue até o dia 1º de setembro com a oferta de 20 doses do calendário nacional de vacinação. Direto da redação com a repórter Sara Faria.
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2: 1:02.

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2: 1:04.
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3: 1:06.
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0: Sucesso aqui, um abraço pra você, obrigado, viu? É você que tá participando com a gente, coisa boa, né? Estar com você, ter a sua audiência, a sua companhia. Pessoal participando com a gente, enviando aí as respostas, né? Aí da nossa charadinha de hoje. Tá fácil, né, gente? Hoje a charadinha tá muito fácil, né? É, mas tem gente que tá respondendo, será que tá certo, hein? Não sei se algumas pode estar certo, mas nem todos, que são diferentes, né, as respostas. Já falaram que é o buraco, já falaram que é sombrinha. Né, um abraço. O Ronaldo Martins está com a gente. Falei que o Ronaldo estava quebrando a cabeça, né, Ronaldo? Estava pensando. O que, é que você acha que é? Qual a resposta da nossa charadinha de hoje, Ronaldo? A charada é a seguinte: se você me dá, eu fico menor. Se você guarda, eu fico maior. O que é que eu sou? Qual a sua resposta, hein, Ronaldo?
1: Essa charadinha deve ser cova, não?
0: Cova? Cova?
1: Hein?
0: Ué, não sei.
1: Ô, Carlos.
0: Oi.
1: É sim.
0: É?
1: É uma cova.
0: É uma cova? Você acha que é? Se me dá, eu fico menor. Se você guarda, eu fico maior. É cova? Abraço, Ronaldo! Obrigado, viu, pela sua companhia, né? Obrigado pela sua participação. Pode ser, né? Vamos ver no finalzinho com a resposta de hoje, né, Ronaldo? Abraço pra você, obrigado, viu, pela sua companhia. Cida Pires, de Onça do Pitangui, também tá com a gente. Ela também acha que é guarda-chuva. A Cida também acha que é o guarda-chuva, né? Abraço, viu, Cida Pires, lá em Pitangui, ligadona também com a gente, né? Abraço, Cida. Obrigado, viu, pela sua audiência. Obrigado pela sua companhia, obrigado pela sua participação aqui no Revista. Coisa boa, né, Cida? Que nós estamos juntos também aqui no Revista. 1:09. Alô, Marcelão. Boa tarde, Marcelão. E Anair Macedo.
2: Boa tarde, Carlos Leite. Quem tá falando é o Marcelão do Recanto Lagoa.
0: Tudo bem, Marcelão?
2: Manda um abraço pra Anair, pra Valentina e pra toda a turminha do Recanto.
0: Sei.
2: Sua charadinha aí, eu acho que deve ser o buraco, Carlos Leite, mas eu não sei direito, não.
0: Buraco?
2: Não cheguei não a conclusão certa, não, mas deve ser o buraco.
0: Vamos ver no finalzinho.
2: Marcelão do Recanto Lagoa, Carlos Leite. Manda uma música bem bonita aí pra nós.
0: Agora, Marcelão.
2: Tchau, obrigado, boa tarde.
0: Eu que agradeço a sua participação. Boa tarde pra você também, viu? Obrigado pela sua companhia. A Raimundo é a Loura. Alô, Raimundo, um abraço. Oi, um abraço. Obrigado, viu? Obrigado pela sua companhia, obrigado pela sua participação aqui no Revista, né? É a Loura, a Raimunda, participando com a gente. Coisa boa, né? Que nós estamos juntos nessa tarde gostosa, né? Tarde gostosa de quinta-feira, que fica mais gostosa com a sua audiência, que fica muito mais gostosa com a sua companhia. A Regina também, lá de Leandro Ferreira, tá com a gente, né? Um abraço, viu, Regina? E também a Eva, é a mamãe, né? A mamãe da Regina, lá de Tavares. Alô, Eva, um abraço. Obrigado aí pela sua audiência, viu? Obrigado aí pela sua companhia. Hoje é quinta-feira, tá quase chegando aí final de semana. Ei, coisa boa, hein? Abraço, viu, Regina? Obrigado, viu, pela sua audiência. Obrigado aí pela sua companhia aqui no Revista. 1:10 agora, tem Marcos e o Belucci pra você. Pena, hein? Pena que você já namora.

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0: 1:19

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4: Tempo bom em Pará de Minas, umidade relativa do ar 20%, vento 11 km por hora, 31 graus agora.
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4: 1h22.
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2: 1:24.
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0: Olha, 1h25, Espacial FM, sucesso aqui de volta com o seu Revista. Está no seu carro ouvindo a gente, está no seu trabalho, está no trânsito, está em casa, onde quer que você esteja. Muito obrigado, viu, pela sua audiência, muito obrigado aí pela sua companhia. É, você que está almoçando agora, bom apetite para você, 1h25. 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Hoje tem a charadinha, viu, gente? Hoje tem aquela charadinha, né? Aqui no Revista, o pessoal participando aí, mandando as respostas pra gente da charadinha de hoje. Pois é, você pode participar também, viu? 99974-0105, enviando aí a sua resposta, enviando aí o seu áudio, enviando o seu recadinho. E a charada de hoje é: se você me dá, eu fico menor. Se você guarda, eu fico maior. Quem é que eu sou, hein? O pessoal tá respondendo aí pra gente, viu? Ah, essa aí tá fácil, né, gente? Olha, se você me dá, eu fico menor. Se você guarda, eu fico maior. Quem é que eu sou? Que será isso, hein? O pessoal tá lá procurando, aí no YouTube, né? No Google, né? O pessoal procurando aí no Google a resposta para essa charadinha. Tá encontrando não, hein? Ah, compliquei um pouquinho hoje, hein? 1h28, sucesso é sempre aqui na Espacial FM. Ah, chegando para você, viu? Você que tá em casa, você que tá no trabalho, você que tá no trânsito, né? Onde quer que você esteja, você que tá ligadinho aqui na Espacial FM. Tá chegando o pensamento, hein, gente? Aquele pensamento positivo para você. Às vezes, a vida não muda de repente. Ela muda quando a gente decide dar um passo diferente todos os dias. Não espere o momento perfeito para começar. Comece com o que você tem. Faça o melhor que puder e confie no caminho. Então fica esse ensinamento, né, gente? Quem planta pensamentos positivos, colhe atitudes melhores. E quem muda suas atitudes, começa a mudar a sua própria vida. Esse é o ensinamento de hoje, né? Do pensamento positivo. 1h29, sucesso é aqui, Espacial FM. Maiara e a Maraísa, 90, 10. Boa tarde pra você.
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Biquíni Caladão, lembrança no Revista Zé Ninguém, agora 1h38. 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
2: 1:41.
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2: 1h43.
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2: 1:46.
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0: A minha, a sua, nossa música, né? Toca aqui no Revista. Um abraço pra você, obrigado, viu? Pela sua companhia, você que tá participando com a gente pelo 999-740-105. 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E pessoal também mandando os recadinhos aqui pelo 999-740-105, participando com a gente, né? Um abraço pra vocês, obrigado, viu, pela audiência, obrigado pela companhia sempre. Cida Pires está lá em Onça do Pitangui, ligadinha com a gente, né, Cida? Abraço pra você, obrigado aí pela companhia. Regina, lá de Tavares, ela falou: seu Carlos, é a carteira, Carlos, a resposta da charadinha de hoje. Ela falou que é a carteira, hein? Se você me dá, eu fico menor. Se você guarda, eu fico maior. O que é que eu sou? Ela falou que é a carteira. Será que é a carteira, hein? Alô, Regina, um abraço pra você, obrigado aí pela companhia sempre, né? Aí participando com a gente, aproveitando aí essa tarde gostosa, né? Quinta-feira! Ei, você que sintonizou agora, o que você tá fazendo aí nessa quinta-feira, hein? Essa quinta-feira, essa tarde gostosa, o que, é que você tá fazendo agora, hein? Tem muitas pessoas trabalhando, tem muitas pessoas aí na cama, deitadinho aí, deitadinha, curtindo a gente, um abraço, né? Tem muitas pessoas aí no trânsito, onde quer que você esteja, viu? Muito obrigado aí pela sua audiência, né? Muito obrigado pela sua companhia. Leonilda tá lá em Antunes, ligadinha com a gente, né, Leonilda? Um abraço. Olha, também a Marisa está participando com a gente. Marisa de onde, hein? Não falou de onde é, mas está aí ouvindo a gente, ouvindo Revista, né? Obrigado, viu, pela sua audiência. Obrigado aí pela sua companhia. O Antônio Cardoso também está com a gente, né, Antônio? Antônio já tem a resposta? Qual a sua resposta, Antônio?
1: A resposta dessa pergunta aí é sombrinha ou guarda-chuva, eu tenho certeza.
0: Sombrinha ou guarda-chuva?
1: Antônio Cardoso do
0: Patapu. Antônio, obrigado, viu, pela sua companhia, sua participação, né, aqui no Revista. Ele falou que é sombrinha ou guarda-chuva, hein? Será que é, hein, gente? A Santuza, lá do Walter Martins, ela falou que era sombrinha. Agora já deu outra resposta. Falou que é o buraco. Ei, dona Joana, hein? Será a sombrinha? Ai, ei, ai, será o buraco? O que, que será, hein? Se você me dá, eu fico menor. Se você guarda, eu fico maior. O que, que eu sou? Essa é a charadinha de hoje, hein? 1h50. Sucesso é aqui sempre. Ah, cada resposta chegando, hein? Um abraço, viu? É você que tá aí, né? É você que tá tomando algumas e outras hoje, hein? Tem gente nessa tarde de quinta-feira que tá tomando. Mandou umas fotos aqui pra gente, tomando uma geladinha. Ei, coisa boa. Dona Joana adora geladinha, né, dona Joana? 1h50, sucesso é aqui sempre. O Lucas e Igor.
2: Eu compro umas bebidas.
0: É um flash. Boa tarde pra você.

Que lembrança aqui na sua Espacial FM, aqui no seu revista Voyage, Voyage. Música é linda, hein? A música é maravilhosa. 1h57. Olha o Matheus e Cauã chegando, hein? Não recomendo, hein? Boa tarde para você.

Música One aqui no Revista, não recomendo. Charadinha de hoje. Olha, se você me dá, eu fico menor. Se você guarda, eu fico maior. Quem sou eu, hein? Essa é a perguntinha de hoje, né? Se você me dá, eu fico menor. Se você guarda, eu fico maior. Tem alguém que está respondendo que é meu salário, hein? Abraço, gente. Obrigado, viu, pela audiência. Obrigado aí pela sua companhia também aqui no Revista. Faz um intervalo rapidinho, viu? Nós voltamos já já com muito mais pra você.

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2: 2 horas.
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2: 2:02.
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0: 2h04.
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0: É o show das suas tardes, revista 12:05 espacial, a mais ouvida, sucesso é aqui e sempre. 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É o seu revista, pessoal, participando com a gente. 999-740-105. Marilene, ligadinha lá em Divinópolis. Um abraço pra você. Também a Júlia Rodrigues está com a gente. É a Júlia de Divinópolis também. Alô, Júlia, lá em Divinópolis. A Júlia falou assim, a resposta pra essa pergunta aí, Carlos, é a fome. É a fome? Será, hein? Várias respostas hoje, hein, gente? Tem resposta, é o buraco, é cova. Tem gente que falou que é cova, né, Ronaldo? Abraço. É, pode ser, né? Quem sabe, né? Essa resposta aí. Tem gente que falou que é buraco, cova, acho que dá na mesma, né? Buraco e cova dá na mesma. Tem sombrinha também. Tem o salário, meu salário, Carlos. É a fome, né? É, tem gente que respondeu que é a fome, né? A resposta para a charadinha de hoje. Qual será a resposta, hein, gente? Agora até eu tô curioso, hein? Se você me dá, eu fico menor. Se você guarda, eu fico maior. É a fome, será, hein? Abraço aí pra você, viu? Obrigado aí pela sua audiência. Obrigado pela sua companhia, sempre, né? Também aqui no Revista. O Gregório tá sempre com a gente, né, Gregório? Um abraço pra você. Cleusa, lá em Nova Serrana, né, Cleusa?
1: Boa tarde, meu amigo Carlos Leite.
0: Boa tarde, tudo bem, Cleusa?
1: Deus tome conta de você e da sua família.
0: Você também, Cleusa?
1: De saúde, viu? Aqui quem fala é a Cleusa. De Nova Serrana, espacial, o sucesso é aqui, por onde a gente for.
0: Por onde a gente for,
1: claro. Joana, o Lindomiro e para todos que estiverem ouvindo, um abraço, tenha uma boa tarde, Deus te põe a luz.
0: Ei, Cleusa, um abraço para você também, obrigado, viu, pela sua audiência, obrigado pela sua companhia, né? Aqui no Revista Coisa Boa, é a Cleusa de Nova Serrana. Alô, Jucinéia também está com a gente. Alô, Jucinéia, um abraço para você. Obrigado, viu, pela sua companhia também. Jucinéia, aqui do centro. O Paulo Roberto. Alô, Paulo Roberto, um abraço para você. Paulo Roberto, lá do bairro JK, também com a gente, né? A charadinha de hoje é: se você me dá, eu fico menor. E se você guarda, eu fico maior. Ah, o que, que será, hein, gente? O que, que será isso, hein? Se você me dá, eu fico menor. Se você guarda, eu fico maior, hein? O que, que será, hein, dona Joana? Tá por dentro aí, dona Joana? O que, que você acha que é?
2: Ai, ai, ai.
0: Vai saber, hein? 12:08, sucesso é sempre aqui. 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Gustavo Lima, essa música é linda. Bala alojada. Boa tarde, só pra você.

0: Brava, cabelinho pra trás e o Fala Mansa, hein? Mais um dia de sol. 12h20, Espacial FM, é o seu revista, seu programa de todas as tardes aqui pela sua Espacial FM. Nós vamos juntos até às 4 da tarde. A partir das 4, né? Até às 7 tem Igor Araújo e o sertanejo bom demais.
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0: 12h20.

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2: 31 graus agora em Pará de Minas, umidade relativa do ar 18% e vento está a 11 km por hora.
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3: 12h25.
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Aqui tem Amizade Viva no ar, é o seu programa revista, seu programa de todas as tardes aqui pela sua Espacial FM. Você participando com a gente, 999-740-105, enviando seu recadinho, enviando as respostas aí também para a charadinha de hoje, né? Ô Carlos, qual que é a charadinha de hoje? É o Eli que tá perguntando, né? Vai ter um S aqui. Eli, um abraço, Eli, obrigado aí pela sua companhia, viu, Eli? Ele quer saber qual que é a charadinha de hoje. Ele falou que ouviu, mas não entendeu direitinho. É a seguinte, a charada de hoje: se você me dá, eu fico menor. Se você guarda, eu fico maior. O que eu sou, hein? Essa é a charadinha de hoje aqui do Revista. Tem resposta de todo jeito, viu, Eli? É, o pessoal já falou que é sombrinha, buraco, que é o salário, que é a fome. O que, que seria, hein? Se você me dá, eu fico menor. Se você guarda, eu fico maior. O que, que eu sou? É, daqui a pouquinho tem a resposta pra você, viu? Agora são 2h27. Ô, Carlos, eu queria pedir uma música do Zeneto Cristiano, Mulher Maravilha, pra minha filhinha de 2 meses. Quem que queria pedir? A Júlia Rodrigues, né, Júlia? Abraço, viu? A Júlia lá de Divinópolis, ligadinha com a gente, hein, Júlia? Abraço, viu? A Júlia já respondeu a nossa perguntinha, né? Nossa charadinha de hoje. Ela falou que é a fome. A Elaine tá com a gente. Alô, Elaine, tá curtindo aí o Revista. Um abraço. Muito boa tarde para você, Elaine. Obrigado, viu, pela sua companhia também aqui no Revista. Jaqueline e Yara. Alô, Jaqueline e Yara também. Um abraço aí para vocês. Obrigado, viu, gente, pela participação também aqui no Revista. O pessoal trabalhando aí nos coletivos, né, os trocadores, passageiros, os motoristas, né? A turma toda aí dos coletivos, os aplicativos, né? Motoristas de Uber também. Meu abraço, taxistas. Todos vocês em sintonia com a gente, hein? Coisa boa que nós estamos juntos sempre também aqui no Revista, né? 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No finalzinho do Revista tem o sorteio para você. 2h28, agora tem Fred e Fabrício chegando aqui no Revista. Epa, essa música é linda, hein? Você não cuidou.

0: Espacial FM, meio-dia e 40, nada disso, meio-dia, só se eu tiver, for no meu sonho que é meio-dia e 40, gente, 2h40 já, tá passando voando, né, tá passando voando, revista, 2h40, o sucesso é aqui, participe com a gente pelo 99974-0105, aqui você está em primeiríssimo lugar sempre, pessoal respondendo aí, hein, a charadinha de hoje, mas tem tudo que é resposta hoje, hein? Hoje já tem resposta que é para charadinha, que é o salário, que é a cova, que é um buraco, que é a sombrinha. O que será, hein? Qual a resposta da charadinha de hoje? Daqui a pouquinho, no finalzinho do revista, você fica sabendo, hein?
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0: Agora 2h41.
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0: 2h44.
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3: 2h47.
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0: É o seu programa Revista, seu programa de todas as tardes aqui pela sua Espacial FM. Pessoal participando, 999-740-105. Ô Carlos, meu nome é Alisson, sou de Divinópolis. A resposta é a fome. A resposta aí para a sua charadinha de hoje. E aproveita, gostaria de pedir uma música do Gustavo. Ah, queria uma música do Gustavo Lima, Retrovisor, e oferecer para minha linda e amada esposa. É, Alisson, um abraço para você, viu? Respondendo aí a charadinha de hoje. Ele falou que também que acha que é a fome, hein? Olha, um abraço pro Denilson Rodrigues da Vila Maria. Alô, Denilson, ligadinho com a gente, Carlos. Manda um oi aí para nós aqui na obra do Márcio Pedreiro. Também o Dé Pedreiro, isso mesmo, e Kiko Pedreiro. O servente, né? Também. Moçada toda aí ligada com a gente. Abraço, obrigado, viu, gente, pela audiência. Obrigado aí pela companhia sempre, né? Aqui no Revista. Moçada ligando e se ligando com a gente. O Cláudio Geraldo de Onça do Pitangui também tá com a gente. Alô, Cláudio Geraldo. O Cláudio Geraldo falou que é o dinheiro. Resposta da charadinha de hoje. Ele falou que é o dinheiro, hein? Seria o dinheiro, hein, Cláudio? Você acha que é o dinheiro? Vamos ver, né? No finalzinho tem a resposta para você. Pensa direitinho aí, gente. Tá fácil, tá muito fácil. O Romilton, o Baby Pedreiro. Alô, Romilton, o Baby. Abraço para todos vocês na construção civil. Boa tarde, gente.
1: Fala, meu amigo locutor. Como
0: beleza.
1: É que você tá, meu querido?
0: Beleza.
1: Tá falando aqui, é o Baby.
0: É o Pedreiro. Baby. Tudo bem,
1: Deixa
0: Baby?
1: Deixa eu te falar.
0: Pode falar.
1: Toca uma modona para mim, é isso?
0: Qual a música?
1: Natanzinho Lima.
0: Bom demais, né?
1: Alto é meu caminhão. Essa música
0: é demais, né?
1: Trabalhar. Deixa eu te falar.
0: Essa aí que faz o povo trabalhar.
1: Deus abençoe aí. Vamos lá, né? Que sexta-feira tá chegando até amanhã.
0: Pois é,
1: eu quero um bolão de pinga.
0: Que é isso, hein?
1: Saudade.
0: Eba!
1: Essa FM, sucesso aqui.
0: É aqui sempre. Abraço, Baby.
1: Todo mundo aí.
0: Obrigado, viu, pela sua participação. O Baby falou que tá doido pra chegar amanhã, hein? Aí falou que vai tomar aquele pingão. Epa! Final de semana, né? Final de semana é bom demais. E a turma aí da Construção Civil, o pessoal da Construção Civil, amanhã é sexta, né? Amanhã o pessoal larga mais cedo, né, gente? Amanhã, às 16h, todo mundo de folga, hein? Ei, coisa boa, hein? Mas são merecidas folgas pra vocês, né? O pessoal trabalha muito, né, gente? Olha, queria mandar um abraço também pro pessoal no comércio, sempre ligado aqui com a gente. Alô, moçada, trabalhando aí no comércio, seja aí nas lojas, né? O pessoal trabalhando aí nas lanchonetes, onde você estiver trabalhando aí no comércio. Muito obrigado, viu, pela sintonia. A Flavinha tá com a gente, hein? Flavinha tava de férias, né, gente? Voltou hoje. Ah, bom, né? O dia que volta de férias, né, dona Joana?
2: Ai.
0: Abraço, viu, Flávia? Um abraço pra você, obrigado, viu, pela sua companhia sempre. A Eliana, a turma toda aí da loja, né? Um abração pra vocês. Obrigado, viu, pela audiência, a companhia e a participação de vocês também aqui no Revista. Até às 16h é o seu Revista. Te lembrando que a partir das 16h tem um sertanejo bom demais. Igor Araújo, Sozé, hein? Aí no sertanejo bom demais a partir das 16h, né? De 16h até às 19h. Agora 2h51 tem Evandro Júnior. Eu caí na sua lábia.

0: Michel Teló, aí a roça vence. Você também ouviu Dance the Night aqui na sua Espacial FM e o Zé Neto Cristiano, seu polícia. 3 e 2 agora, sucesso é aqui. 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
0: 3 e 3.
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0: 3:05.
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2: 3 e 8.
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Revista 3 e 8, Cowboy Chonado tá lá em Caldas, ligadão com a gente. Alô, Cowboy, um abraço para você, obrigado, viu, pela sua audiência, obrigado pela sua companhia, o Cowboy Chonado lá em Caldas, ligadão aqui na Espacial. Olha, e a perguntinha de hoje, hein? Pergunta de hoje tá fácil demais, né, gente? Pessoal, tá aí quebrando a cabeça, nós já tivemos várias respostas, né, que é o salário, muitas pessoas falaram, é o meu salário, Carlos. Outros falaram que isso é cova, buraco, sombrinha, fome. Se você me dá, eu fico menor. Se você guarda, eu fico maior. O que é que eu sou, hein? Essa é a charadinha de hoje aqui do Revista. Você que está participando com a gente, muito boa tarde para você. Obrigado, viu, pela sua audiência. Obrigado pela sua companhia. Você que está aí almoçando, bom apetite! Onde quer que você esteja, você que está no seu trabalho, você que está aí trabalhando, né, no escritório, consultório, nas lojas, né, o pessoal do comércio em geral, meu abraço, viu, gente? Obrigado aí pela audiência, obrigado pela companhia. Marcos Vinícius está aí com a gente, hein, Marcos? Abraço, boa tarde para você também, viu? 3h10 agora, você, hein? Atriz, hein? É atriz demais, Bruno Rosa e Murilo Rufi.

0: Mexer com as cowgirl é problemão.
1: Mexer com as calguinhas é problemão, viu, gente? 3 e 18 agora, o sucesso é aqui. Daqui a pouquinho, depois do intervalo, tem discoteca do Revista pra você. Daqui a pouquinho, hein? Sai daí, não.
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1: 3 e 18.

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2: 31 graus agora em Pará de Minas. Previsão de chuva, não tem previsão de chuva. Umidade relativa do ar está a 54%.

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1: 3:20.
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2: 3h23.
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0: 3h24 é o seu Revista, chegando agora, hein? Ah, pra você matar saudades daqueles tempos da discoteca. É a discoteca do Revista chegando pra você.
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0: É a discoteca do Revista, 3h35 agora, o sucesso é aqui. Boa tarde pra você.
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0: tocar na discoteca do Revista Tô Nem Aí. Camisa de Vênus, a Cinca Chambor também, The Underworld Project, Sérgio Day. E ainda na discoteca do Revista, né? Você curtiu aí o Saturday. São 3h38, amanhã tem mais discoteca do Revista, viu? Amanhã, a partir das 3h20, 3h38 agora, valendo prêmios para você, né? Aqui no Revista, você participando aí pelo aplicativo, pode faturar, viu? Pode faturar prêmios, pode faturar par de ingressos para o Festival Cê Tá Doido. É dia 29, lá no Mineirão, hein? Então são três ganhadores hoje, então são três pares de ingressos. Então você participa aí pelo aplicativo e também você participando pelo 999-74-0105, né, moçada? Participando aí com a gente, viu? Um abraço para você, onde quer que você esteja, você que está enviando seu recadinho, enviando seu áudio, você participando com a gente. Aqui você está em primeiríssimo lugar, sempre!
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0: 3h39.
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9: 3h43.
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5: 3h45.
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Clara, sua música toca no Revista. Claro que toca, hein? Um abraço pra você que tá chegando. E a charadinha de hoje, hein? Se você me dá, eu fico menor. Se você guarda, eu fico maior que sou. Daqui a pouquinho tem a resposta pra você, viu, pessoal? Ainda respondendo aí a charadinha de hoje, né? Se você me dá, eu fico menor. Se você guarda, eu fico maior. O que é que eu sou? Abraço pra você que tá chegando, pessoal, respondendo, né? Ah, cada resposta, hein? Abraço, Gregório, tá com a gente sempre. A Cléo da Vila Maria chegando também, hein, Cléo? Um abraço. Boa tarde pra você. Obrigado, viu, pela sua audiência. Obrigado pela sua companhia também aqui no Revista. Boa tarde, Carlos. É o cowboy. É o cowboy chonado lá de Caldas, né? É o Roberto. O cowboy, Roberto e Zeca, é isso mesmo? Tá certinho, cowboy, Roberto e Zeca aí com a gente, participando aqui do Revista também. Um abraço, Adriana. Alô, Adriana. E o Arthur do Santo Antônio, um abraço para vocês também. Obrigado, viu, pela companhia sempre de vocês. Também a Maria de Lourdes, do bairro JK. Alisson de Divinópolis. Alô, Alisson, também ligado aqui no Revista. Olha, daqui a pouquinho tem os prêmios, viu? Quem faturou par de ingressos, né? Aí para o Cetador, hein? É, o pessoal participando também lá no aplicativo, né? Ainda dá tempo ainda, gente. 3h47. Você pode participar ainda lá no aplicativo, viu? Para faturar par de ingressos para o Festival Cetador do dia 29, lá no Mineirão. Então, daqui a pouquinho, resultado de quem faturou, né? O par de ingressos. Ok? As pessoas que faturaram, né? São três pessoas. Um par para cada um e também, né, a resposta da nossa charadinha, tá bom? O Romilton Baby tá com a gente. Alô, Romilton, um abraço. O pedreiro, né, o pessoal da construção civil, todo mundo ligado aí com a gente. A Regina, também a Eva, abraço para vocês. O Antônio Cardoso também sempre ligado. Raimunda é a loura, né, ligadinha também aqui no Revista, né, Raimunda? Um abraço para você. O Ronaldo Martins sempre aí participando com a gente também. É Maria de Lourdes, do bairro Santo Antônio. José e Juliane, lá em Campo Alegre, Esmeraldas, ligados aqui com a gente também. Abração aí para todos vocês, viu? Marco Antônio, do bairro JK. Alô, Marco Antônio, um abraço para você. Juarez, também chegando lá do Serra Verde. Alô, Juarez, um abraço. Diego e Arnaldo, aqui no Revista agora para você. Vai cair a água. Boa tarde para você.

3h51 agora, Espacial FM, a mais ouvida, o sucesso é aqui. Você que tá aí no trânsito, né, tá aí no carro, muito obrigado pela carona, hein, pessoal aí pelas estradas, ligados, né, o pessoal ligado aqui na Espacial, ligado no Revista, meu abraço para todos vocês. Silvinho tá com a gente também, né, do bairro JK. Alô, Silvinho, um abraço, viu? Obrigado aí pela sua audiência, obrigado pela sua companhia. Paulo Sérgio também tá com a gente, né, Paulo? Um abraço, obrigado, viu, pela sua participação também aqui no Revista. Marco Antônio, lá do bairro JK. Alô, Marco Antônio, um abraço para você, viu? Obrigado também pela sua participação, né? Você participando com a gente. Ali os ganhadores de hoje dos ingressos, hein? Aí do festival, cê tá doido! É, faturaram então o Wellington Paiva de Oliveira. Alô, Wellington! 1313 é o final do celular dele, né? É o final do telefone. 1313 do Recanto da Lagoa. Faturou aí par de ingressos para Cê Tá Doido, esse festival que vai acontecer lá no Mineirão, dia 29. Também Edna Vana Lúcia de Oliveira Almeida, da Vila Raquel. Edna Vânia, 1418 é o telefone dela. Também poderá passar na Espacial Horário Comercial apanhar seu par de ingressos, viu? É da Vila Raquel. 1418, final do telefone, Edna Vani Lúcia de Oliveira Almeida, né? E também André Estevão Garcia, 2202, faturou aí também um par de ingressos, viu? Ela é do Santo de Virges. Então vocês três poderão passar aqui na Espacial em horário comercial e apanharem seus prêmios, tá bom? Um par de ingressos para o festival. Cê tá doido? E você que participou, não foi hoje ainda que você faturou? Não tem problema não, vai participando sempre das promoções da Espacial, porque uma hora o seu prêmio chega, pode ter certeza, você não pode desistir nunca, né? Todo mundo tá ganhando, então você também vai ganhar um prêmio aqui da Espacial. Entra aí no aplicativo, se cadastre nas promoções e boa sorte para você! 3h53, olha aí o pessoal perguntando, hein? Qual que é a resposta da charada, Carlos? Olha, gente, é muito fácil, né? Eu acho que, como que o pessoal não conseguiu encontrar no Google, hein, Dona Júlia? O pessoal tava procurando lá no Google, não encontrou, não. Essa eu peguei, hein? Essa eu consegui. 3h53. Olha, se você me dá, eu fico menor. Se você guarda, eu fico maior. O que é que eu sou? Gente, é o segredo, gente. É o segredo. Se você sai contando aí o segredo, né? Aí, se você me dá, eu fico menor. Porque quanto mais você conta um segredo, aí vai deixando de ser segredo e vai ficando menor, não vai? Agora, se você guarda, quanto mais você guardar, mais o segredo fica maior, não é isso? Tava tão fácil, né? É, o pessoal respondeu buraco, sombrinha, cova. Nossa, é tanta coisa, hein, que apareceu aqui hoje. É o segredo, né? Se você sai contando segredo pra todo mundo, se você dá o segredo aí pra todo mundo, ele não fica pequenininho, vai só diminuindo, aí vai deixando de ser segredo, né? Agora, se você guarda esse segredo, quanto mais você guarda, maior fica o segredo, né? Essa é a resposta de hoje da nossa charadinha. E com essa eu tô indo embora, hein? Tá terminando mais um Revista. Passou depressa, né, gente? Que peninha, hein? Tem problema, não. Tem mais Revista pra você amanhã a partir do meio-dia. Aquela tarde, finalzinho de tarde, né? Bem gostoso pra você, como sempre. É o que eu te desejo. Você tem uma noite bem gostosa, cheinha de coisas boas. Falando em coisa boa, chegando aí o Sertanejo Bom Demais com o Igor Araújo. Chegando, vai apresentar pra você o Sertanejo Bom Demais. Daqui a pouquinho, às 4 horas, 3h54. Então, forte abraço pra você. Amanhã eu volto às 5 da manhã pra fazermos juntos o Viola Brasil. Forte abraço, gente. Até amanhã. Tchau, tchau. Tchau. Tchau.

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8: 4:02.
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2: 4 e 6.
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Oi, gente! Boa tarde! Mais um programa na nossa Espacial FM. Estamos chegando e a partir de agora trazendo o nosso sertanejo. Bom dia!

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1: Maravilhosa tarde pra você, ó, na sintonia da melhor Espacial FM, a número 1 da região.
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1: Estamos começando mais um programa, o sertanejo bom demais na Gigante do Ar 105.5, 45 anos de sucesso, de emoção e de alegria de montão em nossas programações. Boa tarde!
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1: Gente, é o sertanejo bom demais. Por aqui, o sonoplasta do nosso programa. Ele que tem uma mercearia lá na comunidade do Pau Furado, a mercearia Boca Ardida, e é responsável pela sonoplastia aqui da programação, o Sozé!
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1: Vambora, Sozé, vamos trabalhar, Sozé.
2: Ai, de vocês, gente.
1: Muita coisa hoje no sertanejo bom demais. E pra começar, Sozé, pra começar. Jean Giovanni, abrindo o baúzão da saudade do sertanejo bom demais nesta tarde de quinta-feira, hein? Jean Giovanni, meu último amor. Essa é pra machucar, né, Sozé? Ô, coraçãozinho que sofre, né? É aquela paixão sem freio, aquela paixão ladeira abaixo. Eita nós, hein?

com o rei e Paraná, você não sabe amar. Gente, 4 horas 15 minutos. Um abraço. Você curtindo a Espacial FM, acompanhando o nosso programa, né? O Sertanejo Bom Demais, tardezinha de quinta-feira. E neste momento, nós vamos trazer perguntinha no Sertanejo Bom Demais. É a nossa brincadeira, né? Hoje, o que que o Sozé separou pra gente aí? O que que foi, Sozé? O que que é? Ah, essa é boa. Essa é boa. Atenção! Brincadeira de hoje. Palavra secreta do seu Zé, hein? Ai, ai, ai. Ai, ai, ai. A palavra de hoje tem 7 letras e termina com a letra O. Palavra secreta do seu Zé. Palavra de hoje contém 7 letras e termina com a letra O. Que palavra seria essa? Lembrando, seu Zé, que ontem o pessoal empatou. Hã? Ganharam, né? É... Então hoje a gente fatura para poder empatar, né, seu Zé? É isso? Hoje nós vamos faturar para poder empatar. Palavra secreta do seu Zé contém 7 letras e termina com a letra O. Que palavra é essa? É mais uma! Oh, tempinho bom só! Essa música é bonita demais, hein? César e Paulinho, Encantos da Natureza. Que saudade lá da roça!

sons da natureza. Dá aquela saudadezinha lá da roça, né? Hã? Final de semana tá chegando, calma. Você vai pra sua roça, vai pra casa do seu amigo, vai visitar a família. Final de semana tá chegando, né? Quem tem parentes aí nas comunidades rurais, aguarda sempre o final de semana chegar, né? Ele tá chegando. Gente, agora são 4 horas e 20 minutos. Hoje, palavra secreta do seu Zé. Que palavra seria essa, hein? Contém 7 letras, 7. E termina com a letra O. Que palavra é essa? Nós vamos trazendo participações, abraços nesta tarde de quinta-feira. Deixa eu mandar um alô, tá marcando presença com a gente. O Marcos. Ô Marcos, na cidade de Pequi. Ô Marcos, seja sempre bem-vindo. Um abraço a todos aí de Pequi na audiência. E ele tá falando que a palavra de hoje, Sozé, é relógio. Será que a palavra é relógio? Palavra secreta do seu Zé contém 7 letras e termina com a letra O. Será que é relógio? O Juliano Costa. Ô, Juliano, tá em Carmópolis de Minas. Tá abraçando todos os ouvintes do Sertanejo Bom Demais. Tá dizendo, olha, eu não faço ideia dessa palavra. Juliano, Juliano, mas não é possível, Juliano. Um abração a todos aí de Carmópolis de Minas que acompanham o nosso programa Sertanejo Bom Demais. Minha amiga Sônia Silveira também dando ar da graça aqui na nossa programação, tomando aquele cafezinho gostoso da tarde. Um abraço, viu, dona Sônia? Seja sempre bem-vinda. Olá, Igor. Oi, sou eu, a Rose. Ô, Rose, tá no bairro Novo Horizonte e ela tá falando aqui sozinha, ó. Palavra secreta de hoje é biscoito. Biscoito. Mas é 7 letras, viu, Rose? Biscoito. Eu não sei não, hein? Eu não sei não, eu não sei não. Ô, Rose, um abraço pra você, viu? Obrigado pela participação, pela audiência aqui no nosso programa Sertanejo Bom Demais. Nós vamos fazer um intervalo, né, Sozé? Pequenininho, curtinho o nosso intervalo. E daqui a pouco a gente volta. Tem presente, viu? É, no final do Sertanejo Bom Demais. Daqui a pouco eu te conto. Daqui a pouquinho.

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0: Gente, nesse exato momento, a temperatura em Pará de Minas, 30 graus. Tempo aberto, com a umidade marcando 19%.
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1: É o sertanejo bom demais. Gente, 4 horas 28 minutos desta tarde de quinta-feira. Um abraço bem apertado, bem carinhoso pra você que acompanha o nosso programa. Muito obrigado pelo carinho, por sua sintonia, por sua audiência. As mensagens chegando aqui no nosso WhatsApp, né? Hoje, palavra secreta do sonoplasta aqui do nosso programa, do dono da mercearia. Hoje a palavra contém 7 letras e termina com a letra O, hein? Que palavra seria essa, gente? Contém 7 letras, 7. E termina com a letra O. Já saiu aqui, né, Sozé, que a resposta desta palavra secreta poderia ser um relógio. Será? Será que é um relógio? Ai, ai, ai. A Rose agora consertou, né, Rose? A Rose tá dizendo aqui, ó. Nossa, escrevi uma coisa e saiu outra. Ô, Rose, um abraço mais uma vez. E ela tá falando aqui, olha, é mercado. Palavra secreta do seu Zé hoje é mercado. Será que é mercado, hein? Ai, ai, ai. O peixe tá engraçadinho, viu, Sozé? O peixe tá chegando por aqui no programa. Boa tarde, boca aberta.
2: Fala, Igor. Boa tarde, metal, camarada. Bom demais. Aqui, hoje eu vi você mais na parte da manhã, senhor. Para amanhecer, na base das meio-dia, uma hora mais ou menos. Você tá mais longe, você parece ser feio. Mas você chegou mais perto, mais ou menos na faixa de uns 50 metros. Parece que você tá mais longe ainda. Quem é que você arrumou, meu filho? Você tá louco?
1: Ô, peixe, ainda bem, cara, que você me acha feio. Nossa, se você me achasse bonito, ficaria uma coisa assim meio estranha, não? Hã? Ah, ô, peixe, para com isso, cara, para com isso. Um abraço pra você, peixe, um abraço. A Karina também, a Karina. Ô, Karina, eu tenho que bater palmas pra você, ó. Palmas pra você, pra poder aguentar o peixe. É só você mesmo, viu? Nossa senhora, misericredo. Nem não vai não. Bom, 4 horas e 31 minutos, ele chegou, o homem chegou. Olha ele aí, ó.
3: Boa tarde.
1: Olá, Ronaldo.
3: Boa tarde, seu Zé.
1: Boa tarde, pra Ronaldo.
3: Todos os ouvintes aí, sertanejo bom demais. O que tem a palavra secreta hoje com o seu Zé é orçamento.
1: Olha aí.
3: 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Ronaldo Martins.
1: Ô, Ronaldo, será que é orçamento a palavra secreta hoje? Será que é? Ai, ai, ai! Ai, ai, ai, ai, ai! É, não sei não, hein? Não sei não, hein? Ó, o José Renato, lá no Cecília Meirelles. Ô, José! Tá dizendo que a palavra secreta do seu Zé hoje é tesouro. Será que é tesouro, José Renato? José Renato! Será que é tesouro, hein? Gente, 4 horas e 31 minutos. Ó, hoje, você participando com a gente, você poderá faturar ingressos para o Festival Cê Tá Doido, dia 29 de agosto, no Mineirão. Então, ó, cadastre-se no nosso aplicativo e boa sorte! Música.

Zezé de Camargo, irmão da Lua, amigo das estrelas, gente. 4 horas 39 minutos. Um abraço. Você que tá aí acompanhando a Espacial FM, acompanhando o nosso programa Sertanejo Bom Demais. Hoje a nossa brincadeira é a palavra secreta do seu Zé. Tem 7 letras. 7, essa palavra, e termina com a letra O. Que palavra seria essa, hein? Você que tá chegando agora no nosso programa, boa tarde, seja bem-vindo, viu? Sinta-se em casa, aqui você fica à vontade. Envie sua mensagem aqui pra gente no 999-740-105. Palavra secreta do seu Zé. Contém 7 letras e termina com a letra O. E hoje nós vamos sortear no final do programa ingressos para o Festival Cê Tá Doido, dia 29 de agosto, no Mineirão. Vai ficar de fora dessa? Claro que não, né? Então, ó, cadastre-se no nosso aplicativo, participe com a gente e boa sorte. E deixa eu trazer abraço, deixa eu trazer participação. Alô, Andréia! Andréia tá ligadinha com a gente, tá no Walter Martins. Boa tarde pra você, Andréia! E ela tá dizendo que é relógio a palavra secreta de hoje. Será? Será, Andréia, que é relógio, hein? Ai, ai, ai. A Alexandra, também ligadinha com a gente no bairro Santos Dumont, tá falando que é mercado, viu, José? Tá falando que é mercado, tá acompanhando a Rose lá do bairro Novo Horizonte. Será que é mercado? Gente, palavra secreta, 7 letras e termina com a letra O. Que palavra é essa, hein? Vamos lá, vamos matar saudades. É Henrique Gabriel. Solidão dando risada.

0: Zé Henrique e Gabriel Solidão dando risada. Gente, 4 horas 43 minutos, intervalo chegando. Já, já a gente volta.
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0: 4:44.
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3: 4h48.
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3: 4h51.
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1: Juntos até às 19 horas, levando a emoção da música sertaneja na nossa programação, no nosso Sertanejo Bom Demais. Boa tarde pra você que tá sempre na escuta da programação da Espacial. É mais um bloco do nosso programa por aqui. Mensagens e mais mensagens. Eu já vou mandar um abraço aqui ao Fernando César. Ô, Fernando! Um abração pra você, viu? E ele tá falando que a palavra secreta do seu Zé hoje é palhaço. Será que é palhaço, hein, Fernando? Seja sempre bem-vindo, muito obrigado pela participação, pela audiência. Tem mais, quem é que tá chegando agora?
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1: Geraldinho de Itaú de Minas! Ô, Geraldo! Seja bem-vindo, Geraldo! Palavra secreta, segundo o Geraldo, seria solução, viu, Sazé? Ai, ai, ai. Tem mais abraços aqui, quem é que tá chegando agora?
3: Boa tarde, boa tarde. Boa tarde, aqui é Marcilene do bairro Padre Libério. Eu acho que a palavra que está escrita na sacola do seu Zé é coração.
1: Marcilene, Marcilene! Será que é coração agora? Se está escrito na capanga, né, do seu Zé, aí eu já não sei, viu? Aí eu não sei! Mas um abraço para você, muito obrigado pela participação aqui no Sertanejo Bom Demais. Hoje, palavra secreta do seu Zé, contendo 7 letras e terminando com a letra O. Que palavra seria essa, hein? Vambora! João Neto e Frederico agora é Majestade o Sabiá, é saudade, é música sertaneja de verdade, é o nosso programa, o Sertanejo Bom Demais. Bom demais,
4: então nessa, João.

0: Guilherme e Santiago, perdi você. É saudade, é espacial, é sertanejo bom demais. Deixa eu mandar um abraço. Tá curtindo o nosso programa no Bairro São Pedro? Alô, Roseni! A Roseni tá falando, olha aí, a palavra secreta do seu Zé hoje é enjoado. É isso que o seu Zé é, pois fica aí só me chamando de chato. Ah, será por quê, hein, Roseni? Que ele tá sempre te chamando de chata, né? Será por quê? É ou não é, sua Zé? Ela é chata, sua Zé?
1: Que mulher chata, senhor?
0: Ah, ô, Roseni, um abraço pra você. Muito obrigado pela participação. Hoje a nossa brincadeira é essa. Palavra secreta do seu Zé. Tem 7 letras e termina com a letra O. Que palavra é essa, hein? Participe com a gente!

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2: 5:04.

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3: 5:07.
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4: 5 e 9.
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Alexandre, o tempo do amor. Alô, Raimunda. A Raimunda tá ligadinha com a gente, já tá trabalhando, Raimunda. Se tiver um excelente trabalho pra você, pra Cláudia, pra Dani, também pra Alessandra, toda a turma na cozinha aí do Plena, né, acompanhando o nosso programa Sertanejo Bom Demais. A Leila Xavier, também passando por aqui no bairro Nossa Senhora das Graças. Ô, Leilinha! E tá dizendo, olha aí, Igor, a palavra secreta do seu Zé hoje é martelo. Ô, Leila, será que é martelo a palavra de hoje, hein? A Marcilene tá dizendo aqui que a palavra de hoje é lampião. Ai, ai, ai! Palavra secreta do seu Zé contém 7 letras e termina com O. Que palavra é essa, hein? Participe com a gente no 999-740-105. 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
6: Gente, a temperatura 28 graus em Pará de Minas. Tempo aberto, a umidade relativa do ar 22%.
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6: 5:23.
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3: 5:27.
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Gente, agora são 5 horas e 27 minutos. Um abraço para você que está curtindo o nosso programa Sertanejo Bom Demais. Mas eu quero ter aquela conversa com você de coração para coração. É isso mesmo. A conversa de hoje é para você que está achando que a vida está demorando demais. Você olha para as outras pessoas, todo mundo avançando, e você parado, não é mesmo? Mas será que está? A vida de cada pessoa tem um tempo diferente. Tem gente que conquista cedo, tem gente que conquista mais tarde, tem gente que encontra o amor rapidamente, outros precisam esperar. Algumas pessoas encontram o caminho de primeira, não é mesmo? Outras precisam errar algumas vezes até descobrir onde realmente querem chegar. Está tudo bem, gente. É isso mesmo. Não compare o seu caminho com o caminho de outra pessoa. Você não conhece as batalhas que ela enfrentou. E ninguém conhece completamente as suas. Às vezes, aquilo que parece atraso é preparação. Às vezes, uma porta fechada está evitando uma escolha errada. Às vezes, aquilo que você tanto queria não aconteceu porque Deus estava preparando algo diferente. Então, tenha paciência. Nem tudo acontece quando queremos. Mas isso não significa que nunca vai acontecer. Continue trabalhando, continue acreditando, continue fazendo a sua parte e deixe o tempo fazer a parte dele. Não transforme a esperança em desespero. Transforme a esperança em preparação. Porque quando a oportunidade chegar, talvez você perceba que todo aquele tempo não foi perdido. Foi necessário. Olha, que Deus cuide dos seus caminhos nesta quinta-feira e que você tenha paciência para esperar sem perder a fé, tá bom? Agora são 5 horas e 31 minutos. Lembrando que daqui a pouco, a partir das 18 horas, nós vamos ter aqui um momento de oração no Sertanejo Bom Demais, né? É o momento da fé na nossa programação. Enquanto isso, seguimos em frente trazendo muito mais sucesso, muito mais músicas na Espacial.

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1: Eduardo Costa, cachaceiro. 5h40. Um abraço pra você que tá tomando uma gelada nesta tarde de quinta-feira. Já, ó, imaginando a sexta-feira vindo, né? Ah, tá esperando a sexta-feira chegar, né? Um abraço pra você, viu? Alô, Júlia.
2: Oi, Igor. Oi, seu Zé. Boa tarde, tudo bem? A palavra secreta hoje do Tiz é curioso.
1: Curioso, Júlia. Hoje, palavra secreta do seu Zé contém 7 letras e termina com a letra O. A Júlia tá dizendo que a palavra é curioso. Será que é curioso? Um abraço para você, viu, Júlia? Muito obrigado pela participação. Seja sempre bem-vinda. A Terezinha no bairro São Pedro. Ô, Terezinha. Ótima tarde também aqui na nossa espacial, dizendo que a palavra secreta é mercado. A Terezinha está acompanhando a Rose lá do bairro Novo Horizonte, né, Terezinha? Até você também acompanhando aí a Rose do Novo Horizonte. Um abraço, Terezinha! Gente, 5h41. Você que ainda não está participando, envie sua mensagem no 99974-0105. Palavra secreta do seu Zé hoje contém 7 letras e termina com a letra O. Que palavra é essa, hein?

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2: 5:42.
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5: 5:45.
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2: 5h48.
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0: dos grandes sucessos de João Paulo e Daniel, Com Qual Carícia. É saudade, é sertanejo bom demais. Um grande abraço a você que está curtindo a nossa programação. Alô, Cleusa em Divinópolis. Ô, Cleuzinha, boa noite. Seja bem-vinda. O Alex Júnior, também ligado com a gente no Jardim das Pitendas, dizendo que a palavra secreta, só Zé, seria morango. Será, hein? Será que a palavra secreta de hoje é morango? Tem 7 letras, 7, e termina com a letra O. Qual seria a palavra secreta do seu Zé hoje, hein? Contém 7 letras e termina com a letra O. Deixa eu mandar um abraço ao Marcos Vinícius, também ligado aqui no Sertanejo Bom Demais. Já tomou aquele café gostoso, né, Marquinhos? Um abraço para você, viu? Grande abraço e uma maravilhosa noite. O Newton também ligadinho com a gente. Ô, Newton! É o Niltinho da van, tá nos dando uma carona. Um abraço pra você. E ele tá dizendo o seguinte: ô, Igor, tô aqui na escuta, rapaz. E aquela reflexão que você disse hoje mais cedo é maravilhosa. Gostou, ô, Newton? A gente agradece, viu, o carinho e a audiência aqui no nosso programa. Bom, agora são 6 horas em instantes. Nós vamos trazer o Jornal da Cidade em sua 2ª edição. É daqui a pouco. Muita informação aqui no Sertanejo Bom Demais, porque agora é hora de falar com Deus.
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0: Senhor meu Deus, neste fim de tarde de quinta-feira, início de noite, nós colocamos em tuas mãos a nossa vida, nossa família, nossos sonhos e também nossas preocupações. Pai, olha por cada pessoa que está nos ouvindo neste momento. Para quem está doente, leve a cura, força e esperança. Para quem está enfrentando dificuldades

a sua luta, conhece as suas lágrimas e sabe aquilo que você precisa, mesmo quando você não consegue explicar. Que nesta noite que está chegando, Deus abençoe sua casa, proteja sua família e traga paz ao seu coração. Que você durma com esperança e acorde amanhã com novas forças para continuar. Deus está cuidando de você. Confie, espere e tenha fé. Em nome do Pai, do Filho e do Espírito Santo.

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1: 6:09.
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5: Sempre muito bem informado, tá no ar a partir de agora a segunda edição do nosso Jornal da Cidade. E hoje você confere que carreta tomba e pega fogo na BR-354. Motorista ficou ferido. Na mesma BR, acidente entre dois caminhões deixa dois motoristas gravemente feridos. Nova lei proíbe moradores de exigir que entregadores de aplicativo entrem em condomínios de BH. E veja ainda, sarampo acende alerta no país, mas Paradiminas segue sem registros da doença.
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5: Eu sou Hugo Lacerda, a partir de agora sou eu quem comanda os microfones da número 1 de Paradiminas. Pausa na música sertaneja para trazer informação na segunda edição do Jornal da Cidade desta quinta, 20 de agosto de 2026. É você, na onda, as ondas da Espacial FM.
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5: E olha só, o avanço do sarampo em algumas regiões do país acende um sinal de alerta para as autoridades de saúde. No Brasil, até o último dia 7, eram 24 casos confirmados, sendo 23 em São Paulo e 1 no Rio de Janeiro. O cenário também preocupa fora do país, com o aumento do registro nas Américas. Em Minas Gerais, porém, a situação é diferente. Até o momento, não há registro de casos suspeitos ou confirmados. A transmissão ocorre principalmente pelo ar. Durante a fala, tosse ou espirro de uma pessoa infectada. Entre os principais sintomas estão febre alta, tosse, coriza, irritação nos olhos e manchas avermelhadas. Além disso, a doença também pode evoluir para complicações graves, especialmente entre crianças pequenas, gestantes e pessoas com algum tipo de imunidade comprometida. Diante do cenário nacional, o acompanhamento feito pelas equipes de saúde é fundamental. A referência técnica da Vigilância Epidemiológica de Paradiminas, a Maria de Lourdes, explica que a população deve permanecer atenta, mas sem motivo para alarme.
6: A gente tem esse cenário de surto dentro de São Paulo, mas é importante a gente observar que o nosso cenário aqui é diferente. Então a gente tem que estar atento com relação, né, à doença sarampo. Por quê? Porque com as coberturas baixas que a gente tem hoje, né, da vacina, que é a melhor forma de prevenir essa doença, esse vírus pode ser reintroduzido, né, tanto no nosso estado quanto no nosso município. Então é importante a gente fazer esse alerta para que os pais, né, toda a população em geral esteja com a sua caderneta de vacina em dia.
5: É isso, se vacinar é sempre muito importante, manter a caderneta em dia é muito importante também. Por isso a gente traz esse alerta. Olha, uma das principais formas de manter o sarampo distante, então, é a vacinação. A tríplice viral também protege contra a cachumba e a rubéola. Está disponível nas salas de vacinação de todo o país. Como Minas Gerais não apresenta transmissão da doença e não há circulação do vírus internamente, e também não há aqui em Paradiminas, o município não está entre as localidades que vão receber doses extras do imunizante nesse momento. Agora vamos falar de uma nova lei em BH, mas que pode chegar também ao interior. Entregadores de aplicativo não poderão ser obrigados por consumidores a entrar nas áreas comuns de condomínios residenciais ou comerciais de BH para deixar pedidos. A nova lei foi publicada no Diário Oficial nesta quinta-feira. Pela nova norma, entregas de refeições, compras de supermercado e pequenos objetos deverão ser deixados na portaria ou em outro local indicado pelo próprio condomínio. A medida vale para itens que possam ser facilmente transportados e manuseados por uma única pessoa. A lei também estabelece uma exceção para consumidores com mobilidade reduzida ou necessidades especiais. Nestes casos, o morador poderá solicitar que o entregador leve o pedido até uma área interna do condomínio sem cobrança adicional. A entrega, porém, deverá seguir as regras de segurança adotadas pelo local. Os condomínios poderão colocar avisos em locais visíveis para informar os moradores sobre a regra. A lei já está em vigor. E se isso pega aqui em Pará de Minas, facilitaria para os entregadores, mas eu sei que muita gente ia achar ruim. Vamos para o intervalo. Daqui a pouquinho, acidentes na BR-354 deixam motoristas feridos. Os detalhes eu conto em instantes.
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5: Sempre muito bem informado aqui na Espacial FM. Está no ar a segunda edição do nosso Jornal da Cidade. Olha, nós vamos falar de uma carreta que tombou e posteriormente pegou fogo na terça-feira na BR-354 em Formiga. O motorista sofreu ferimentos aparentemente leves. Segundo informações da Polícia Militar Rodoviária, o veículo seguia no sentido Campo Belo-Formiga quando, ao passar por uma curva, apresentou então uma pane mecânica. O condutor, de 64 anos, teria perdido o controle da direção da carreta que tombou e, na sequência, pegou fogo. O motorista sofreu ferimentos leves, foi socorrido pelo SAMU para o pronto atendimento de Formiga, onde permaneceu aos cuidados médicos. Agora, outro acidente na mesma rodovia, desta vez na quarta-feira. Foram dois caminhões envolvidos em um grave acidente na BR-354, altura de Bambuí. Segundo informações apuradas no local, um caminhão baú seguia sentido Bambuí-Tapiraí, quando o motorista de 42 anos se deparou com um caminhão prancha que trafegava no sentido contrário e, por motivos ainda não esclarecidos, teria ficado desgovernado e invadido a contramão. Os veículos colidiram lateralmente. Após o impacto, o caminhão baú ficou parado na pista, interrompendo completamente o fluxo de veículos. O caminhão prancha parou às margens da rodovia. O condutor do baú, de 42 anos, e o motorista do prancha, de 51, sofreram ferimentos leves. As vítimas foram levadas ao hospital de Bambuí para ficarem sob os cuidados médicos hospitalares. Devido à posição dos veículos e o trabalho de atendimento e remoção, o trecho ficou fechado por 5 horas. Tá aí. Acidentes na 354, graças a Deus ninguém veio a óbito, ferimentos, não tão ferimentos graves também, mas todos os dias acidentes nas rodovias da região. Pessoal, vou ficando por aqui. Queria só destacar que na nossa rede social, @espacialfm, nós postamos trecho, do comentário de Albert Moreira de hoje, com reportagem de Sara Viana, uma apuração de Sara Faria, na verdade, e também do repórter Sérgio Viana, ambos trabalhando nessa apuração, mas a Sara Faria foi mais a fundo, com reportagens com familiares, enfim, buscou detalhes também com o secretário de saúde a respeito de um caso que repercutiu bastante. O jornalismo da Espacial teve muito cuidado para poder tratá-lo. O caso Vanessa Buenos, a irmã dela falou com exclusividade sobre a dor e a perda e também a exposição da morte nas redes sociais. Os detalhes você vê no JC Notícias, mas também no @espacialfm. Então tá aí Sara Faria fazendo as entrevistas com todo o aporte da nossa equipe de jornalismo. Mais informações, jcnoticias.com.br ou a qualquer momento no direto da redação. Agora eu vou ficando por aqui. Você segue com a música sertaneja. É o sertanejo bom demais na Rádio Espacial. Um forte abraço, amanhã eu volto. Sexta-feira o jornal é mais legal.
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Christian e Ralph, cheiro de shampoo. São 6 horas e 25 minutos. Um abraço para você que tá aí curtindo o nosso programa Sertanejo Bom Demais. A nossa Espacial FM é muito bom. Você marcando presença com a gente. Noite de quinta-feira. A sexta-feira vem chegando aí, o final de semana vem chegando, né? Deixa eu mandar um abraço ao Valdeir. Ô, Valdeir! Abração pra você, muito obrigado pela carona! Com destino à cidade de Itaúna, aquele abraço, meu irmão! A Adriana também ligadinha com a gente, juntamente com o Arthur no bairro Santo Antônio. Boa noite! Hoje, palavra secreta do seu Zé. Palavra hoje contém 7 letras e termina com a letra O. Que palavra é essa, hein, gente? Que palavra seria essa, hein? 7 letras e termina com a letra O. Bom, eu tenho uma informação aqui que vai abalar as estruturas do futebol, né? É ou não é, seu Zé? Hã? Desaposentou, seu Zé? Desaposentou? Gente. Aos 46 anos, Ronaldinho Gaúcho proporciona mais um rolê aleatório em sua trajetória extra-campo. Pois muito bem, a imprensa flagrou o desembarque do Bruxo na Itália na manhã desta quinta-feira para a apresentação oficial. É isso mesmo que você está ouvindo. Para a apresentação oficial do Ravenna com um jogador profissional. A chegada ao tradicional clube italiano, que atualmente disputa a Série C, faz parte de um acordo para que Ronaldinho se torne acionista e investidor da equipe. Assim, o projeto pretende fortalecer a marca do Ravenna e atrair novas oportunidades financeiras. Detalhe, o Bruxo vai jogar. É isso mesmo, ele vai jogar. Desaposentando, então, e jogando na Série C no clube italiano Ravenna. Gente, hein? 46 anos! E ele falou que não via a hora de começar a dançar, a fazer a mágica com a bola. Ronaldinho Gaúcho voltando a jogar, hein? Que coisa! Bom, 6 horas e 27 minutos, bora lá trazer mais uma!

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4: Gente, temperatura 26 graus em Pará de Minas, tempo aberto com a umidade marcando 26%.
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4: 6:32.
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sucesso em todo o Brasil. E você acompanhando aqui na Espacial, no nosso programa Sertanejo Bom Demais. Ótima noite, você sintonizado com a gente. Agora são 6 horas, 43 minutos. Deixa eu mandar um abraço. Tá marcando presença, sua Zé. Chegou chegando. Enviou mensagem aqui pra gente. Alô, Jaqueline Gomes. Ligada em Onça de Pitanguinha. Ô, Jaqueline. Um abraço pra você, viu? Seja sempre bem-vinda. Muito obrigado pela participação. O Antônio também ligado com a gente lá no Patafufo. Ô, Antônio. Ótima noite na Espacial, viu, Antônio? Hoje, palavra secreta do seu Zé. Que palavra seria essa, hein, gente? Tem 7 letras e termina com a letra O. Ai, ai, ai. Ai, ai, ai. Que palavrinha seria essa? Tem 7 letras e termina com a letra O. O Geraldinho Sozela, no Esplanada, tá dizendo também que a palavra de hoje é mercado. Geraldinho, Geraldinho, será que a palavra é mercado, Geraldinho? A Andréia também ligadinha com a gente, Antunes. Ô, Andréia, seja sempre bem-vinda, viu? Muito obrigado pela participação. A Andréia já tá dizendo aqui que é relógio. Tá apostando que seja relógio. Gente, gente, palavra secreta do seu Zé hoje contém 7 letras e termina com a letra O. Que palavra é essa, hein? Mais uma! Bruno Marrone, Castelo de Areia!

0: André e Adriano! Vão morar no carro com Gino e Gelo! Alô, Antônio!
1: Oi, boa noite. Eu tô aqui na escuta espacial, mas eu não sei essa palavra que o Sozé tá falando aí, não. Mas tá bom, tô escutando espacial sertanejo, bom demais. Espacial FM, sucesso é aqui. Manda uma boa pra nós aí, fazendo um favor.
0: Ô, Antônio, um abraço pra você aí no Patafofo. A gente agradece a audiência aqui com a gente, viu? Um abraço pra você, Antônio! Alice também participando nesta noite de quinta-feira, dizendo que a palavra secreta hoje é palhaço. Palavra de hoje, palhaço. Será, hein? Será que é palhaço? Tem mais abraços, tem mais participações. Ô, Igor, boa noite. Olha, rapaz, que noite quente, hein? Que noite quente. Depois de um dia de trabalho, eu mereço uma piscina. Eu vou dar um pulo, um mergulho na minha piscina. E mandou uma foto da piscina aqui, viu, Sozé? É o José lá de Esmeraldas. Ô, José! Que forgança, hein, senhor? Que maré mansa que você tá nela, hein? Forgada, hein? Um abraço pra você, viu, José? Obrigado pela participação. Aproveite bastante, viu?
2: Oi, boa noite pra você, pro Sozé, pra todos os ouvintes. Ah, Igor, eu nem vou falar nada, não. Essa pergunta tá fácil demais. Você tá doido? 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Tchau, obrigado. Grayson Reis, chama.
0: Menino bom tá lá, né, Sozé? O Grayson Reis, né? Só não presta, né? Mas é bom. Ô, Gleison, que desculpa esfarrapada, hein, moço? Nossa senhora! Um abração pra você, Gleison! Deixa eu mandar também um abraço aqui à Valéria, ligadinha com a gente, o William e a Bebel no Dom Bosco, acompanhando aí o nosso sertanejo bom demais, acompanhando a nossa Espacial FM. A gente agradece o carinho, a gente agradece a audiência. Intervalinho, né, Sozé? Intervalinho curtinho, rapidinho, um piscar de olhos. Estaremos de volta trazendo mais sucesso, trazendo mais saudade, trazendo mais abraços. Não saia daí!

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2: 6h53.
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2: 6h54.
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3: 6h56.
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trazendo o final do Sertanejo Bom Demais desta noite. De quinta-feira, né, Sozinha? Muita gente participando, pessoal marcando presença, a turma na sintonia, né? Mensagens e mais mensagens, pessoal tentando, né, acertar a palavra secreta de hoje. Foram várias e várias e várias mensagens. Mas nós vamos trazer agora a resposta, né, da nossa brincadeira. É, chegou o momento, Sozé. A gente conferir se a gente conseguiu empatar a situação ou se a gente perdeu mais uma, né? Vamos lá? Gente, a palavra secreta do seu Zé contém 7 letras e termina com O. Que palavra seria essa? É agora! É agora! Atenção! A palavra de hoje...

palavra de hoje. E se dando bem, levando pra casa. Olha, promoção. Cê tá doido, Festival 2026. É uma festa maravilhosa em Belo Horizonte. Lá no Mineirão. Tá saindo aqui, ó. Ingresso para o Jardim das Piteiras. Jardim das Piteiras, quem fatura é Alex Júnior de Souza. Alex Júnior de Souza, final de telefone 4898. Mais um ingresso saindo aqui. Quem tá faturando? Também do Jardim das Piteiras. Karen Gomes de Carvalho. Karen Gomes de Carvalho, do Jardim das Piteiras. Final de telefone 3485. Mais um ingresso. Saindo aqui para o bairro São Cristóvão, quem fatura? O Anderson Alves Azevedo. Anderson Alves Azevedo, final de telefone 9649, faturando então os ingressos para curtir aí a festa, o festival, né? Cê tá doido? Será realizado no dia 29 de agosto no Mineirão. Oh! E nós, Sazé, nós faturamos? Como é que ficou a situação aí? Hã? Faturamos, Sazé? É mesmo, Sazé? Empatamos então a situação? Oh, coisa boa, só! Conseguimos empatar então, que beleza! Que belezura! Vambora, Sazé! Nossa Senhora, você me deu uma notícia muito boa agora. Conseguimos empatar a situação e amanhã a gente traz mais uma perguntinha, a gente fatura e ganha a semana, né, Sazé? Ah! Amanhã não terá pra ninguém, não. Vambora, Sazé, vambora, porque amanhã tem mais Sertanejo Bom Demais a partir das 16 horas aqui na nossa Espacial FM. Eu agradeço o seu carinho, a sua sintonia e, claro, desejo a você uma maravilhosa, uma espetacular noite, com muita saúde, com muita paz e com muita prosperidade. Em instantes, a Voz do Brasil, a partir das 8 da noite, Anderson Henrique, trazendo o programa Conexão, já no aplicativo da nossa Espacial FM, você irá acompanhar o programa Som na Caixa. É uma hora de música, sem intervalo comercial e sem a Voz do Brasil. É só aqui, ó, no aplicativo da nossa Espacial FM. Então, ó, um grande abraço, maravilhosa noite, fiquem todos com Deus e até amanhã. Bye, bye, pessoal!

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1: 8:01, boa noite.
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3: 8:03 agora.
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3: Oi, pré-sexta, eu tô chegando.

Nesta noite gostosa, como eu sempre digo, é quinta-feira, é pré-sexta, é quase, estamos quase lá. E a partir de agora, você sabe, vamos juntos, com muito sucesso e a sua participação no 99740-1015.

0: Tá com você de novo em mais uma pré-sexta, é quinta-feira, tamo quase lá, 8:04, a tão esperada tá chegando, né, gente? E sexta-feira é bom demais, é sinal que a gente cumpriu mais uma semana direitinho, cumprimos com as nossas obrigações, com as nossas responsabilidades e, claro, é hora de agradecer e de celebrar, porque senão não faz sentido, não é verdade? É preciso agradecer a todo momento e celebrar mesmo, mais uma semana. Falando nisso, 20 dias do mês de agosto, meu irmão, 232 dias já viraram história no ano de 2026, faltando apenas 133 para acabar. A quarta semana do mês vai indo, tá quase lá, hein? 34ª do ano. E aí, o que você fez? Sei como é que era, é muita coisa que você postergou, tem coisa que não tem jeito de fazer, mas não tem problema não, tá? Não tem problema não. Se o plano A deu errado, lembre-se que o alfabeto tem 25 letras. Aí, meu filho, você pode sair escolhendo ali e certamente uma hora acontece. O importante é você ser persistente, ter resiliência, que tudo na hora certa vai acontecer. Vem cá, nesta pré-sexta, tá de bobeira? Tá em casa? É, tá na tranquilidade? Tá no carro? Obrigado pela carona. Tá aí fazendo sua caminhada, seu cardio? É, tá na esteira aí, meu filho? Faz parte, é importante se movimentar, tem que cuidar da saúde. Você, meu amigo, que tá no trabalho, ótima noite pra você, tá começando seu turno, tá no finalzinho dele? Coisa boa, vamos juntos, pode ter certeza que aqui vai ser com muita descontração, com muita alegria, pra ser leve, pra que seja gostoso, pra você cantar bonito, pra você poder curtir música boa, porque afinal de contas, você tá na rádio oficial da música boa, aqui no 105.5, eu cumprimento você no FM, você ligado com a gente pela internet, você na sua Alexa, tocar volume máximo, é pra ouvir no 12 mesmo, e vem com a gente, porque o Conexão de quinta-feira tá no ar.
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Belim, meu abrigo, aqui no Conexão. Agora 8h13, Israel e Rodolfo. Voltou quem não voltava. 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

0: Que é isso, hein, Guilherme? Coração na cama, ai, judia. Israel e Rodolfo voltou, quem não voltava. Ainda Belim, meu abrigo. Zé Neto e Cristiano, pátio do posto. E assim fechamos a nossa primeira sequência por aqui, dentro do Conexão. Lembrando a você, tá? Presta atenção aqui, moço. Ó, minha amiga, vem cá, participa comigo. Eu quero ser comigo até às 11, tá? Você não me abandona, não. Às 10, tem o nosso Moda de Rancho. Aí, é aquele momento, onde você pede aquela moda gostosa, é onde você faz aquele pedido, tá? Pode ser uma moda do passado, pode ser uma moda do presente também, porque temos, não é? Então, você vai fazer o seguinte, você vai mandar pra cá, pro 37 99 740 105, tá? 99 740 105. E, ó, você vai poder participar, pedir a sua música. É, aquele momento pra lá de especial aqui dentro do Conexão. E você adora que eu sei disso. Então, já vai pensando numa moda aí pra você mandar pra cá. E às 10 a gente vai atender com o maior carinho, tá? Tô esperando você, viu? Manda pra mim aí, viu? E como eu sempre digo, não me abandona, não. Intervalinho rapidinho. Uma aguinha na garganta porque tá calor e a gente já volta.
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0: Agora 8h20. Vem pra cá.

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3: Pará de Minas tem céu limpo neste momento. 23 graus é a temperatura. A umidade relativa do ar está em 30%.
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2: 8h25, estamos de volta aqui, ó. E até às 11 você vai comigo, tá? Vamos juntos por aqui com Conexão nas ondas da Espacial FM no 105.5, no aplicativo, no site, também na sua Alexa. Uma utilidade pública aqui, gente. Acabei de receber do meu amigo Cláudio Glon. Sei que de repente está na região ali do bairro Santos Dumont, por bairro JK, Rua Sete Lagoas, totalmente parada, tá? Parece que uma carreta deu L, né, no pé do morro ali da Rua Sete Lagoas, e o trânsito lá tá um caos. Então é bom você evitar, viu? É, a nossa grande audiência aqui. O Gun que mandou pra gente aqui um abraço, viu, Cláudio? Obrigado aí pela informação. Vamos ajudar o pessoal que de repente tá transitando. Você, meu amigo taxista, você, meu amigo motorista de aplicativo, você que está se dirigindo para sua casa, né, nessa região ali, e tem que passar ali pela Rua Sete Lagoas, é bom evitar, pelo menos neste momento, haja vista que essa carreta tá lá, parada lá, apresentou algum tipo de problema, né? E é uma rua que, por sinal, né, parece que não pode transitar caminhão, né? Tem uma placa lá na Rua Padre Libério, né, indicando isso, e pelo visto certamente o motorista acabou, né, passando despercebido e houve esse fato. Então evite, pelo menos por enquanto, esse trecho ali da Rua Sete Lagoas, entre os bairros Santos Dumont e JK. Tá combinado? São 8h26 agora. Vamos lá trazer participações nesta noite de pré-sexta. Sempre bom, né, trazer a sua participação aqui, você que tá ligado com a gente aí, mandando aqui o seu recado, já para a Moda de Rancho. O pessoal vai chegando aqui e manda mesmo o recado aqui, ó. Por exemplo, a Beatriz, que está sempre com a gente lá no bairro São Francisco, né, Beatriz? Tá anotado, viu? Leandro Leonardo Rodeio, boa demais. Um abraço a você e boa noite. Quem está com a gente também aqui é a Maria da Conceição. Aliás, a Maria Conceição, que está lá na Vila Ferreira com a gente. Né, Maria Conceição?
3: Oi, Anderson. Boa noite, boa noite. Com alegria, Anderson, é a Conceição aqui da Vila Ferreira, a Docinho da Espacial.
2: Oi, Docinho.
3: Tô aqui na escuta, viu?
2: Ah, que coisa
3: um
2: boa.
3: Um beijo no seu coração.
2: Outro pra senhora.
3: Espacial FM, sucesso aqui onde você estiver.
2: Sempre, um grande abraço pra senhora, viu, dona Docinho, aí na Vila Ferreira, ligadinha com a gente, sempre em sintonia, um grande abraço. O Roninho também tá por aqui, né, Roninho?
4: Boa noite, Anderson Henrique.
2: Boa noite, meu
4: Beleza,
2: querido.
4: Beleza, moço?
2: Tudo bem, graças a Deus.
4: Como sempre, Conexão, no comecinho, eu já gosto de colocar meu pedido do Moda de Rancho isso. Já no comecinho.
2: Isso mesmo, tá mais do que certo, viu, Rony?
4: Hoje vai ser a música Talismã. De Leandro Leonardo, tá bom?
2: Boa pedida,
4: Moda
2: hein?
4: De Rancho.
2: Pode deixar.
4: Ofereço pra você e todo da rádio, toda a minha família e todos os ouvintes.
2: Obrigado tá mesmo, tá? Um grande abraço a você, viu? Rony Natanael sempre com a gente lá no bairro Recanto. A sogrinha também tá por aqui, a Dona Elaine, né? A Dona Elaine tá lá ligada no bairro São Francisco, sempre nos acompanhando. Ótima noite, beijo pra senhora, obrigado pela companhia, mais uma vez presente aqui dentro do Conexão. Seu Gregório também tá aqui. Alô, seu Gregório Chupi Chupi, a Dona Geralda, sempre... Seu Gregório, gente, ele roda essa cidade, né, com seu chup-chup delicioso e vai fazendo amizade com todo mundo. Um grande abraço, viu, ao senhor, à Dona Geralda, obrigado pela companhia de vocês, que bom, que alegria, sempre participando, tá? Tô sabendo, participando de toda a nossa programação, gratidão, viu, seu Gregório? Um grande abraço e uma excelente noite para vocês, já chegando o fim de semana, né, seu Gregório? Ah, coisa boa, hein? Grande abraço, viu? Leonilda, oi Leonilda, boa noite para você, tá lá em Antunes com a gente, a turma de Antunes, sempre ligado aqui também. Abraço para todo mundo aí, no distrito de Antunes. Deixa eu abraçar também ele, meu amigo Cláudio Gum, já mandou até aqui no WhatsApp um abraço, viu, Gum? Tamo junto. Certamente já tá indo para casa também, né, meu amigo? É, rapaz, de jeito vai ficar, é bilionário, é homem que trabalha. Um abraço, meu amigo. Obrigado mais uma vez também pela companhia e pela informação aqui. Ele que mandou pra gente aí essa situação aí lá na Rua Sete Lagoas, né, Gum? Aqui, ó, esses aqui também, ó, sempre com a gente, sempre em sintonia. Ô Marcelão, diz aí, meu querido.
5: Boa noite, meu amigo Anderson Henrique. Aqui quem tá falando é Marcelão do Recanto Lagoa. Queria mandar um abraço para a Narpa Valentina e para toda a turminha do Recanto. Manda aí pra mim no modo de rancho, João Paulo e Daniel, os Trancos e Barrancos.
2: Ó.
5: Marcelão do Recanto Lagoa, boa noite. Tchau, obrigado.
2: Tchau, obrigado, um grande abraço.
6: Boa Nair. Noite, Anderson. Boa gostaria noite, de oferecer uma música pro Marcelo, pra Valentina e pra Nilza do Recanto que tá fazendo ano hoje.
2: Ó, coisa
6: manda
2: boa.
6: Pra mim, Rio Negro, Solimão, O Frio da Madrugada.
2: Tá anotado.
6: Especial sucesso aqui sempre, é a Nair do Recanto.
2: Valeu, Nair. Valeu, Marcelão, essa turminha do Recanto maravilhosa com a gente. Deixa eu abraçar também aqui, ó, boa noite aqui, ó, pra Manuela Lima, que tá com a gente. Manuela Lima, Vinícius, Matheus e Isabela, isso mesmo. Um abraço todo especial pra vocês aí no bairro Novo Horizonte. Valeu, Manuela. Obrigado também pelo carinho, pela sua audiência aí, junto com a turma aí, o Vinícius, Matheus e também a Isabela, lá no bairro Novo Horizonte. Tem mais aqui, 99740105. A Denilson também tá com a gente. Alô, Denilson. O Verinho tá por aí, Denilson. O Verinho tá de rolê. Ah, tá no trabalho, tá na luta. Grande abraço pra você também, Denilson. Obrigado pela companhia e pela sintonia. Mandou aqui no Instagram. Tá lá ligada com a gente também. Ah, antes de eu trazer aqui mais sucesso, deixa eu lembrar você o seguinte. Você sabe que hoje, né? Você sabe que hoje teve gente que se deu bem, porque teve churras na faixa. E foi lá pro Recanto. Parabéns aqui, ó, pro Júlio César Batista Ferreira. E em breve, você vai ver lá no arroba Espacio FM no Instagram, a fotinha dele e tudo mais. É, meu filho, pra você acompanhar, pra te fazer, sabe o quê? Pra te fazer figuinha, né? Pra te fazer invejinha boa. Ó, parabéns, viu, Júlio César? Certeza que vão fazer muito bom aproveito aí do Churras na Faixa. Ele que é morador do bairro Recanto. Aí você vai perguntar pro Anderson aí, como é que eu faço pra participar? Facinho demais. Baixa o aplicativo, clica lá para você participar das promoções. Na entrada inicial ali do aplicativo, lá embaixo tem uma caixinha de presente. Você clicou ali, já vão abrir todas as promoções. Inclusive, tem uma galera também que se deu bem aqui. Tá rolando a promoção Cê Tá Doido Festival lá em BH e a turma tá se dando bem. É, isso mesmo. Então, corre lá no aplicativo para você participar. Não deixa para depois, não. É uma galera, vou até contar para você aqui. O Anderson lá do bairro São Cristóvão se deu bem. A Karen Carvalho do Jardim das Piteiras. O Alex de Souza do Jardim das Piteiras. Lá no Recanto teve o Wellington de Oliveira. Quem também se deu bem lá no Raquel foi a Edivana Almeida, a Andréa Garcia do Santa Edivirges. Tá vendo só? Tem uma pancada de prêmios e você tem que ter o nosso super aplicativo para você participar e concorrer, tá? Lembrando, na semana que vem tem trezentão no Sextou, tá? É semana que vem. Nesta, não, na outra, teremos o Sextou da Espacial com R$300 para você fazer o que você quiser. Bom demais, né? 8h32, abrindo mais uma sequência, Jorge Matheus.
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Thiago Brava Serrote, às 8 horas mais 36 minutos. Vamos juntos até às 11. É o nosso Conexão. Deixa eu mandar um abraço aqui. Alô, Tilu. Alô, Silva. Ótima noite pra vocês. Estamos juntos. Abraça a turma com a gente lá no posto da Presidente Vargas. Estão na sintonia. O Reginaldo Francisco e também o Baianinho. Abraço pra vocês aí, turma. Obrigado pela companhia. Bom trabalho e vamos juntos por aqui nas ondas da Espacial FM. Vamos trazer um clássico aqui. Esse som aqui do Black Eyed Peas é demais, cara, é demais. E você sabia que o David Guetta produziu essa música em apenas 40 minutos dentro de um quarto de hotel? Pois é, meu filho, 40 minutos e virou esse estrondo aqui. E essa música aqui é de arrepiar e tem uma energia incrível. Bora curtir.

0: derrama o que, Gustavo Lima? Diz aí.
1: Derrama, derrama, cerveja.
0: Faltando 16 minutos agora para as 9. Ainda tivemos o Black Eyed Peas com I Got a Feeling, Thiago Brava e ainda Jorge Mateus e os Paradigmas. Ó, eu já volto, hein? Já volto com mais sucesso por aqui dentro do Conexão. Você não sai daí, não.
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0: Faltando 15 para as 9.
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2: 8h47 agora.
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2: Agora faltando 10 para as 9.
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0: Vamos juntos aqui, ó, até às 11.
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0: Mas ó, eu tô te esperando, tá? Porque daqui a pouco às 10 tem o nosso Moda de Rancho. E aí você vai fazer o quê? Você vai pedir a sua, vai mandar seu recado, vai mandar o seu alô, ainda vai matar a saudade. Coisa boa, né? Você sabe como é que é, né? 999-740-105. Manda aí que eu tô esperando você, tá? Manda, pede aquela saudade. Isso, bota isso pra fora. Matheus e Cauã tá chegando com É Problema às 8h51.

Essa é a Lauana Prado, Whisky Vagabundo. Isso é só dor de cabeça, né, Lauana? Só dor de cabeça, né? Não presta, não é verdade? Gente, faltando 4 minutos agora para as 9, vamos juntos por aqui. O que você acha da gente voltar no tempo, mas num remake? Vamos voltar no tempo aqui, trazendo para você aqui, ó, uma música que marcou gerações. É a música Shot dos Milagres com o Fala Mansa.

Henrique e Juliano, Rancorosa. Pode não, moça. Atitude 67, Chat dos Milagres. Ainda com o Tato Falamansa, Lauana Prado, Whisky, Vagabundo. E começamos com Matheus e Cauã, É Problema. E assim, sabe o que, que aconteceu? A gente fechou a primeira hora já de conexão nesta noite de pré-sexta, na nossa amada quinta-feira. Deixa eu abraçar aqui, amorzinho. Um beijo pra você, a Vanessa Lima ligada com a gente, curtindo a programação nesta noite lá na Vila Mariana. Tranquilidade, beijo, amorzinho. Amo muito você, viu? Deixa eu também mandar aqui um boa noite, um abraço pra ele. Alô, Flavinho Guimarães, um abraço, Flavinho. Tamo junto, meu irmão. Boa noite pra você, muito obrigado também pela sua sintonia, viu? Certeza que já deve estar descansando na tranquilidade. Bom descanso pra você e obrigado aí pela sintonia também aqui no Conexão. Antes de eu chamar aqui aquela paradinha